0: você está acompanhando a gente agora. Aqui fala Celso Cavalcante e tenho a companhia aqui nas bancadas dos estúdios da Rádio Senado, dos meus parceiros Márcio Maturana. Fala, Márcio.
1: Olá, muito obrigado aí pelo convite de participar dessa edição.
0: E Maurício De Santi.
2: Fala, Celso, dia de pegar carona aí com The Cars.
0: Bom demais, gente. E a gente selecionou para trazer para o nosso ouvinte aqui hoje faixas de 6 álbuns de estúdios que o The Cars lançou entre os anos de 1978 e 1987. Uma delas é essa aí, Door to Door, do disco do mesmo nome de 1987.
2: E além do Rick Ocasek e do Benjamin Orr, que dividiam os vocais e a autoria da maior parte das músicas, o The Cars contava em sua formação original com o tecladista Greg Hawkes, o guitarrista Elliot Easton e o baterista David Robinson. A banda foi formada em 1976 na cidade de Boston, trazendo influências do punk, do pop, do art rock e do rockabilly, estilos que se misturam em seu trabalho ao longo aí desses anos de carreira.
0: Pois é, a banda começou começou mais roqueira, né? Aquela coisa de meados dos anos 70, e foi migrando mesmo para essa coisa bem eletrônica. É interessante.
1: E com um equilíbrio legal, com a suavidade, sem perder a energia do rock, né?
0: Exatamente.
1: O primeiro álbum deles foi intitulado The Cars mesmo, e saiu 2 anos depois, em 78. Vendeu nada menos que 6 milhões de cópias.
0: Imagina, cara.
1: Esse disco foi produzido...
0: Roberto Carlos.
1: Foi um disco produzido pelo Roy Thomas Baker, que era o mesmo que já tinha sido responsável pelos trabalhos de estúdio do Queen. E depois produziu gente do naipe de Alice Cooper, Yes, Journey, Ozzy Osbourne, só pra citar alguns.
0: Cara, demais, né? Vamos ouvir logo então, direto, algumas faixas desse primeiro álbum do The Cars. A gente abre com Good Times Roll e depois My Best Friend's Girl, ambas cantadas pelo Rick Ocasek. E depois uma tendo nos microfones o Ben Orr, que é Just What I Need. Josevaldo, é com você.

0: Seguimos com o Capitol Rock, que hoje destaca para você o rock oitentista do The Cars. Após o sucesso do álbum de estreia, a banda lançou em junho de 1979 seu segundo trabalho de estúdio, Can't O. Esse disco também explodiu nas rádios, alcançando o terceiro lugar entre os mais tocados nos Estados Unidos, o que naquela época era uma batalha, viu?
1: Pois é, Celso, com Candy O, o The Cars emplacou vários hits nas paradas, como as faixas Let's Go, que ouvimos aí ao fundo. Sobe um pouquinho aí, Josi, pra gente curtir.

0: e It's All I Can Do, ambas com Benjamin Orr nos vocais. E uma das marcas desse LP foi a capa pintada pelo artista peruano-americano Alberto Vargas, conhecido pelo seu trabalho na revista Playboy, e que mostrou uma pin-up deitada sobre uma Ferrari. Isso é clássico, né?
1: O cara era um ilustrador da Playboy, das capas da Playboy. Tinha 83 anos de idade, já tava aposentado, e o Decas foi lá e chamou pra fazer essa capa. Legal, né? Naquela época tinha LP, tinha a história das capas.
2: Arte, capa, era quase...
3: Os álbuns duplos, antes você podia abrir.
2: Exatamente.
1: Assim, né? Era legal demais. Ficha técnica, né?
2: Agora o streaming acabou com essa graça.
1: Exatamente.
3: Em agosto de 1980, chegou às lojas Panorama, o terceiro álbum de estúdio do The Cars. Assim como os anteriores, produzido por Roy Thomas Baker e lançado pela gravadora Elektra. A diferença foi que desta vez a banda optou por uma sonoridade mais agressiva e experimental em relação ao que tinham feito antes em estúdio.
0: Pois é, e para variar, o álbum foi um grande sucesso, ganhando disco de platina e alcançando a posição de número 5 no ranking da Billboard norte-americana.
1: Os caras fazem sucesso de verdade, né? Não tem jeito. Bom, a gente vai pro segundo bloco musical, ouvir primeiro duas faixas do álbum Can't Oh, que são Let's Go e Since I Held You, e depois uma faixa do álbum Panorama, que é Gimme Some Slack. Solta o som!

0: E a gente faz agora um rapidíssimo intervalo. A gente volta daqui a pouquinho com mais The Cars aqui no Capítulo Rock. Não nos abandone, fique aí.
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5: 9:29.

0: com Capítulo Rock, que hoje traz para você uma seleção de faixas de 6 álbuns da banda The Cars, lançados entre 1978 e 87. E chegou a vez de falar de Shake It Up, o disco que chegou às lojas em novembro de 81 e que trouxe uma sonoridade mais pop que o álbum anterior, Panorama, e que os demais álbuns também. Segundo a crítica da época, Shake It Up marcou de fato a transição da banda para uma sonoridade mais eletrônica.
1: Legal que eles estavam pegando aquela virada dos 70 para os 80, que tinha tudo acontecendo na música,
0: verdade.
1: Né? Era a discoteca estourando,
0: punk,
1: né? O movimento punk, né? Que já tinha explodido na Inglaterra.
0: O New Wave, né? E ainda tinha muito do hard rock, né? Aquela coisa muito legal.
2: E o maior hit desse álbum é justamente a faixa título Shake It Up, uma música bem dançante, New Wave, com refrão que gruda, né? Refrão chiclete.
0: Não parava de tocar nas festinhas.
2: Essa que a gente ouve ao fundo aí, né? E uma curiosidade, foi o último álbum da banda produzido pelo Roy Thomas Baker.
1: Pois é, mas depois disso eles ainda levariam quase 3 anos para lançar um novo trabalho de estúdio. Foi o disco Heartbeat City, em março de 1984. Foi nele que saiu o mega hit Drive, já citado aqui pelo Celso no início do programa.
2: Aliás, quem é nerd e gosta de cinema vai saber que esta música é tema do filme Transformers.
1: Ah, é?
0: Tá bom, José Valdo, chega, vamos pro rock. Bom, o novo produtor do The Cars, que conseguiu emplacar essa drive aí nesse álbum, foi o sul-africano Robert Mutland, que em seu portfólio tem trabalhos também com AC/DC, Def Leppard e mais recentemente com Lady Gaga, Britney Spears, entre outros nomes.
2: Rapaz, é eclético, né?
0: É, pois é.
2: Heartbeat City manteve a pegada pop do disco anterior e foi um mega sucesso absoluto aí de vendas, recebendo nada menos que 4 certificações de platina lá nos Estados Unidos.
0: Vamos então direto pro terceiro bloco musical. O que que a gente tem aí, Márcio? Chama pra nós aí.
1: Bem, vamos ouvir agora então Cruiser, Since You're Gone e Magic.

0: Bom demais, tá aí o Rock New Wave do The Cars aqui no Capítulo Rock. A gente já comentou que a banda tinha como líderes fundadores o guitarrista e vocalista Rick Ocasek e também o baixista Benjamin Orr. E para deixar nosso ouvinte atualizado, gente, é importante dizer que ambos já partiram, infelizmente. O Benjamin Orr morreu em outubro de 2000, aos 53 anos, vítima de um câncer de pâncreas. E o Rick Ocasek foi em setembro de 2019, já aos 75 anos, por problemas cardíacos. Ele foi encontrado morto na sua casa lá pela esposa.
1: Se tratando de banda de rock, foi até
0: 75, né?
1: É. Ninguém morreu.
0: A exceção dos Stones, né? Que 80 é pouco.
1: Não teve suicídio, ninguém morreu de overdose. Foi um negócio mais light.
2: O último álbum lançado pelo The Cars, antes deles se separarem, lá na década de 80, foi Door to Door, em agosto de 1987. Depois da morte do Benjamin Orr, em 2000, os membros remanescentes do The Cars só voltariam a se reunir em 2010 para gravar um sétimo álbum da banda, Move Like This,
0: que a gente vai deixar para outra edição do Capítulo Rock.
1: Door to Door foi produzido pelo próprio vocalista Rick Ocasek e também pelo tecladista Greg Hawkes. Nesse disco eles voltaram a mostrar uma sonoridade mais crua, né? Analógica e o rock and roll como no início da carreira, apesar de também manterem os sintetizadores e os outros recursos aí tecnológicos.
0: Pois é, mas é um disco já bem mais pesadinho. Para mim, eu gostei mais que o anterior, mas
2: A recepção da crítica e as vendagens foram consideradas fracas, o que talvez tenha contribuído para eles decidirem encerrar as atividades, né? Um pouco tempo depois disso.
0: Bom, gente, de qualquer forma, o que a gente vai fazer agora é ouvir diretamente o último bloco musical do Capítulo Rock de hoje, destacando três faixas desse álbum Door to Door do The Cars. A gente vai na sequência com Live or Stay, depois dela Double Trouble e finalmente a faixa título Door to Door. Well.

0: E o capítulo Rock de hoje com o The Cars fica por aqui. Esperamos que você tenha gostado. A gente agradece mais uma vez a sugestão da pauta feita pela nossa ouvinte Sara Prado, de Aracaju, Sergipe. Sara, muito obrigado. Receba um abraço fraterno aqui da equipe do Capítulo Rock.
1: Valeu, Sara. Obrigado, Sara.
0: Bom, a produção e apresentação do programa de hoje foi minha, Celso Cavalcante, tendo ao meu lado Maurício Desante e também o Márcio Maturana. E na sonoplastia, sempre ele, nosso queridíssimo Josevaldo Souza.
1: A gente lembra que no site senado.leg.br/rádio você pode ouvir novamente esta e todas as edições do Capítulo Rock. E a gente também está lá no Instagram, @CapítuloRock. Siga o nosso perfil.
0: E na semana que vem a gente volta com mais um Capítulo Rock inédito pra você. Até lá.
1: Falou, galera. Obrigado pela companhia, turma.
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11: Dez horas.
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1: Olá, ouvintes do Papo e Cinema. Aqui quem fala é Jean Tomás. Eu estou juntamente com Nelson Modro para mais um programa. Acabamos de ouvir a música You're the Inspiration, do Chicago, que tem tudo a ver, está presente até em Novocaine, A Prova de Dor, aí, um filme de ação e comédia que... O que, que você achou, Nelson? Gostou, não gostou? E aí?
2: Eu gostei, apesar de que ele exagera, né? Ele é bem exagerado.
1: Só um pouquinho.
2: É, basicamente é um Nathan Kane, né? É um homem bastante introvertido, bastante gentil, mas ele tem uma doença rara, né? SIPA, que é uma doença genética que faz com que ele não sinta dor. E é uma condição que tem algumas pessoas que realmente têm isso, tem essa questão da insensibilidade à dor, as pessoas não sentem dor, o que é um problema.
1: Sim.
2: Porque a dor, na realidade, é uma forma de defesa do corpo.
1: Sim,
2: se você está sentindo dor, é um alerta. Eu tô sentado, tá queimando minha perna e eu sinto dor, eu puxo, ou seja, é uma questão de um aviso, tem alguma coisa errada. Então, você não sentir dor é problema, porque, obviamente, você pode ter sérias consequências se você não toma uma atitude em relação àquilo que está causando, eventualmente, ali um prejuízo para a tua saúde, para a tua integridade física. E aí, a base do filme é essa, né? Ele não sentir dor faz com que, obviamente, ele passe por algumas situações depois que...
1: Sim.
2: Tem uma cena mesmo que ele vai ser torturado e ele tem que ficar berrando como se estivesse sentindo dor,
1: fingindo.
2: Né? E ele olha. Mas aquilo, cara, é absurdo. Você imaginar a dor que causaria.
1: Sim, sim.
2: E ele ter que. Ele olha e fala: berra e tal.
1: Ai, que dor! Ele fala
2: É uma. Assim, é bem sacado. Tá? A ideia em si eu acho que é muito boa. É, eu gostei. Aí é aquela história, a gente falou há pouco tempo lá daquele filme francês, né? O Super Ken, você não gostou tanto.
1: Uhum.
2: Esse aqui eu achei interessante, mas eu acho que ele força muito. Às vezes ele acaba forçando, força bem.
1: Uhum.
2: É aquela cena também que ele vai pegar, tem uma arma que está ela está dentro do óleo quente. Ele enfia a mão, pega.
1: Uhum.
2: Do ponto de vista aí da física, seria, ainda que ele não sentisse dor, ele fica depois com a mão toda queimada, cheio de bolha e tal, mas aquele ferro quente ia grudar na mão dele,
1: sim,
2: não ia
1: sim.
2: conseguir, sabe? E, assim.
1: Sim, é uma viagem.
2: É legal, funciona bem para ser comédia, óbvio, ela vai trabalhar com nonsense, então a comédia tem esse caráter de você trabalhar no limite e extrapolar o limite, que é justamente isso que traz o humor, mas às vezes ele vai por um caminho que ele força um pouco demais. Né? Podia ser uma coisa um pouco menos...
1: Escancarada, assim.
2: É, talvez não, óleo quente, sei lá, em cima da chapa quente, já ia esquentar da mesma forma, ia queimar, ia fazer bolha, mas não ia ficar aquela coisa de... Você ia ficar com a mão esturricada, imagina, óleo quente pra você tirar a arma, depois você ainda fica segurando aquela arma que tava lá cozinhando, sem falar que... Vamos lá, do ponto de vista da física. Muito provavelmente os projéteis que estão lá, as balas que estão lá dentro, teriam sido deflagradas pelo calor.
1: Sim, sim.
2: Então tem tudo isso. O óleo. O óleo talvez não emperre, mas o óleo quente, sabe? É assim.
1: Um monte de coisinha.
2: Um monte de coisinhas que acabam tirando um pouco. Tem soluções melhores, que seriam mais plausíveis, e eu acho que teriam o mesmo efeito.
1: Sim.
2: Que a ideia é essa. Então, mas mesmo assim, é um filme. Eu gostei, é um bom filme. Ri bastante, tem umas coisas, né, que a gente acaba rindo bastante, mas força bastante aqui algumas coisinhas, né?
1: Sim,
2: acho que
1: sim,
2: é mais
1: com
2: é ficção, bem ficção.
1: Sim, não, completamente, né? Não, tem coisa ali que ele sofre que nem, não teria como o corpo humano se recuperar depois, né? E daí depois você vê que ele vai se recuperando e tal, mas eu achei legal que você falou, a sacada é muito boa, né? Porque ele é um filme de ação e de comédia, né? E que ele pega esse cara que ele não é um herói de ação, né? Um cara que sabe lutar, né? Um cara que sabe atirar, não sabe fazer nada, mas ele tem esse diferencial que é que ele não sente dor, né? Então eles acabam colocando ele em várias situações que ali você esperaria, sei lá, o John McClane ali, ou o Rambo, tá na situação, né? E aí não, coloca um cara normal que ele não sente dor. Então, por conta dele não sentir dor, ele acaba se...
2: Saindo bem.
1: Se saindo bem, porque as pessoas não esperam que ele não vá sentir essa dor, né? Então, mas o filme é completamente exagerado ali, ele comete, né, coisas ali que uma pessoa normal, mesmo uma pessoa normal que não tenha, que tenha essa doença, né, que tem, não consiga sentir dor, eu acho que não faria também, né? Mas eu acho que ele usa isso já para essa parte mais da comédia, ele dá essa exagerada bem, bem grossa, assim, e acaba deixando o filme bem divertido, né? Como você falou, eu não sei se seria um filme pra sessão da tarde, como a gente fala aqui geralmente, porque acho que ele tem algumas cenas muito gráficas, que acho que não passaria na sessão da tarde, mas com certeza em termos de diversão, assim, em termos de te animar ali, né? Você assistindo e tá ali entretido, eu acho que com certeza ele tem esse mesmo nível, assim, né? Um filme despretensioso. Eu não sei se você lembrou também, assim, óbvio que dentro das limitações, tá, galera? Mas eu senti uma coisa meio parecida assim com o Jack Chan, assim, que ele é sempre um herói que tá sempre se ferrando, tá tomando porrada toda hora e tal, e aqui é levado ao nível mais extremo, né, porque ele sofre assim de uma maneira absurda, né, assim, são coisas que não tem como, né.
2: É, sessão da tarde não, talvez tela quente sim,
1: talvez,
2: tela quente,
1: é.
2: Literalmente. Fazer uma pequena pausa,
1: vamos lá
2: então, vamos com mais uma música, vamos com I Believe in a Thing Called Love, com The Darkness.

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1: Voltamos aqui com Papo e Cinema, eu, Jean Tomás, juntamente aqui com Nelson Modro. Acabamos de ouvir a música I Believe in a Thing Called Love, do The Darkness aí, que tem tudo a ver com o filme que a gente tá falando aqui hoje, Novocaine, A Prova de Dor. E o Nelson vai contar um pouco pra gente do roteiro.
2: Então, Novocaine é um filme de 2025, um filme recente, tem 1h50, quase 2 horas de duração. A direção do Dan Berk e do Robert Olsen. Tem como os principais protagonistas Jack Quaid, Amber Mythunder e Ray Nicholson. E aí conta a história do Nathan Kane, que, como a gente falou, é um homem bastante introvertido, bastante gentil, mas que tem uma doença rara, SIPA, que é uma doença genética que o faz com que ele não sinta dor, a dor física. Então ele cresce sob proteção constante e desenvolve estratégias para poder lidar com os desafios diários da condição dele. Por exemplo, usar um cronômetro para lembrar das necessidades básicas e tomar cuidado para não se machucar inadvertidamente. Apesar das limitações, ele construiu uma vida tranquila como um executivo bancário. Mas a rotina dele acaba mudando de uma forma bem radical quando, no local de trabalho, acontece um assalto e uma colega de trabalho, né, na verdade, vai ser feita de refém. Uhum. E como ele está meio que apaixonado por ela, ele se determina, né, se coloca como salvador. Uhum. E vai atrás dela. Se aí ele descobre que a condição dele, que antes era de vulnerabilidade, pode ser aí o maior motivo aí para ele ter força.
1: Trunfo.
2: O trunfo dele. Como ele é imune à dor e como está disposto a enfrentar qualquer perigo, vai numa missão de resgate inesperada, desafiando os limites físicos, literalmente, que a gente falou, né? Tem uns limites aqui que é absurdo, né? Passa. E emocionais. E é um filme bom, acho que ele combina drama, combina ação, combina um pouquinho de suspense e vai naquela pegada de que é alguém que é comum, mas tem eventualmente lá uma espécie de superpoder. Aí vai questionar aí os conceitos de força, de fragilidade e vai trabalhar um pouquinho nessa linha de o que eu posso eventualmente ter no momento aí de necessidade, que é o que a gente sempre fala, né? Quando você tem necessidade, você faz coisas que no momento comum você não faria, você tira força de algum outro lugar. No caso dele aqui, o fato de não ter dor ajuda muito nesse trajeto aí.
1: Com certeza.
2: E aí, Jean?
1: É, eu achei legal e acho bom. Eu gosto do Jack Quaid, que é o ator principal ali. Ele tá fazendo uma série que eu gosto bastante, que é o The Boys. E achei que ele foi bem aqui. Ele ficou bem como líder, assim, no The Boys. Ele é meio... Ele era pra ser o principal, mas aí os outros atores acabaram ofuscando ele. E ele ficou jogado meio pro canto. E aqui eu achei que ele foi bem aqui como ator principal. Ele conseguiu... Ele tem bastante carisma ali pra levar o filme inteiro. Eu achei que ele foi bom nas cenas de ação, que foi... A maioria foi ele mesmo que fez. É bem legal. Eu vi alguns dos bastidores, assim, né? E ele mesmo que tentou fazer a maioria das cenas. Então... Acho que ele foi muito bem ali nesse quesito. E é um ator pra gente ficar de olho aí nesse tipo de filme, assim, acho que mais uma comédia, meio assim, diferente. A gente falou dele aqui um tempo atrás no Acompanhante Perfeita, aquele filme que ele faz par com um robô ali, o robô é o mocinho do filme e tal. E ele também tava muito bem lá como vilão. Então, ele é um ator que eu tô gostando bastante ali, apesar dele ser, né? Ele é filho do Jack Quaid, né? Famoso aí há muito tempo já. Do Dennis Quaid, perdão, ele é o Jack Quaid, né? Então, tá ali, é um ator que eu tô gostando bastante dos filmes que ele tem feito ali, das escolhas que ele tem feito. Talvez por ser filho de um cara famoso, ele pode escolher o que ele quer fazer, né? Não precisa ficar fazendo qualquer coisa, né? Então, as escolhas dele têm sido muito boas.
2: Aliás, só complementando, além do Dennis Quaid, a Meg Ryan.
1: Que casal.
2: Que é a queridinha, né? e fez vários filmes aí lá nos anos 80, 90, começo dos anos 2000. Então, assim, os pais já são...
1: Sim, né? Bons atores.
2: Bons atores, né? Então, tá seguindo a linha aí. Perfeito, fazer uma pequena pausa?
1: Vamos lá, vamos com mais um musicão, vamos com Powerlines do Telekinesis.

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1: Estamos de volta com Papo e Cinema e falamos hoje de Novo Caine. Filme de 2025 com o filho do Dennis Quaid e da Meg Ryan, Jack Quaid, que tem sido aí tem feito bons papéis e tem sido um ator bastante promissor. Bom filme. Acho que exagera um pouco, eu particularmente tenho um pouco de ressalva nesse sentido. Eu gosto quando é bem fechado o roteiro. Se você vai trabalhar com ficção, você tem que deixar essa ficção plausível, né? Então aqui acho que tem umas cenas que ele exagera um pouco, mas é um bom filme, bastante divertido, boa sessão pipoca, sem dúvida nenhuma. E aí, já mais um comentário?
2: Não, é isso. É um filme divertidíssimo e que, né, de novo, assista sabendo que tem cenas bem gráficas. Então, né, se você não gosta muito de ver coisas assim, né, mais
1: violentas.
2: Violenta não é, né? É um violento um pouco. É gráfico, esse é o ponto, né? Aparecem as coisas, pedaços do corpo sendo, sei lá, coisas muito ruins sendo feitas. É isso, então entenda isso pra você, antes de você assistir. Se você não gosta, eu não recomendo. Se você não tem problema com isso, assista, porque é uma diversão só. É um filme bem divertido pra você passar o tempo aí, com certeza.
1: Perfeito, então Novo Caine, filme do ano passado, vale a pena pra quem quer uma boa comédia, um bom filme de ação. Roteiro é bom, então tem aí uma boa diversão, uma boa sessão pipoca. Para quem perdeu os programas, tem os podcasts no site do Cine Educação, www.modro.com.br. E para quem quiser, só se inscrever nas redes sociais, Facebook e Instagram, para acompanhar mais de perto os programas e ver aí quais foram os programas passados também. E terminamos então com uma última música, um baita musicaço também, R.E.M., Everybody Hurts. A todos os ouvintes, uma excelente semana e até um próximo Papo e Cinema.

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8: 10h33.
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2: 11:07.
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1: A seleção da Argentina chega à Copa do Mundo de 2026 não apenas como atual campeã, mas como a equipe a ser batida, alternando o topo do ranking mundial e ostentando a hegemonia das eliminatórias sul-americanas. Sob o comando de Lionel Scaloni, a escaloneta evoluiu de um time dependente de seu camisa 10 para uma máquina tática coletiva. O grande destaque segue com Lionel Messi, que fará sua sexta participação em mundiais, um recorde histórico. Menos pressionado após o título no Catar, Messi é cercado por uma geração consolidada, com Enzo Fernandes e Julián Álvares, e por novidades como José Manuel Flaco Lopes, destaque no Palmeiras. A seleção albiceleste busca ser a primeira bicampeã consecutiva desde o Brasil de 1962.
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3: 11:24.
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2: 11:40.
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1: Meia-noite um.
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3: 12:35.

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1: 00:49.
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2: 1:03.

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1: 1:30.

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1: Duas e dois. 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
2: 2:16.
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2: Três e um. 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
3: Três e 37.

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2: 5:03. 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
1: 5:17.

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2: 5:29. 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
1: Seis e um. 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
2: Olá, hoje é sexta-feira de lua minguante, 12 de junho, e está no ar o Panorama Agrícola. Eu sou Maurício Frigueto e na mesa de som está o Eduardo Maier. O ditado de hoje é: Deus ajuda quem cedo madruga. Confira aqui no Panorama. Programa Monitora Milho SC alerta para os cuidados com as lavouras na entressafra. Expomar será realizado entre 24 e 26 de junho em Itajaí. Acompanhe o Panorama Agrícola na internet pelas plataformas SoundCloud e Spotify ou também pelo Epagre Mob, o aplicativo da Epagre. Para participar do programa, ligue 48-3665-5359 ou envie e-mail para panoramaagricola@epagre.sc.gov.br.
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2: Nos dias 24, 25 e 26 de junho, Itajaí recebe a terceira edição da Expomar 2026 Pesca e Aquicultura. O evento será realizado no Centro de Eventos Governador Luiz Henrique da Silveira. A Expomar reúne os principais debates do setor no Congresso Internacional de Pesca e Aquicultura, no Simpósio Catarinense de Piscicultura e no Simpósio Brasileiro de Maricultura. O tema do evento é o alimento que vem das águas. A programação conecta conteúdo estratégico, especialistas e experiências práticas para impulsionar o desenvolvimento sustentável da cadeia produtiva do pescado. O primeiro dia da Expomar, 24 de junho, reúne programação geral e também temas do Congresso Internacional de Pesca e Aquicultura. No dia 25 de junho, a Expomar sedia o Congresso Internacional de Pesca. Já no dia 26 de junho, ocorre o Simpósio Catarinense de Piscicultura. A programação oficial atualizada com horários está disponível no link www.expomar.com.br.
3: Confira a entrevista de hoje.
2: O programa Monitora Milho SC divulgou o último informe referente à safra 2025-2026. Durante 40 semanas, o levantamento acompanhou o desenvolvimento populacional da cigarrinha do milho e suas infecções. As análises foram feitas em mais de 50 lavouras de todas as regiões de Santa Catarina. Nessa entrevista, a pesquisadora da Epagre CEPAF, Maria Cristina Canali, responsável pelo programa, faz um balanço do Monitora Milho SC e alerta para os cuidados com as lavouras na entressafra.
4: O programa Monitora Milho SC divulgou o seu último informe da safra 2025-2026 a respeito do acompanhamento das populações de Dálbulus maides, a cigarrinha do milho, e da sua infecção com os patógenos do milho, que é esse inseto vetor que transmite para o milho. São quatro patógenos, um fitoplasma, um espiroplasma e dois vírus. Todos esses patógenos causam diferentes doenças no milho, aquelas conhecidas como enfesamentos e viroses. Então, esse último informe, o programa decidiu fazer um apanhado de todo o histórico que foi levantado durante essa temporada de monitoramento durante esta safra.
2: Foram 40 semanas de monitoramento com 36 informes divulgados.
4: Nós observamos que o histórico de ocorrência da cigarrinha, em termos de média estadual, foi mais ou menos semelhante a anos prévios a essa temporada. Nas primeiras 15 semanas do monitoramento, né, ou seja, assim como o milho safra é semeado, nós temos populações muito baixas do inseto. Depois, ali na semana 16 a 27, é quando há um aumento um pouco mais suave na quantidade de população de insetos. Porém, ali naquela semana, entre 27 e 28, é justamente na época do Natal, onde ocorrem picos mais elevados desse inseto nas lavouras. E a maior ocorrência que a gente constata é durante a fase da safrinha, a partir de janeiro. É quando nós temos a maior amplitude de médias durante as semanas. E também quando nós temos mais ocorrência dos insetos podendo chegar, por exemplo, nessa temporada, na semana 33, nós ultrapassamos os 100 indivíduos por armadilhas e podemos chegar a 250 indivíduos por armadilhas na média. Então, o momento da safrinha é mais grave para a ocorrência de insetos e também isso vai se refletir para a ocorrência das doenças também.
2: Os vírus foram os patógenos mais presentes nas lavouras, mas as bactérias são as mais preocupantes.
4: O vírus do raiado fino foi o patógeno mais prevalente durante o nosso monitoramento nessa temporada, com aproximadamente 40% das amostras sendo positivas para este vírus. Já o outro vírus, o vírus do mosaico estriado, ele apareceu em termos de prevalência em segundo lugar, com quase 18% das nossas amostras com este vírus. As viroses, quando estão ocorrendo na planta, elas são, teoricamente, elas são menos impactantes do que as bactérias, o fitoplasma e o espiroplasma, mas ainda assim, nós geramos esse alerta porque ainda são patossistemas que nós conhecemos muito pouco. E o impacto dessas doenças, mesmo as viroses nas plantas, vai depender muito do híbrido que está sendo cultivado. Em se falando das bactérias, então, o espiroplasma ele apareceu com quase 11% das amostras e o fitoplasma foi o menos prevalente, com 6% das amostras. Essas bactérias, elas são mais preocupantes porque se conhece melhor o impacto delas na produção das plantas, né? Então é muito importante que nossos informes de infecção na cigarrinha seja acompanhada pelo produtor rural, pelo técnico, pela cooperativa, para poder orientar melhor na questão da escolha do híbrido, na questão também do manejo inicial da lavoura com controle químico do inseto. Quando a gente começa a linkar todas essas informações, tanto de insetos quanto de infecção, nós terminamos essa safra com uma quantidade grande de insetos, que mais ou menos também se assemelha às safras anteriores. Uma média de 50 insetos por armadilha. E nós também terminamos com uma infecção mais alta das viroses.
2: A pesquisadora ressalta a importância dos cuidados na entressafra.
4: Com isso, o que eu quero dizer? Que agora, durante a entressafra, nós não podemos relaxar ou achar que porque não tem milho cultivado no campo, nós estamos livres desse patossistema. Porque havendo plantas voluntárias de milho, né, as chamadas milho tiguera, nós temos uma população que é remanescente do cultivo safrinha que pode sobreviver no período de inverno em plantas voluntárias. Então é muito importante que o produtor continue fazendo o manejo, a eliminação de milho tiguera durante o período de entre safra ou durante esse período de inverno.
2: O programa Monitora Milho é realizado pela EPAGRE e conta com o apoio de outros parceiros.
4: O programa Monitora Milho SC ele é realizado pela EPAGRE, mais especificamente pelo Centro de Pesquisa para Agricultura Familiar em Chapecó. E tem uma estreita colaboração com a SIDASC. Também nós temos colaboradores na UDESC e uma estreita relação também com as cooperativas e a FAPESC, que é a fundação que auxilia, por exemplo, na aquisição de insumos para podermos realizar o trabalho e também no pagamento de bolsas para que a gente possa fazer análises bastante minuciosas e trabalhosas e muito específicas para que tenhamos resultados, por exemplo, da infecção desses insetos, que exige métodos laboratoriais bastante refinados. Os nossos informes, eles ficam gratuitamente disponíveis no site da EPAGRE e da UDESC e também no aplicativo EPAGRE Mobi.
2: Essa foi a pesquisadora da EPAGRE CEPAF, Maria Cristina Canali, responsável pelo programa Monitora Milho.
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2: Seis e doze.
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1: 6:21.
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1: 6:47.
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3: Sete e dois.
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2: 7:31.
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1: 7:44.
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4: 7:59.

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1: Eu sou o professor Diego Cuco, responsável pelo Grupo de Melhoramento Genético da UDESC. O programa Conexão UDESC e a Produção Animal traz para você a 14ª divulgação do resultado parcial dos leilões de terneiros em Santa Catarina neste ano de 2026. Somamos 82 eventos contabilizados, com mais de 20 leilões em cada uma das três principais praças do estado, o Planalto Serrano, o Meio Oeste e o Oeste. Nas últimas semanas, observamos estabilizações de preços, com apenas alterações pontuais, como nesta última divulgação, com uma alteração de apenas um centavo, tanto para macho quanto para fêmeas. No Planalto Serrano, com 25 eventos realizados, a média dos machos é de R$ 16,51 e para as fêmeas, R$ 16,33. No Meio Oeste, com 21 leilões, média dos machos de R$ 16,31 e das fêmeas de R$ 15,52. No Oeste, com 26 eventos, média dos machos de R$ 15,34 e das fêmeas de R$ 14,69. No Norte Catarinense, com 6 leilões, média dos machos de R$ 15,84 e das fêmeas de R$ 15,34. Na Grande Florianópolis, com 3 eventos, média dos machos de R$ 15,76 e das fêmeas de R$ 15,00. Assim, no total estadual, com 82 eventos, média do quilograma do peso vivo dos machos de R$ 16,00 e das fêmeas de R$ 15,48. Você pode nos acompanhar no Instagram, no @gmg_udesc. Eu sou o professor Diego Cuco, responsável pelo Grupo de Melhoramento Genético da UDESC. E esse foi o informativo do programa Conexão UDESC e a Produção Animal, trazendo para você atualizações da pecuária estadual. Seguimos firmes em prol da pecuária catarinense. Um forte abraço e até a próxima.
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1: Oito e três.
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1: 8 e 3.
4: Olá para você, seja muito bem-vindo ao Acaerte Notícias desta sexta-feira, 12 de junho. Eu sou a Marilis Pequeno e a partir de agora você acompanha os principais acontecimentos de Santa Catarina. Vamos aos destaques.
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6: O mar não começa na praia. Ele começa antes. Na água que corre nas cidades, na forma como a gente consome e nas escolhas que parecem pequenas, mas não são. Eu sou a Virginia Alves e esse é o Vozes do Mar, um conteúdo do RW+, o núcleo de especiais do Grupo Rádio Web. Ao longo da série, diferentes olhares ajudam a entender o que está acontecendo no litoral norte de São Paulo, no Brasil, e agora essa escuta se amplia. A proposta é olhar para o oceano como um sistema e entender como tudo está conectado. Quem traz essa perspectiva é a Nathalie Gil, presidente e diretora executiva da Sea Shepherd Brasil. Com formação em comunicação, ciências sociais, filosofia e desenvolvimento internacional, ela atua hoje na linha de frente da conservação marinha no Brasil.
7: Primeiro, a gente gosta até de falar de oceano, não oceanos, porque acreditamos que o oceano, ele é um só, ele é completamente interconectado, ele é completamente interdependente. Na verdade, o oceano deve ser visto como a gente, na verdade, tem que ver o planeta, que é esse grande organismo vivo, interconectado, com uma biodiversidade que é muito essencial para o balanço do planeta e a operação do planeta como conhecemos hoje, e também a sua interdependência, né, essa biodiversidade. A cidade, ela depende uma da outra. Também o reconhecimento que a gente tem uma capacidade de carga limitada, ou seja, que a gente sempre tem que viver em balanço. Toda essa biodiversidade, essa interdependência e trocas, elas têm que viver em harmonia e em balanço entre elas para poderem sobreviver nesse planeta. E esse é o maior desafio que temos, é a maneira que a humanidade vive no planeta, a maneira que a humanidade vê o seu papel no planeta, que é uma visão antropocêntrica de mundo, uma visão em que o mundo, o planeta, a natureza está aqui para nos servir, e que somos seres superiores que podem ver utilidade na natureza. Esse é o nosso maior erro, como eu vou dizer assim, sociedade moderna, né? Porque na verdade a humanidade, nós historicamente, por gerações, a gente está falando de milhares de gerações como seres humanos aqui no planeta, sempre vivemos com essa visão biocêntrica de mundo, como ela é conhecida, que é uma visão completamente em harmonia, que entende que somente somos uma espécie dentre várias, que interdependemos umas das outras e que precisamos viver em equilíbrio. A partir da sociedade moderna, a partir da, principalmente com um foco no período da Revolução Industrial, isso tudo mudou, tudo se tornou muito exponencial. E não à toa o oceano, ele foi refletido também nessa maneira de viver muito doente, que é uma maneira de viver em que oceanos é visto como um grande supermercado. Ele é visto como um lugar em que você pode extrair quantidades avassaladoras de vida dele, e que ele também é visto como um quintal da nossa casa, basicamente onde você pode descartar tudo que você não quer ver nas áreas terrestres, né? Então a sociedade moderna, diferente de todas as outras sociedades historicamente, as mais ancestrais, ela foi construída de costas para o oceano. Ela foi construída de costas para a água. Ela encanou a água, ela desviou a água, né? Não entendendo que a água é nossa grande espinha dorsal de vida.
6: Esse ponto de partida muda a forma de enxergar o problema. Não é sobre o que acontece no mar, mas sobre o que chega até ele. Nathalie Gil detalha que as ameaças são múltiplas e começam muito antes da linha da costa.
7: E a poluição marinha, ela não vai só... Ela não é só feita com plástico, ela é feita, na verdade, de diversas formas. Ela vai além disso. Ela vai de saneamento mal gerido nas cidades, que acaba levando seus esgotos para o mar. Ela vai na produção industrial mal gerida, que também gera muitos resíduos contaminantes, muitas vezes tóxicos. A água, né, o lençol freático e, eventualmente, o oceano. E também até na produção agrária, com o uso de fertilizantes, de agrotóxicos, todos esses também escoando em todo o sistema hídrico da Terra e o oceano sempre sendo aquele fim da linha que recebe esses contaminantes. Essa contaminação, ela certamente é grave, ela já está gerando grandes zonas mortas em algumas partes do planeta, exatamente pelo estímulo exacerbado da vida em certos lugares que não tinha e com isso sufocando aquele lugar e matando tudo que há ali, né, criando grandes zonas mortas, mas também diretamente afetando a fauna, a flora, por serem contaminantes muitas vezes que são ou bioacumulantes, né, eles são sempre acumulados na cadeia trófica, na cadeia alimentar desses animais, é o mesmo também afetando esses animais diretamente, né?
6: No Brasil, esses impactos também aparecem muitas vezes de forma menos visível. Para Nathalie, a forma como a pesca acontece hoje revela um cenário preocupante.
7: Bem, a gente tem o problema da pesca no Brasil, sim. Por mais que a pesca ela tenha uma proporção reduzida versus o resto do mundo, ela existe, ela é presente e ela é destrutiva em uma vasta maioria. Vemos, por exemplo, algumas técnicas de... E também de aquicultura, é importante falar, né? Não só a pesca. A aquicultura é a criação de peixes que hoje é feita, até hoje trazida em narrativas como uma opção que protege o oceano, é muito importante a gente direcionar essa narrativa. Então, primeiro, a pesca no Brasil, ela é realizada com barcos relativamente maiores do que os grandes barcos de arrasto lá fora, mas não deixa de ser igualmente destrutiva, não muito diferente. A gente tem, por exemplo, redes de arrasto aqui no Brasil, que lá fora seria de 1 quilômetro de tamanho, aqui gira em torno de 200, 300, enfim, metros de tamanho. A gente tem técnicas, por exemplo, como o uso de arrasto de parelha, que permite barcos menores carregarem uma rede de arrasto com tamanho significativo, por sua força de motor ser duplicada. Também temos a técnica de espinhel sendo muito utilizada. A técnica de espinhel é aquela que você usa uma grande linha em extensões de dezenas de quilômetros, e essa linha ela carrega inúmeros anzóis, é colocada na água por muito tempo e com isso a vida vai capturando a isca nesses anzóis. O peixe-alvo, ele é só um dos peixes que são capturados nessa técnica. Outros tipos de animais que são comumente capturados são as próprias aves marinhas, tartarugas, muitos tubarões, né? Se a gente está falando dessa pesca de espinhel que acontece aqui no Brasil em alto mar, tubarões que estão em risco de extinção, que deveriam ser protegidos. E a gente também tem a técnica, inclusive a técnica de espinhel, importante falar, né? Usando estropo de aço, que é uma técnica que você pega muito mais os animais, porque eles não conseguem nem arrebentar o nylon quando eles são muito fortes.
6: Quando o assunto chega ao consumo, a discussão fica ainda mais direta. A presidente da Sea Shepherd Brasil chama atenção para os impactos da produção de alimentos vindos do mar.
7: A aquicultura, ela não é a solução para o mar. Ela, na verdade, ela é uma conta que não fecha. Primeiro, por ela ainda ser dependente da ração desses animais. Então, todos esses animais recebem de ração, por exemplo, se eles são herbívoros ou onívoros, eles recebem uma quantidade de elementos como, por exemplo, ração de soja, e a soja sendo muito detrimental, a gente sabe o impacto da monocultura de soja para a Amazônia, para o desmatamento, por exemplo, e também para o sistema agrário como um todo, colocando um peso no sistema agrário. E também a gente utiliza, se os animais são carnívoros, vida aquática retirada do mar, né? No caso do salmão, a média mais conservadora é 1,8 quilos de outros animais para 1 quilo de salmão, mas chega a 5 quilos de outros animais para 1 quilo de salmão. Só que com isso gera um grande impacto ambiental, seja pela poluição que é criada pelos dejetos desses animais ou pelo uso do antibiótico para manter esses animais saudáveis dentro, né? Uma aglomeração, é muito natural você ter proliferação de doenças muito rápida, né? Seja com vírus, com pragas. As pragas em si também, elas se proliferam de uma maneira que elas contaminam a vida nativa naquele lugar, muitas vezes até com pragas que são perigosas, né, que são, por exemplo, de animais que são exóticos, né, no caso, por exemplo, do salmão, como ele é produzido no Chile, o salmão que a gente consome, ele é um animal invasivo, exótico, então se ele foge dos tanques, ele também... e suas pragas também, né? Eles vão ter um impacto direto no balanço da vida nativa. Então, por todos esses motivos, mas acima de tudo, né? Nós, como uma organização de proteção aquática, a gente tem que reconhecer a crueldade da cultura, né? A gente, por exemplo, no exemplo do salmão, prende um animal que viaja quilômetros e quilômetros a fio, sobe rios para se reproduzir, cruza o mar, né? Para se alimentar, enfim. Animais absurdamente fantásticos. São colocados em tanques girando infinitamente por meses, né?
6: No litoral norte de São Paulo, o aumento do número de baleias chama atenção. Mas esse movimento também exige cuidado. Nathalie Gil faz um alerta sobre a forma como esse encontro vem acontecendo.
7: É realmente um grande privilégio que a gente tem de ver as baleias retornando à nossa costa. As baleias, historicamente, elas tinham, sim, muita presença na costa brasileira. Vasta quantidade de caça baleeira que aconteceu no Brasil. Então, é um privilégio ter essas baleias retornando para a Ilhabela, retornando para lugares como litoral norte de São Paulo, mas também encontrado em Rio de Janeiro, enfim, em outras localidades. E a gente, em vez de ver isso como uma oportunidade, de novo, né, ver uma oportunidade utilitária de turismo, né, de ganhar dinheiro em cima desses majestosos animais, a gente deveria ver isso com muito respeito e muito cuidado. Primeiro porque elas têm o seu total direito intrínseco de existirem, de viver sem precisar serem foco de interesses humanos. Isso é fundamental a gente ver a vida no planeta dessa forma. Mas também porque elas podem sim ainda estar nesse momento de recuperação, que é crucial a gente dar espaço para elas poderem se recuperar. Enfim, com essa nova temporada chegando aqui em Ilhabela, as baleias chegaram inclusive com a nossa embarcação aqui em Ilhabela, o Bandeiro, que veio lá da Antártida, já foram invadidas com uma quantidade avassaladora de barcos ao redor delas. A gente observou com muita tristeza esse tipo de comportamento, que tem que ser parado, ele tem que ser controlado, o ser humano tem que entender que a vida no mar não está lá para entretê-lo, né? É crucial que a gente tenha esse cuidado com essas baleias.
6: Esse retorno das baleias não acontece isoladamente. Ele se conecta com o que acontece em outras partes do planeta. Segundo Nathalie Gil, essa relação passa por cadeias globais de produção e consumo.
7: Então, o Bandeira, ele foi para a Antártida com esse objetivo de expor para o mundo a tragédia da captura da pesca exacerbada de krill hoje acontecendo na Antártida. Essa é uma pesca que já acontece há décadas, ela foi intensificada há alguns anos atrás, por volta de 2 décadas atrás, e isso vem muito por uma demanda que não existia antes, que é a demanda da produção de salmão. Lembrando que quem mais se interessa por essa captura é a Noruega e o Chile, que são os grandes produtores de salmão no mundo, eles produzem 80% do salmão de aquicultura no mundo. Lembrando, esse é um animal que a gente não precisa se alimentar, né? O salmão, ele tá aí atendendo, por exemplo, grandes sushis, áreas, enfim, ele está criando um incentivo maior da gente consumir mais peixe per capita. E não só servir a bonidade crescendo de maneira absoluta, mas também aumentando de maneira relativa o consumo do ser humano, né? Ele não está resolvendo o problema da pesca, pelo contrário, ele está colocando mais peso na pesca para alimentar esse animal e também a produção dele em si, o impacto que ele tem no meio ambiente em que esses tanques estão.
6: No fim, a discussão volta ao ponto inicial, a forma como a gente enxerga o oceano. E Nathalie Gil deixa um alerta direto sobre o momento atual do oceano.
7: Falando da Shaper Brasil um pouquinho, né? Shaper Brasil é essa organização que atua no Brasil desde 1999, focado na conservação do oceano e na proteção da fauna aquática. Nós estamos atuando em todo o Brasil, em toda a área costeira do Brasil, mas também na Amazônia. A gente considera a Bacia Amazônica como essa grande extensão, né, do oceano. O próprio Rio Amazonas, ele é um rio que representa 1/6 de toda a água que é jorrada de áreas terrestres para o mar, né? Então é uma grande artéria. E não à toa, né, a gente tem que olhar para a Amazônia com o mesmo carinho que a gente olha pelo oceano, pela importância, né, e a sensibilidade dessas áreas para manter realmente o sistema digestivo, né, e saudável no mundo. Faz parte de uma aliança chamada SOS Oceano, uma aliança que é fundamental para a criação de mais áreas marinhas protegidas. A gente trabalha, nesse caso, em cooperação com diversas organizações. Trabalhamos com muita educação ambiental, entrando em escolas, universidades, em eventos, festivais, congressos, e também com muita conscientização online, que a gente sabe que é uma ferramenta muito potente, muito poderosa nos dias de hoje. Então, enfim, para você ajudar a Sea Shepherd Brasil, você pode ajudar de diversas formas. Uma delas, com certeza, é se voluntariar, dedicar seu tempo, seu talento para a nossa causa. Você também pode fazer doações mesmo de pessoas apaixonadas. A gente também, sobre o que a gente traz aqui de informação, as pessoas expandirem a voz mesmo do que a gente está contando aqui, e a gente espera muito, muito que isso inspire muita gente a entrar conosco nessa grande onda de mudança aí, pela proteção do oceano. Afinal, se o oceano morre, a gente sabe que nós morremos, então a gente tem que agir já para ter um oceano vivo.
6: O oceano não está distante, ele responde em silêncio a tudo que a gente faz. E talvez o maior desafio seja esse: deixar de olhar para o mar como recurso e começar a enxergar como relação. Este especial faz parte de uma série sobre o meio ambiente e os desafios da convivência com a vida marinha. No próximo episódio, a gente aprofunda esse olhar com a ciência e entende o que os cetáceos revelam sobre a saúde dos oceanos, os impactos da atividade humana e os sinais das mudanças ambientais, com o biólogo e pesquisador Salvatore Siciliano, da Fiocruz, e coordenador do Grupo de Estudos de Mamíferos Marinhos da Região dos Lagos. Agência Rádio Web, produção e reportagem, Virgínia Alves. Edição, Mário Melo.
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1: 8:20.
4: Olá para você, seja muito bem-vindo ao AKERT Notícias desta sexta-feira, 12 de junho. Eu sou a Marilis Pequeno e a partir de agora você acompanha os principais acontecimentos de Santa Catarina. Vamos aos destaques.
10: Arena Senai oferece mais de 7 mil vagas em cursos técnicos gratuitos neste sábado para acelerar o emprego dos jovens no estado.
11: Times catarinenses entram em campo pelo Brasileirão e segunda divisão do estadual no fim de semana. Agenda da Copa do Mundo tem 10 jogos entre esta sexta-feira e domingo.
12: Safra de grãos do Brasil é estimada para 358 milhões e 600 mil toneladas e pode bater novo recorde histórico no país.
13: Proposta que cria fundos para o Sul e o Sudeste e aumenta repasses federais para municípios será votada na próxima semana. Pedido de vista coletivo na comissão adiou a votação do parecer.
14: Sexta-feira começa com chuva e risco de temporais em Santa Catarina, mas o tempo melhora no fim de semana.
15: Com o aumento das compras de televisores e eletrônicos para acompanhar a Copa do Mundo, Procon de Santa Catarina reforça orientações sobre prazos de entrega e direito dos consumidores em caso de descumprimento da oferta.
4: Ocorre neste sábado, dia 13, das 9 da manhã até as 3 da tarde, o segundo Arena Senai. O evento será realizado em 20 cidades do estado e abre as inscrições para mais de 7 mil vagas gratuitas em cursos técnicos. Vamos saber os detalhes com a repórter Carol Denardi.
10: O gerente de educação profissional do Senai Santa Catarina, Rômulo Azevedo, dá os detalhes de como vai funcionar.
16: A Arena Senai é um evento feito para quem ainda está descobrindo o que quer ser no seu futuro. É um evento destinado para jovens que estão no primeiro ano do ensino médio da rede estadual de ensino, irá ocorrer no dia 13 de junho, e o Senai vira um espaço cheio de experiências práticas, onde o jovem pode conhecer mais sobre profissões, testar atividades, explorar diferentes áreas e verificar as possibilidades de cursos técnicos.
10: As vagas passam por áreas como tecnologia, mecânica e moda. O grande diferencial é a vivência prática que o aluno recebe.
16: A Arena Senai, ela vai ocorrer em diversas escolas do Senai aqui em Santa Catarina, no dia 13 de junho, e ela oferece algo essencial, que é a experiência. O estudante ele vai participar de oficinas, ver tecnologias de perto, conhecer projetos e, mais importante, durante o evento, ele pode garantir a vaga em um curso técnico totalmente gratuito, com apoio de transporte e lanche.
10: Para participar, o jovem do primeiro ano do ensino médio deve ir ao Senai neste sábado, acompanhado de um responsável. Quem mora em cidades sem o evento, também pode se inscrever pelo site do programa. Anota aí na sua agenda. O Arena Senai acontece neste sábado, das 9 da manhã às 3 da tarde. Informações e inscrições no site do Senai.
4: A proximidade da Copa do Mundo tem impulsionado a venda de televisores e outros eletrônicos em Santa Catarina. Com isso, também cresce o número de entregas realizadas pelo comércio. O Procon SC orienta os consumidores sobre os direitos relacionados aos prazos de entrega e o que fazer em caso de atraso. A reportagem é de Vanessa Carini.
15: Com a proximidade da Copa do Mundo, aumenta a procura por televisores e eletrônicos, o que também eleva o volume de entregas realizadas pelo comércio. A diretora do Procon de Santa Catarina, delegada Michele Alves, alerta que o consumidor tem direito de saber previamente a data e o turno em que o produto será entregue.
17: Realmente, com a alta demanda, acaba muitas pessoas comprando e aí dá aquele atraso em algumas entregas. Por isso que é importante, quando o consumidor fazer a aquisição, ele perguntar o prazo, e esse prazo tem que ser obedecido de entrega, e o horário que ele pretende receber esse produto. Tem uma lei estadual que ela obriga o estabelecimento a informar, até porque o consumidor não é obrigado a esperar o dia todo, muitas vezes, por uma entrega. Então, ele, na hora da compra, ele indica: quero receber de manhã, ou à tarde, ou até mesmo à noite. E aí, se caso essa entrega não for realizada neste período, caracteriza como uma promessa não cumprida e, claro, incide o CDC.
15: A orientação do PROCON é que o consumidor mantenha registros de todas as informações relacionadas à compra e à entrega, para eventual necessidade de comprovação.
17: É importante que ele deixe isso tudo por escrito, né? Seja na mensagem, ou na forma de aquisição, ou na hora de contrato, né? No contrato, porque ele pode daí, no caso de um descumprimento, ele aciona o PROCON de Santa Catarina e nós faremos então essa interlocução com a loja para verificar o que aconteceu.
4: Daqui a pouco, notícias sobre a produção de grãos no Brasil. Fique com a gente.
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0: Representantes das câmaras municipais do Oeste Catarinense estiveram reunidos no município de Itá para mais uma edição do VESC Conecta, promovido pela Federação das Câmaras de Vereadores de Santa Catarina. O encontro teve 2 dias de capacitação e debate sobre gestão pública, licitações, contratos e comunicação institucional. Durante o evento, vereadores e vereadoras aprovaram um documento cobrando mais agilidade nas obras de revitalização da rodovia SC-283, entre Seara e Arvoredo. O texto destaca a importância da estrada para o transporte de cargas, o escoamento da produção agropecuária e o desenvolvimento econômico da região. Os vereadores manifestaram preocupação com os atrasos na obra e solicitaram ao governo do estado, à Secretaria de Infraestrutura e à empresa responsável medidas urgentes para acelerar os trabalhos e concluir a revitalização o mais rápido possível.
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22: E de Brasília chegam novidades que podem ampliar os recursos para estados e municípios. A Câmara dos Deputados aprovou uma proposta que cria fundos constitucionais para as regiões Sul e Sudeste, nos moldes dos já existentes em outras partes do país. O texto também prevê aumento nos repasses do Fundo de Participação dos Municípios. Quem traz os detalhes é a nossa correspondente em Brasília, Rita Sardi.
23: Olá, Amarilis e ouvintes. Isso mesmo, Amarilis. A votação do parecer da PEC 231 na comissão especial que prevê o aumento de 1 ponto percentual no repasse da União para o FPM, o Fundo de Participação dos Municípios, e a criação dos fundos constitucionais para o Sul e o Sudeste foi adiada para a próxima quarta-feira devido a um pedido de vista coletivo. O parecer do relator, deputado Arnaldo Jardim, prevê que a União entregue a estados e municípios 53% da arrecadação do imposto de renda, do IPI e do novo imposto seletivo criado pela reforma tributária. Além disso, o texto institui fundos para o Sul e Sudeste, destinando 1% da arrecadação federal para cada região financiar o setor produtivo local por meio de bancos regionais. O presidente da comissão especial, o deputado catarinense Valdir Cobalcini, do MDB, estima o valor que as duas regiões passarão a receber com a proposta aprovada.
24: Algo em torno de 10 bilhões ano a serem divididos por todos os estados, tanto da região sul quanto da região sudeste.
23: Atualmente, só as regiões centro-oeste, nordeste e norte têm um fundo de desenvolvimento em detrimento das regiões sul e sudeste.
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22: 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A produção de grãos do Brasil segue em ritmo de crescimento e pode alcançar um novo recorde histórico nesta safra. A Companhia Nacional de Abastecimento revisou para cima a estimativa da produção nacional, impulsionada principalmente pelo desempenho da soja e do milho. O repórter Marco Aurélio Gomes traz os detalhes.
25: Olha, Amarilis, a Companhia Nacional de Abastecimento revisou a estimativa para cima em 600 mil toneladas em relação ao último levantamento. Mas é importante destacar que esse ajuste não muda o total da safra, que segue estimado em 350 milhões e 600 mil toneladas. Isso representa um avanço de 0,2% no mês e quase 2% na comparação com a safra passada. O principal motor desse resultado é o aumento da área cultivada, que chegou a 83 milhões e 500 mil hectares, puxada principalmente pela soja, milho e também pelo sorgo. Na soja, a produção já é estimada em 180 milhões e 200 mil toneladas, com produtividade considerada boa em várias regiões do país. Já no milho, na primeira safra, o avanço também é forte, com produção de 29 milhões e 300 mil toneladas, um crescimento de quase 18% em relação ao ciclo anterior. O trigo, por outro lado, tem uma queda e deve fechar em 6 milhões e 300 mil toneladas, cerca de 20% a menos que no ciclo anterior. Mesmo assim, Amarilis, a leitura geral da companhia é de uma safra muito positiva e com potencial de recorde histórico para o Brasil, dependendo do ritmo das próximas etapas da colheita.
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26: Olá, Amarilis. Um abraço a você e aos ouvintes.
11: Começamos com a Série C do Brasileirão. O Brusque recebe o Santa Cruz às 11 horas da manhã de domingo e o Figueirense visita o Floresta às 7:30 da noite. Já o Barra joga na segunda-feira, fora de casa, às 8:30 da noite contra a Ferroviária. Pela Série B, os times catarinenses entram em campo só na segunda-feira, às 9 horas da noite. O Criciúma recebe o Ceará e o Avaí visita o Londrina. Na Série B do estadual, teremos 3 jogos no domingo. Jaraguá contra Ercílio Luz e Metropolitano diante do Guarani às 3 horas da tarde e Caravaggio enfrentando o Fluminense de Joinville às 4. E a Copa do Mundo chega ao seu segundo dia de disputa nesta sexta-feira. A bola rola para Canadá contra Bósnia e Herzegovina às 4 horas da tarde e Estados Unidos diante do Paraguai às 10 da noite. No sábado tem Catar e Suíça às 4 horas da tarde. Às 7 da noite a seleção brasileira faz sua estreia diante do Marrocos e às 10 da noite se enfrentam Haiti e Escócia. No domingo serão disputados 5 jogos com direito à partida da madrugada entre Austrália e Turquia a 1 hora da manhã. À tarde tem Alemanha e Curaçao às 2 horas e Holanda e Japão às 5. À noite se enfrentam Costa do Marfim e Equador às 8 e Suécia e Tunísia às 11 horas. Bom fim de semana, boa sorte a todos.
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14: Olá, Marilis e ouvintes. Essa sexta-feira começa com condições para pancadas de chuva e trovoadas em Santa Catarina. Há risco de temporais isolados, com rajadas de vento, raios, chuva intensa em curto período e eventual granizo. Ao longo do dia, o tempo melhora no oeste catarinense. Já no leste do estado, a chuva pode ser mais persistente e o risco de temporais continua. À noite, as instabilidades se afastam para o oceano e a nebulosidade diminui. As temperaturas ficam mais elevadas no litoral e mais baixas no interior. As máximas variam de 18 a 22 graus no litoral, de 16 a 20 no Planalto Norte e de 10 a 16 graus nas demais regiões. No sábado, as mínimas ficam próximas dos 6 graus na serra, abaixo dos 12 no interior e perto dos 16 graus no litoral. O tempo firma, a nebulosidade diminui e o sol predomina. O domingo começa com alguns nevoeiros, mas será mais um dia de sol. No litoral, a nebulosidade aumenta no fim do dia. As temperaturas estarão com aumento gradual durante as tardes, mas as manhãs permanecem frias. As máximas no domingo ficam entre 18 e 21 graus, sendo perto dos 16 no meio-oeste e abaixo disso na serra. E já adianto que a segunda-feira pode começar congeada na serra, onde as mínimas ficam próximas de 0 grau. Cuide-se e tenha um excelente fim de semana.
22: A KRT Notícias fica por aqui. Muitíssimo obrigada pela sua companhia ao longo da semana e que você tenha um ótimo fim de semana. A gente volta na segunda-feira. Um abraço. Tchau.
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11: 8:36.
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8: Não faz muito tempo, na pandemia de Covid-19, que estávamos todos preocupados com higienização várias vezes por dia, usando álcool nas mãos e lavando até cacho de banana por causa do coronavírus.
9: Era assim mesmo, mas será que sobrou algo desse cuidado para continuarmos atentos à limpeza diária de um aparelho que está conosco em praticamente todos os momentos? Sim, nós estamos falando do celular.
8: Olha, a coisa é séria, hein? Estudos recentes mostram que esses dispositivos podem ter até 10 vezes, é isso mesmo, 10 vezes mais bactérias do que um vaso sanitário.
9: É, cara.
8: É, já pensou? Por que isso acontece? Nós levamos os smartphones para todos os lugares, inclusive muitos costumam até usá-los no banheiro.
9: Nada mais natural, então, do que limpá-los diariamente para evitar a contaminação por bactérias que podem causar infecções de pele ou no sistema digestivo, a popular dor de barriga.
8: Mas, ao contrário das mãos, que devem ser sempre lavadas com água e sabão, ou permanecerem limpas com o uso de álcool em gel, os celulares precisam de alguns cuidados para não sofrerem dano durante a limpeza.
9: Os fabricantes recomendam o uso de um pano de microfibra ou papel higiênico macio para não arranhar a tela e o revestimento do smartphone. Tudo para ser retirado com eficiência a gordura que fica acumulada após muitas horas de manuseio.
8: Álcool em gel em pouca quantidade pode ser aplicado no pano ou papel, mas jamais diretamente no smartphone. É preciso também evitar que as entradas do carregador e do fone de ouvido fiquem úmidas.
9: Já as capinhas de plástico ou silicone podem ser lavadas com água e sabão.
8: Ah, e nunca, jamais, em tempo algum, limpe seu smartphone quando ele estiver conectado à tomada.
9: Olha, se tem alguma coisa boa que a pandemia nos ensinou, é a importância de higienizarmos regularmente as mãos com água e sabão ou com álcool em gel.
8: Assim, que tal manter o hábito da pandemia das mãos limpas, evitando levá-las aos olhos, nariz ou boca após manusear o celular? E claro, manter o seu smartphone sempre limpo.
9: A gente meio que esquece, né, Adriano?
8: É verdade.
9: E a gente anda com esse bicho pra tudo quanto é canto e, como você falou, muitos levam até pro banheiro, né? Ficar vendo, lendo notícias, assistindo vídeos, enfim. E esquece que isso aqui também pega bactéria, fica sujo. Precisa limpar de vez em quando, né? Aproveitar a oportunidade, depois vou até dar uma limpadinha no meu também.
8: É, o meu também aqui, o meu celular aqui do jogo da cobrinha também tá precisando de uma higienizada. Mas, ó, precisamos ficar sempre atentos a isso, porque, como o Gesiel bem disse, a gente leva o celular para tudo quanto é quanto. E nessa ele vai ali pegando bactérias, né?
9: Acumulando sujeira.
8: E esse estudo aqui me deixou impressionado. Tem celular que tem 10 vezes mais bactérias do que um vaso sanitário. Já pensou?
9: Meu Deus do céu.
8: É, não é fácil,
9: não. E você não anda com um vaso sanitário colado no seu ouvido, perto da sua boca, né? Vamos até parar.
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12: O Sistema Nacional de Segurança Alimentar e Nutricional, o SISAM, completou 20 anos. Retomado em 2023, o SISAM contribuiu para a redução da fome no Brasil e ampliou sua presença para todos os estados e o Distrito Federal. Em evento comemorativo dos 20 anos do sistema, o Ministério do Desenvolvimento e Assistência Social, Família e Combate à Fome divulgou ações para aperfeiçoar o SISAM. O ministro Wellington Dias anunciou a criação da estrutura de mobilidade do SISAM, o MOB-SISAM. Veículos vão apoiar as instâncias estaduais e municipais no combate à fome no Brasil. Também foi lançado o Prêmio Brasil que Alimenta, com R$700 mil destinados às iniciativas da sociedade civil que promovem a segurança alimentar no país. A ideia é valorizar quem ajudou a colocar o combate à fome no centro das prioridades.
13: Tiramos o Brasil do mapa da fome sob o comando do presidente Lula, garantindo o Plano Brasil Sem Fome em todas as regiões do Brasil. Garantindo não só tirar o Brasil do mapa da fome, mas integrar uma política de superação da pobreza, da proteção social. E olha o resultado, o desenvolvimento social integrado com o econômico. Reduzimos a miséria e a pobreza ao mais baixo patamar.
20: A insegurança alimentar grave caiu de 15,5% dos domicílios para 3,2% entre os anos de 2022 e 2024. Neste período, 26 milhões e 600 mil pessoas deixaram de passar fome. E o percentual de domicílios em segurança alimentar alcançou 75,8%. Os dados são da Rede Brasileira de Pesquisa em Soberania e Segurança Alimentar e Nutricional e da Pesquisa Nacional por amostras de domicílios contínua. A secretária extraordinária de combate à pobreza e à fome do MDS, Valéria Buriti, reforçou que o combate à insegurança alimentar também reduziu a desigualdade no Brasil.
4: E a gente reduziu fome e pobreza com redução de desigualdades. A gente reduziu a fome onde a fome era maior. Domicílios chefiados por mulheres, por pessoas negras, no meio rural, nas regiões do norte e nordeste, para crianças e adolescentes. Por séculos, né, esse país transformou diversidade em desigualdade. Então, garantiu o direito humano à alimentação adequada também é um compromisso com a reparação histórica. É garantir o direito de existir, de permanecer nos territórios, de produzir, de cultivar, de cozinhar, de comer, segundo a sua cultura, considerando essa diversidade imensa que é o nosso país. Então, reduzir a fome com redução de desigualdades diz muito sobre o país que nos propusemos a reconstruir.
20: Valéria Buriti destacou a importância do CISAM na articulação de políticas públicas que buscam garantir o direito humano à alimentação adequada e saudável. A primeira-dama Janja da Silva, embaixadora da Boa Vontade contra a Fome da Organização das Nações Unidas para Alimentação e Agricultura, disse que o CISAM é modelo para outros países que precisam erradicar a fome.
15: Para além das fronteiras do Brasil, a gente cresceu no combate à fome. O Brasil lidera pelo exemplo e vocês sabem que o presidente Lula lançou no G20 a Aliança Global contra a Fome e a Pobreza. O CISAM é um exemplo que talvez esse sistema que o Brasil constituiu e que foi fundamental para a gente sair pela segunda vez do mapa da fome. Saímos em 2014, saímos de novo ano passado, né? Depois de anos de retrocesso, eu acho que a gente pode apresentar para os países.
20: A expansão do CISAM nos municípios é resultado positivo apresentado pelo MDS. A adesão ao CISAM passou de pouco mais de 530 municípios em 2022 para 2.297 em junho deste ano. Um novo portal do CISAM está no ar, em comemoração às duas décadas de atuação do sistema. Acesse gov.br/mds/pt-br/CISAM. Reportagem Érica Brás.
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17: Oito e 45.
18: O vencedor da Copa do Mundo de Futebol vai ser definido no campo, mas essa edição da competição já tem um título nada honrado a exibir. O de mundial mais emissor de gases de efeito estufa da história do esporte. Disputada em 3 países, 16 cidades e com um recorde de 48 equipes, a Copa vai mobilizar um uso inédito de transporte em avião pelas seleções e torcedores. O alto volume de voos vai ser inevitável não apenas para levar um recorde de 6 milhões de espectadores do mundo todo para os países sede, Estados Unidos, México e Canadá, mas também para os deslocamentos internos até os locais das partidas. A distribuição dos jogos desconsiderou o balanço ambiental das distâncias. O resultado é que as emissões geradas pela Copa serão o dobro da última edição no Catar. 7,8 milhões de toneladas de CO2 equivalentes, avalia um estudo da Plataforma Internacional de Contabilidade de Carbono, Greenly. Para se ter uma ideia, isso corresponde às emissões anuais de um país pobre como Serra Leoa, ou então 1 milhão e 700 mil carros a combustível. O diretor da Greenly, Alexis Normand, comenta.
19: O que nos impressionou nesta Copa do Mundo é que ninguém falou sobre essa questão. É uma completa negligência, como se as mudanças climáticas não existissem. Como se trata de um evento global, valeria a pena considerar o seu impacto em outras questões globais, como são as mudanças do clima.
20: A média
18: média da distância da viagem de ida e volta percorrida por cada torcedor nesta Copa será de 19,4 mil quilômetros contra 13 mil para o Qatar em 2022. Para piorar, essa edição terá nada menos do que 3 vezes mais participantes do que a última. As emissões dos transportes representarão, assim, 87% das emissões totais dessa Copa, estima Greenlee. A maioria das partidas vai acontecer nos Estados Unidos de Donald Trump, um presidente negacionista climático, que em momento algum da organização do evento se preocupou em diminuir a pegada de carbono. Mas o que chamou a atenção foi o silêncio da Federação Internacional de Futebol, a FIFA, sobre esse tema. E apesar de a entidade ter um objetivo de redução de 50% das emissões nos seus eventos até 2030 e atingir a neutralidade de carbono até 2040. Alexis Normand.
19: Durante a Copa do Mundo do Qatar, a FIFA fez algumas confusões, porque depois de prometer que o Mundial seria neutro em carbono, soubemos que ela esqueceu de calcular as emissões indiretas relacionadas ao transporte de passageiros. Então ela disse, não é um problema, porque vamos comprar projetos de compensação de carbono, financiar florestas, etc. Só que os projetos em questão não foram verificados. Isso se tornou um problema de comunicação para eles, de modo que agora, aparentemente, eles decidiram nem sequer tocar mais no assunto.
18: Desta vez, a federação reconhece o peso dos transportes no balanço ambiental do evento. Entretanto, a FIFA alega que a decisão de espalhar as competições por estádios tão distantes foi para privilegiar as instalações e infraestruturas existentes, outro eixo de peso na pegada de carbono de um grande evento esportivo. Daqui a 4 anos, o formato em que os jogos serão divididos entre diferentes países vai voltar a acontecer, na Copa em Portugal, Espanha e Marrocos. O especialista francês assinala que vai ser uma oportunidade de retomar o exemplo dos Jogos Olímpicos de Paris, que limitou o impacto ambiental a 2,08 milhões de toneladas de carbono, o mais baixo desde a Olimpíada de Londres de 2012. Ele defende que os recursos investidos nas infraestruturas, principalmente no Marrocos, um país em desenvolvimento, privilegiem a sustentabilidade e que os critérios ambientais sejam uma condição para as licitações de obras.
19: Estão previstos grandes investimentos. Então, por que não imaginar, como fez Paris, um plano Marshall para o investimento em infraestrutura de baixo carbono? Você pode aproveitar para renovar sua rede ferroviária, renovar suas instalações esportivas e fazê-las consumir menos energia, conectá-las a fontes de energia renováveis e assim por diante. Dessa forma, você minimiza o impacto de carbono do transporte e tem edifícios que serão menos poluentes.
18: O Planeta Verde fica por aqui hoje. Até a quinta que vem. Rádio França Internacional para a agência Rádio Web de Paris.

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0: Sexta-feira, 12 de junho de 2026, este é o Giro de Notícias. Eu sou Norberto Notari e você acompanha os destaques do momento. Morreu aos 86 anos o ex-zagueiro Brito, titular da seleção brasileira tricampeã da Copa de 70. Ele estava internado desde o dia 14 de maio por um quadro de pneumonia em um hospital na Ilha do Governador, zona norte do Rio. A morte foi anunciada pela família nas redes sociais. Dois jogos abriram a Copa do Mundo nesta quinta. O México, um dos países anfitriões, venceu a África do Sul por 2-0. Mais tarde, a Coreia do Sul passou pela República Tcheca, 2-1. Hoje tem mais duas seleções que jogam em casa. O Canadá enfrenta a Bósnia e Estados Unidos pega o Paraguai. O Tribunal de Contas da União investiga a transferência pelo governo de dinheiro esquecido nos bancos para um fundo que está sendo usado para garantir as operações do Desenrola 2.0. A preocupação se dá pelo fato do recurso não estar no orçamento. A Comissão Nacional de Energia Nuclear confirmou a ocorrência de um incidente com material radioativo no Instituto de Pesquisas Energéticas e Nucleares, o IPEN, em São Paulo. De acordo com o órgão, foram detectados traços de tecnécio 99 durante a retirada dos sensores biológicos de um equipamento utilizado na produção de radiofármacos. O presidente dos Estados Unidos, Donald Trump, afirmou que um acordo para encerrar o conflito com o Irã está próximo de ser concluído e pode ser assinado já nesse final de semana. O governo iraniano, contudo, afirma que ainda não chegou a uma decisão. O Júri Nacional de Eleições do Peru começou a revisar as cédulas contestadas na eleição presidencial. A apuração está na reta final. A última divulgação, com mais de 98% das urnas apuradas, a governadora Keiko Fujimori aparecia com leve vantagem sobre o candidato de esquerda, Roberto Sanches. O Giro de Notícias é uma produção da Agência Rádio Web. Produção e apresentação, Norberto Notari. Trabalhos técnicos, Mário Melo.
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2: Bom dia. Essa sexta-feira começa com condições para pancadas de chuva e trovoadas em Santa Catarina. Há risco de temporais isolados, com rajadas de vento, raios, chuva intensa em curto período e eventual granizo. Ao longo do dia, o tempo melhora no oeste catarinense. Já no leste do estado, a chuva pode ser mais persistente e o risco de temporais continua. À noite, as instabilidades se afastam para o oceano e a nebulosidade diminui. As temperaturas ficam mais elevadas no litoral e mais baixas no interior. As máximas variam de 18 a 22 graus no litoral, de 16 a 20 no Planalto Norte e de 10 a 16 graus nas demais regiões. No sábado, as mínimas ficam próximas dos 6 graus na serra, abaixo dos 12 no interior e perto dos 16 graus no litoral. O tempo firma, a nebulosidade diminui e o sol predomina. O domingo começa com alguns nevoeiros, mas será mais um dia de sol. No litoral, a nebulosidade aumenta no fim do dia. As temperaturas estarão com aumento gradual durante as tardes, mas as manhãs permanecem frias. As máximas no domingo ficam entre 18 e 21 graus, sendo perto dos 16 no meio-oeste e abaixo disso na serra. E já adianto que a segunda-feira pode começar congeada na serra, onde as mínimas ficam próximas de 0 grau. Cuide-se e tenha um excelente fim de semana. Com informações do tempo, meteorologista Daniele Lima, de Florianópolis, para a Rede de Notícias Acaerte.
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1: O Conselho Nacional de Política Energética vai avaliar em 15 dias se autoriza um aumento na mistura de etanol na gasolina. A medida atende demanda do setor sucroalcooleiro e vai ao encontro de duas questões importantes: a diminuição de emissão de poluentes pelos veículos e a redução dos impactos do aumento do petróleo no mercado internacional. Atualmente, a mistura de etanol anidro na gasolina é de 30% e a proposta é aumentar para 32%. A expectativa é de que o acréscimo reflita em um preço menor na bomba para os consumidores. Engenheiro automotivo Denis Marum explica que a mistura não traz risco para os veículos porque os motores se adaptam rapidamente.
2: Porque os motores flex foram projetados para absorver bem essa mistura, né? Existe um sistema dentro do carro, né? Através do módulo da injeção eletrônica, que faz o controle, que a gente chama de a mistura estequiométrica, né? Que é a quantidade de combustível para uma determinada quantidade de ar. Quando você mistura os dois combustíveis, esse sistema se autorregula para dizer, naquela proporção de gasolina e álcool, quanto tem que ser injetado dentro da câmara de combustão para fazer uma queima completa. Que nós falamos, né? O que é uma queima completa? É uma queima total do combustível, permitindo assim que a gente coloque através do escapamento menos quantidade de poluentes.
1: De acordo com Denis Marum, o carro não diminui o desempenho por conta do acréscimo de álcool na gasolina, porque o sistema automotivo também se adapta em relação a isso. O engenheiro dá uma dica importante para os motoristas preocupados com a durabilidade do motor do veículo. A cada 4 tanques de álcool, encher uma vez o tanque com gasolina e vice-versa.
2: Quando você faz 4 tanques de um e um tanque do outro, o grande benefício é você limpar. Por quê? O álcool limpa a sujeira da gasolina e a gasolina limpa a sujeira do álcool. Então as impurezas que ambos os combustíveis vêm das refinadoras com essa impureza, quando a explosão no motor, essa impureza fica uma crosta, fica uma impregnada ali na câmara de combustão. Então quando você altera esse combustível, você limpa tudo isso, limpa os bicos e evita aquela famosa limpeza de bicos nas revisões, que geralmente o pessoal quer fazer a limpeza de bico, né?
1: Danoso mesmo para o motor é o combustível adulterado. Para tentar fugir de armadilhas, a dica é procurar postos confiáveis e desconfiar de preços muito convidativos em relação aos praticados pela concorrência. Agência Rádio Web de Brasília, Alan Barbosa.
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1: Nove e 29.

0: O governo de Santa Catarina promove cerimônia de assinatura da ordem de serviço para a pavimentação da rodovia estadual SC-108 nesta sexta-feira em Anitápolis, na Grande Florianópolis. As obras contemplam o trecho que vai do município até a cidade de Santa Rosa de Lima, no sul catarinense. Um acidente causou a interdição total do trânsito da rodovia federal BR-101 nesta sexta-feira em Santa Catarina. A estrada foi bloqueada no quilômetro 118 em Itajaí, no litoral sentido sul. A Polícia Rodoviária Federal atualiza a situação em tempo real no canal de informações PRFSC no WhatsApp. Condições do tempo para esta sexta-feira em Santa Catarina com a meteorologista da ACAERT, Daniele Lima.
1: Condições para chuva e trovoadas em Santa Catarina. Ao longo do dia, o tempo melhora no oeste catarinense. Já no leste do estado, a chuva pode ser mais persistente e o risco de temporais continua.
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4: A Copa do Mundo começou e em pleno verão no Hemisfério Norte. Muita gente, entre atletas, jornalistas e, claro, torcedores, devem encarar dias quentes e úmidos para acompanhar as partidas. Mas o que exatamente acontece dentro do corpo humano quando o calor passa do limite? O nosso organismo sabe lidar com o calor. Quando transpiramos, é o nosso corpo se refrescando para manter a temperatura ideal. Quando a temperatura externa se aproxima ou excede a do próprio corpo, a troca de calor é limitada. E quando existe esforço físico, como correr por 90 minutos atrás de uma bola, o resultado pode ser perigoso. Os sintomas aparecem em cascata: cãibras, inchaço, tontura, náusea, aceleração do coração, queda da pressão arterial e vômitos. O sinal de alerta mais preocupante é a confusão mental e a fraqueza súbita. Quando isso aparece, é emergência. Hidratação, sombra e atenção aos sinais do corpo são parte do jogo nesta Copa.
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6: 9:45.

O Desk FM Lages informa. A Conecta Talentos divulga novas oportunidades de emprego para Lages e região. As vagas desta semana são para recepcionista de clínica médica, remuneração de R$2.500, mais vale refeição de R$25 por dia trabalhado, vale transporte, plano de saúde, bonificações. Horário das 8 da manhã e 6 da tarde, com intervalo para almoço, podendo haver horas extras e trabalho em alguns sábados. Vaga para consultor comercial automotivo. Remuneração de R$2.000, mais comissão e plano de saúde. Horário de segunda a sexta-feira, das 8h25 da manhã ao meio-dia e das 1h25 da tarde às 6 da tarde. Aos sábados, das 8h30 ao meio-dia. Vaga para gerente de clínica de saúde. Salário compatível com a função. Horário de segunda a sexta-feira, das 7 da manhã às 7 da noite, com intervalo para almoço. Vaga para vendedor ou vendedora. Remuneração de R$ 1.960, mais R$ 250 de vale transporte e comissões atrativas. Horário de segunda a sexta-feira, das 9 da manhã ao meio-dia e das 1h30 da tarde às 6h30 da noite. Aos sábados, das 9 da manhã à 1 da tarde. Vaga para estagiário ou estagiária em direito. Bolsa de R$ 1.610, carga horária de 6 horas diárias com possibilidade de trabalho em home office. Vaga para atendente de saúde. Remuneração de R$ 2.106, mais 20% de insalubridade e cartão benefício após 90 dias. Horário de segunda a sexta-feira. Vaga para estágio em recrutamento e seleção. Bolsa auxílio mais auxílio transporte, horário de segunda a sexta-feira, a combinar. Vaga para consultor comercial CDL Lages. Remuneração de R$3.000, mais premiação por vendas, horário comercial de segunda a sexta-feira. Vaga para motorista de carreta. Salário fixo de R$ 2.470, mais diária por dia rodado, prêmio de assiduidade, remuneração variável e benefícios. Trabalho em escala de viagens. Vaga para supervisor de frigorificação. Remuneração a partir de R$ 9.000, mais benefícios. Horário de segunda a sexta-feira. Vaga para estágio em implantação de sistemas. Bolsa de R$ 800, mais R$ 200 de vale alimentação. Participação nos lucros e planos de carreira. Carga horária de 6 horas por dia, segunda a sexta-feira. Vaga para secretária com foco em vendas. Remuneração de R$ 2.030, mais vale transporte e comissão variável de 3%. Horário de segunda a sexta-feira, das 9 da manhã ao meio-dia e das 2 às 6 da tarde. Vaga para SDR pré-vendas em home office. Remuneração a combinar, mais auxílio home office e comissão. Horário de segunda a sexta-feira. Vaga para recepcionista. Remuneração de R$ 2.106, mais 20% de insalubridade e cartão benefício após 90 dias. Horário de segunda a sexta-feira. Vaga para projetista mecânico. Remuneração de R$ 5.000, negociável, mais benefícios. Horário de segunda a sexta-feira, das 8 da manhã às 6 da tarde, com intervalo para almoço. Vaga para auxiliar administrativo. Remuneração de R$ 2.360, mais adicional de insalubridade, vale transporte e plano de saúde. Horário de segunda a sexta-feira, das 8 ao meio-dia e das 2 às 6 da tarde. Vaga para auxiliar administrativo. Remuneração de R$ 2.025, horário de segunda a sexta-feira, das 8 ao meio-dia e da 1h30 às 5h30 da tarde. Vaga para técnico.

0: público em manutenção de inversores de frequência. Remuneração de R$ 2.570, negociável conforme experiência. Mais 30% de periculosidade. Vale refeição de R$ 600, bonificações e benefícios. Horário segunda a quinta-feira, das 8 ao meio-dia e da 1 às 6 da tarde. Nas sextas-feiras, das 8 ao meio-dia e da 1 às 5 da tarde. E para você, nosso ouvinte que ficou interessado em alguma vaga e quer saber mais informações, envie seu currículo com o nome da vaga pelo site vagas.conectatalentos.com/vaga/lista/início. vagas.conectatalentos.com/vaga/lista/início. Informou Clóris Luiza para o Desk FM Lages 106.9, a sua rádio educativa.
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2: Você ouve a RFI, estes são os destaques dessa sexta-feira, 12 de junho. Teerã afirmou que ainda não decidiu se vai assinar um acordo com os Estados Unidos para encerrar a guerra. A declaração veio poucas horas depois de Donald Trump dizer que o documento poderia ser fechado nos próximos dias durante a reunião do G7 na França. Em sua rede social Truth, o presidente também disse na quinta-feira que havia cancelado novos ataques ao Irã previstos para a noite passada, alegando que um entendimento havia sido alcançado. A notícia de um acordo provocou uma alta nos mercados de ações e uma queda nos preços do petróleo. A SpaceX de Elon Musk entra na bolsa nesta sexta-feira na maior abertura de capital da história. A empresa confirmou na quinta-feira sua meta de arrecadar US$ 75 bilhões com sua estreia no mercado de valores. Começou em Bonn, na Alemanha, a 64ª sessão da ONU sobre mudanças climáticas, primeira rodada de negociações após a COP30 e última antes da COP31 na Turquia. Na pauta está um roteiro para a eliminação progressiva dos combustíveis fósseis. O tema que polariza as negociações é um dos principais desafios da agenda. Ataques aéreos ucranianos mataram 2 pessoas e feriram outras 2 durante a madrugada de sexta-feira na Rússia, na fronteira com a Ucrânia, segundo autoridades locais no Telegram. Na noite de quinta-feira, a Rússia também informou ter interceptado drones ucranianos que se dirigiam para Moscou. Este é o mais recente de uma série de ataques realizados por Kiev em território russo. Do lado ucraniano, uma pessoa morreu e 4 ficaram feridas em ataques russos no nordeste e no sul do país, segundo a administração militar no Telegram nesta sexta-feira. Representantes da sociedade civil israelense e palestina se reúnem na França nesta sexta-feira com o objetivo de fazer um apelo à comunidade internacional para que não abandone a solução de 2 estados para Israel e Palestina. O encontro, que contará com a presença de ministros das relações exteriores de dezenas de países, marca o primeiro aniversário da adoção da Declaração de Nova York, uma resolução da ONU que estabelece um roteiro para a criação de um Estado palestino. O ex-presidente sul-coreano Yoon Suk-yeol foi condenado nesta sexta-feira a 30 anos de prisão por enviar drones à Coreia do Norte e criar um pretexto para declarar a lei marcial em dezembro de 2024. O ex-chefe de Estado já tinha sido condenado à prisão perpétua em fevereiro. Rádio França Internacional, em parceria com a agência Rádio Web, de Paris, Ana Carolina Peliz.
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1: Dez e seis.

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1: O Ministério da Integração e do Desenvolvimento Regional, por meio da Secretaria Nacional de Proteção e Defesa Civil, reuniu nesta quarta-feira, 10 de junho, diversos órgãos federais para alinhar ações preventivas de mitigação e de resposta ao El Niño no Brasil. Durante o encontro, especialistas apresentaram os prognósticos mais recentes para o país, que apontam riscos de seca severa em partes das regiões Norte e Nordeste, aumento da probabilidade de incêndios florestais e chuvas acima da média no centro-sul do Brasil. A SEDEC acompanha a evolução do cenário e coordena estratégias para apoiar estados e municípios diante dos possíveis impactos. O coordenador-geral de gerenciamento de riscos, Leno Rodrigues de Queiroz, explica o objetivo do encontro.
2: O principal objetivo dessa reunião de preparação, né, do Sistema Federal de Proteção e Defesa Civil foi saber quais as ações estão sendo planejadas, né, aí pelos órgãos, né, para o enfrentamento dos possíveis efeitos do El Niño.
1: O fenômeno está associado ao aquecimento das águas superficiais do Oceano Pacífico Equatorial, que altera a circulação atmosférica e influencia as condições meteorológicas e oceânicas em diversas regiões do planeta. Para saber mais sobre as ações do Governo Federal em Proteção e Defesa Civil, acesse gov.br/mdr. Reportagem Larissa Galli.
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0: Agenda Cultural, UDESC FM Lages. Já sexta-feira, dia 12 de junho, ainda no SESC, o espetáculo Pensamento Giratório retorna dessa vez com o grupo Estação de Teatro, do Rio Grande do Norte. Já sábado, dia 13, a atração é Franquinha, uma história em pedacinhos com o coletivo Gomba, do Rio Grande do Sul. Uma montagem criativa e cheia de significado. Domingo, dia 14 de junho, tem novamente Pensamento Giratório, agora com o coletivo Gomba, do Rio Grande do Sul. E também o espetáculo Criançar, com o grupo teatral Remiscências, de Santa Catarina, convidando o público a mergulhar no universo da infância e da imaginação. Eu sou Carla Wolff e é um prazer estar com você aqui na 106.9, a sua rádio educativa. Fique com a gente e acompanhe tudo o que acontece na cultura e região.
1: A Agência Nacional de Transportes Terrestres realiza audiência pública para debate da proposta de concessão de trechos de 4 rodovias federais de Santa Catarina nesta sexta-feira em Itajaí, no litoral do estado. A sessão conclui um ciclo de 4 encontros presenciais realizados ao longo da semana para discussão do tema em municípios catarinenses. O Corpo de Bombeiros Militar de Santa Catarina anuncia nesta sexta-feira a maior renovação de frota da história da corporação. São previstos investimentos de R$ 76 milhões para a aquisição de 56 novos caminhões. Termina nesta sexta-feira o Encontro Nacional do Colégio de Presidentes dos Tribunais Regionais Eleitorais, realizado em Santa Catarina. Ao final da programação, os líderes da Justiça Eleitoral nos estados assinam a Carta de Florianópolis, consolidando os encaminhamentos definidos ao longo do evento com vistas para a realização das eleições 2026.
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0: O Desk FM informa. O Teatro Marajoara será palco nesta quinta-feira, 11 de junho, uma das etapas regionais do Santa Catarina Canta. A seletiva integra a programação do evento que percorre diversas regiões catarinenses em busca de novos talentos da música. As apresentações são abertas ao público com entrada gratuita e início previsto para as 19 horas. Os candidatos serão avaliados por critérios como técnica vocal, afinação, dicção, rítmica, originalidade, presença de palco e interação com o público. Os participantes classificados nas seletivas avançam para as semifinais regionais, previstas para ocorrer entre agosto e setembro. Os melhores colocados seguem para a final, marcada para o dia 8 de novembro, no Trampiche da Beira Mar Norte, em Florianópolis. Na apresentação decisiva, os finalistas sobem ao palco com a Camerata Florianópolis. Os vencedores das categorias geral e infanto-juvenil receberão premiação de R$22 mil e também terão a oportunidade de se apresentar com a Camerata na temporada 2026/2027. Os segundos colocados receberão R$11 mil e os terceiros R$5 mil. Além disso, os 21 finalistas ganharão uma ajuda de custo de R$2 mil. Informou Carla Wolff para o Desk FM Lages, 106.9, a sua rádio educativa.
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4: Dez e cinquenta.

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2: A UDESC realiza no próximo domingo a prova presencial do vestibular de inverno 2026. São mais de 4 mil candidatos inscritos para 790 vagas disponíveis nas unidades de Balneário Camboriú, Caçador, Chapecó, Florianópolis, Ibirama, Joinville, Lages, Laguna, Pinhalzinho e São Bento do Sul. Os portões abrem às 8 horas da manhã e fecham às 8h50, com o início das provas às 9 horas. Os inscritos podem conferir o local de prova no portal do candidato. Saiba mais em udesc.br/vestibular/prova-presencial. O programa de extensão Cão Companheiro da UDESC Lages participa no próximo sábado do segundo evento de adoção Ajude um Animal de Rua. O evento vai acontecer no Parque Jonas Ramos, o Tanque, das 10 da manhã às 4 horas da tarde. O objetivo é encontrar novos lares para os animais de rua que estão sob os cuidados do programa e também conscientizar a população. A feira é uma iniciativa do projeto Ajude um Animal de Rua, de autoria da vereadora Bruna Uncini. Tatiane Rosa para o Giro de Notícias UDESC.
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4: Dois. 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

0: UDESC FM informa. A Prefeitura de Lages promoverá, durante todo o mês de junho, a programação do Mês do Meio Ambiente 2026, com 18 atividades voltadas à conscientização ambiental, educação e preservação dos recursos naturais. A iniciativa, realizada desde 2013, inclui trilhas ecológicas, oficinas, seminários, ações educativas e outras atividades que aproximam a comunidade dos temas ligados à sustentabilidade. A programação começa no dia 10 de junho e segue até 30 de junho, com destaque para a abertura oficial e o primeiro seminário de educação ambiental do GTA Planalto de Lages, no CAV da UDESC. O objetivo é fortalecer e dar visibilidade a ações de educação ambiental desenvolvidas no município. O evento conta com a parceria de diversas instituições públicas e privadas do município e da região. Além de celebrar o Dia Mundial do Meio Ambiente, comemorado em 5 de junho, a iniciativa busca promover a integração entre poder público, instituições de ensino, organizações e comunidade, incentivando o diálogo, a troca de experiências e o fortalecimento de políticas públicas voltadas à sustentabilidade e à proteção ambiental no município. Informou Carla Wolff para o UDESC FM Lages, 106.9, a sua rádio educativa.
1: Os ministros do Supremo Tribunal Federal, Flávio Dino, do Superior Tribunal de Justiça, João Noronha, e do Tribunal Superior do Trabalho, Alexandre Ramos e Evandro Valadão, participam do evento Desjudicialização e Modernização da Justiça nesta sexta-feira em Santa Catarina. O encontro aberto ao público ocorre no auditório do Centro Universitário Unicesusc, a partir das 7 horas da noite em Florianópolis. A Assembleia Legislativa de Santa Catarina promove seminário de gestão integrada de resíduos sólidos nesta sexta-feira em Blumenau, no Vale do Itajaí. O encontro visa discutir soluções para o tema nos municípios. A agenda da Alesc no dia também prevê eventos sobre autismo para capacitação de profissionais de saúde em Maravilha, no Extremo Oeste. As inscrições para o Exame Nacional do Ensino Médio 2026 terminam nesta sexta-feira. O processo é feito pela página do participante no site do Ministério da Educação.
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5: 11:20.

0: O Desk FM informa: a Secretaria da Educação de Lages manterá, ao longo do ano letivo de 2026, um cadastro de reserva para a contratação de estagiárias. Como todas as oportunidades de início imediato foram preenchidas, as novas contratações ocorrerão conforme a disponibilidade de vagas nos centros de educações infantis municipais. A jornada de trabalho é de 4 horas diárias. As inscrições devem ser feitas presencialmente na Secretaria Municipal da Educação, no horário das 14 horas às 18 horas, de segunda a sexta-feira. As candidatas devem ter, a partir de 16 anos completos, e estar cursando o ensino médio, magistério ou graduação em pedagogia. Os documentos necessários para a contratação são carteira de identidade, cadastro de pessoa física, comprovante de residência e comprovante de matrícula escolar. Do ano de 2026, a contratação será feita por intermédio das agências de integração de estágio, mediante a disponibilidade das vagas. A Secretaria Municipal da Educação está localizada na Avenida Papa João 23, no bairro Petrópolis. Informou Carla Wolff para o Desk FM Lages, 106.9, sua rádio educativa.
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3: Onze e 35. 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
3: 11:48.

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6: Meio-dia e um.
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1: Meio-dia e 14.
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3: Meio-dia e 32.
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2: Meio-dia e 47.
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3: Uma e um.
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1: 1:16.
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3: 1:31.
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1: 1:47.
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7: 2:01.

0: Olá, boa tarde. Este é o Acaerte Agora. Vamos à previsão do tempo para a sequência desta sexta-feira e o fim de semana em Santa Catarina com a meteorologista da Acaerte, Daniele Lima.
1: Boa tarde. Nessa sexta-feira, ao longo da tarde, as instabilidades se afastam para o oceano e a nebulosidade diminui, exceto no Planalto Sul e Litoral Sul, onde segue encoberto com possibilidade de chuva. O vento sopra de oeste com rajadas. No fim do dia, vira para sudoeste e no fim de semana, o tempo firma, com predomínio do sol ao longo do sábado. No domingo, o sol aparece entre variações de nuvens. No litoral, a nebulosidade aumenta à tarde e devem ocorrer rajadas de vento sul. As temperaturas diminuem no sábado, com mínimas entre 5 e 12 graus, ficando abaixo dos 15 no litoral. No domingo ficam um pouco mais baixas as mínimas e as máximas ficam abaixo dos 20 graus no interior e perto dos 22 no litoral. Tenha um ótimo fim de semana.
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3: UDESC FM informa, a Secretaria da Educação de Lages manterá, ao longo do ano letivo de 2026, um cadastro de reserva para a contratação de estagiárias. Como todas as oportunidades de início imediato foram preenchidas, as novas contratações ocorrerão conforme a disponibilidade de vagas nos Centros de Educações Infantis Municipais. A jornada de trabalho é de 4 horas diárias. As inscrições devem ser feitas presencialmente na Secretaria Municipal da Educação, no horário das 14 horas às 18 horas, de segunda a sexta-feira. As candidatas devem ter, a partir de 16 anos completos, e estar cursando o ensino médio, magistério ou graduação em pedagogia. Os documentos necessários para a contratação são carteira de identidade, cadastro de pessoa física, comprovante de residência e comprovante de matrícula escolar. Do ano de 2026, a contratação será feita por intermédio das agências de integração de estágio, mediante a disponibilidade das vagas. A Secretaria Municipal da Educação está localizada na Avenida Papa João 23, no bairro Petrópolis. Informou Carla Wolff para o UDESC FM Lages, 106.9, sua rádio educativa.
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7: 2h20. 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
3: 2:32.

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2: 2h47.

0: Desk FM Lages informa. A Conecta Talentos divulga novas oportunidades de emprego para Lages e região. As vagas desta semana são para recepcionista de clínica médica, remuneração de R$2.500, mais vale refeição de R$25 por dia trabalhado, vale transporte, plano de saúde e bonificações. Horário das 8 da manhã e 6 da tarde, com intervalo para almoço, podendo haver horas extras e trabalho em alguns sábados. Vaga para consultor comercial automotivo. Remuneração de R$2.000, mais comissão e plano de saúde. Horário de segunda a sexta-feira, das 8h25 da manhã ao meio-dia e das 1h25 da tarde às 6 da tarde. Aos sábados, das 8h30 ao meio-dia. Vaga para gerente de clínica de saúde. Salário compatível com a função. Horário de segunda a sexta-feira, das 7 da manhã às 7 da noite, com intervalo para almoço. Vaga para vendedor ou vendedora. Remuneração de R$ 1.960, mais R$ 250 de vale transporte e comissões atrativas. Horário de segunda a sexta-feira, das 9 da manhã ao meio-dia e das 1h30 da tarde às 6h30 da noite. Aos sábados, das 9 da manhã à 1 da tarde. Vaga para estagiário ou estagiária em direito. Bolsa de R$ 1.610, carga horária de 6 horas diárias com possibilidade de trabalho em home office. Vaga para atendente de saúde. Remuneração de R$ 2.106, mais 20% de insalubridade e cartão benefício após 90 dias. Horário de segunda a sexta-feira. Vaga para estágio em recrutamento e seleção. Bolsa auxílio mais auxílio transporte. Horário de segunda a sexta-feira a combinar. Vaga para consultor comercial CDL Lages. Remuneração de R$ 3.000, mais premiação por vendas. Horário comercial de segunda a sexta-feira. Vaga para motorista de carreta. Salário fixo de R$ 2.470, mais diária por dia rodado, prêmio de assiduidade, remuneração variável e benefícios. Trabalho em escala de viagens. Vaga para supervisor de frigorificação. Remuneração a partir de R$ 9.000, mais benefícios. Horário de segunda a sexta-feira. Vaga para estágio em implantação de sistemas. Bolsa de R$ 800, mais R$ 200 de vale alimentação. Participação nos lucros e planos de carreira. Carga horária de 6 horas por dia, segunda a sexta-feira. Vaga para secretária com foco em vendas. Remuneração de R$ 2.030, mais vale transporte e comissão variável de 3%. Horário de segunda a sexta-feira, das 9 da manhã ao meio-dia e das 2 às 6 da tarde. Vaga para SDR pré-vendas em home office. Remuneração a combinar, mais auxílio home office e comissão. Horário de segunda a sexta-feira. Vaga para recepcionista. Remuneração de R$ 2.106, mais 20% de insalubridade e cartão benefício após 90 dias. Horário de segunda a sexta-feira. Vaga para projetista mecânico. Remuneração de R$ 5.000, negociável, mais benefícios. Horário de segunda a sexta-feira, das 8 da manhã às 6 da tarde, com intervalo para almoço. Vaga para auxiliar administrativo. Remuneração de R$ 2.360, mais adicional de insalubridade, vale transporte e plano de saúde. Horário de segunda a sexta-feira, das 8 ao meio-dia e das 2 às 6 da tarde. Vaga para auxiliar administrativo. Remuneração de R$ 2.025, horário de segunda a sexta-feira, das 8 ao meio-dia e da 1h30 às 5h30 da tarde. Vaga para técnico em manutenção de inversores de frequência. Remuneração de R$ 2.570, negociável conforme experiência, mais 30% de periculosidade. Vale refeição de R$ 600, bonificações e benefícios. Horário de segunda a quinta-feira, das 8 ao meio-dia e da 1 às 6 da tarde. Nas sextas-feiras, das 8 ao meio-dia e da 1 às 5 da tarde. E para você, nosso ouvinte que ficou interessado em alguma vaga e quer saber mais informações, envie seu currículo com o nome da vaga pelo site vagas.conectatalentos.com/vaga/lista/início. vagas.conectatalentos.com/vaga/lista/início. Informou Clóris Luiza para o Desk FM Lage 106.9, a sua rádio educativa.
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4: 3:08.
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0: O Desk FM informa, a Prefeitura de Lages emitiu um alerta aos empresários do município sobre uma tentativa de golpe que utiliza supostas cobranças de alvarás e taxas de licenciamento para enganar contribuintes. Segundo a Secretaria Municipal da Fazenda, criminosos têm enviado e-mails com informações empresariais, como razão social e CNPJ, alegando a existência de débitos pendentes e ameaçando aplicar multas ou restrições caso o pagamento não seja realizado. De acordo com o município, as mensagens direcionam as vítimas para sites não oficiais, onde são solicitados pagamentos e dados pessoais. A orientação é que empresários e microempreendedores não cliquem em links suspeitos, não efetuem pagamentos e busquem confirmação das informações apenas por canais oficiais, como órgãos públicos, o Sebrae ou seus contadores de confiança. A prefeitura reforça que não envia boletos ou cobranças por e-mail. As autoridades também recomendam que qualquer tentativa de fraude seja denunciada e que os remetentes sejam bloqueados. Em caso de suspeita, os cidadãos podem registrar a ocorrência na Delegacia Virtual da Polícia Civil. A administração municipal destaca que crimes desse tipo podem se enquadrar como fraude eletrônica e estelionato, delitos previstos no Código Penal, com penas que incluem reclusão e multa. Informou Luiz Carlos Correia Júnior para a Rádio Educativa, o Desk FM.
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2: O fenômeno El Niño foi confirmado nesta quinta pela Administração Nacional Oceânica e Atmosférica dos Estados Unidos. A confirmação foi possível após as águas do Oceano Pacífico Equatorial apresentarem aquecimento superior a 0,5 graus Celsius e a atmosfera responder de forma compatível. De acordo com o órgão dos Estados Unidos, há 63% de chance de o fenômeno atingir intensidade muito forte neste ano, com anomalias acima dos 2 graus Celsius entre novembro e janeiro. No sul do Brasil, a atmosfera ainda não apresenta sinais claros de resposta a esse aquecimento, o que deve ocorrer ao longo dos próximos meses, como explica o meteorologista da Secretaria de Estado da Proteção e Defesa Civil, Caio Guerra.
3: A agência norte-americana NOAA divulgou hoje o estabelecimento do fenômeno El Niño. Isso por conta da temperatura das águas do Oceano Pacífico Equatorial, que ultrapassaram o valor de 0,5 grau. Além disso, os ventos na atmosfera já estão respondendo a esse aquecimento. Por enquanto, o fenômeno El Niño atua com intensidade mais fraca, mas ele deve ganhar força nos próximos meses e atingir o seu pico no verão. Aqui em Santa Catarina, os principais impactos devem ser sentidos ao longo da primavera, entre setembro, outubro e novembro, trazendo chuvas mais frequentes e aumentando o risco para inundações, alagamentos e enxurradas. E por conta disso, a Secretaria da Proteção e Defesa Civil de Santa Catarina segue monitorando constantemente as condições de tempo e clima e realizando investimentos para mitigar os impactos.
2: Diante da alta probabilidade de formação de um El Niño forte neste ano, o governo de Santa Catarina ampliou as ações de prevenção e desastres em todo o estado. Em maio, foi assinado um decreto que estabelece estado de alerta climático. O documento permite o pré-posicionamento de equipes em regiões vulneráveis, a contratação preventiva de equipamentos e itens humanitários, além de fixar critérios objetivos e prazos para a decretação de situação de emergência ou calamidade pública. Repórter Marcos Lamperti.
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5: A UDESC realiza no próximo domingo a prova presencial do vestibular de inverno 2026. São mais de 4 mil candidatos inscritos para 790 vagas disponíveis nas unidades de Balneário Camboriú, Caçador, Chapecó, Florianópolis, Ibirama, Joinville, Lages, Laguna, Pinhalzinho e São Bento do Sul. Os portões abrem às 8 horas da manhã e fecham às 8h50, com o início das provas às 9 horas. Os inscritos podem conferir o local de prova no portal do candidato. Saiba mais em udesc.br/vestibular/prova-presencial. O programa de extensão Cão Companheiro da UDESC Lages participa no próximo sábado do segundo evento de adoção Ajude um Animal de Rua. O evento vai acontecer no Parque Jonas Ramos, o Tanque, das 10 da manhã às 4 horas da tarde. O objetivo é encontrar novos lares para os animais de rua que estão sob os cuidados do programa e também conscientizar a população. A feira é uma iniciativa do projeto Ajude um Animal de Rua, de autoria da vereadora Bruna Uncini. Tatiane Rosa para o Giro de Notícias UDESC.
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7: 3:27.

0: Agenda Cultural, UDESC FM Lages. Já sexta-feira, dia 12 de junho, ainda no SESC, o espetáculo Pensamento Giratório retorna dessa vez com o grupo Estação de Teatro, do Rio Grande do Norte. Já sábado, dia 13, a atração é Franquinha, uma história em pedacinhos com o coletivo Gomba, do Rio Grande do Sul. Uma montagem criativa e cheia de significado. Domingo, dia 14 de junho, tem novamente Pensamento Giratório, agora com o coletivo Gomba, do Rio Grande do Sul. E também o espetáculo Criançar, com o grupo teatral Remiscências, de Santa Catarina, convidando o público a mergulhar no universo da infância e da imaginação. Eu sou Carla Wolff e é um prazer estar com você aqui na 106.9, a sua rádio educativa. Fique com a gente e acompanhe tudo o que acontece na cultura e região.
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5: 3:37. 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
4: Três e quarenta e oito.

0: Eu sou Luiz Carlos Correia Júnior e você fica agora com as informações esportivas no Estação Odesk. A Copa do Mundo de 2026 já começou mostrando por que é o maior espetáculo do esporte e o palco não poderia ser mais simbólico. O lendário estádio Azteca, na Cidade do México, cenário das consagrações de Pelé em 70 e de Maradona em 86. Empurrado por mais de 80 mil torcedores, o México estreou com vitória por 2-0 sobre a África do Sul. O primeiro gol da Copa foi marcado por Julián Quiñones, mas a grande história da noite teve o nome de Raúl Jiménez. Aos 35 anos, em sua quarta Copa do Mundo, o atacante marcou de cabeça o segundo gol mexicano, justamente ele que em 2020 sofreu uma grave fratura no crânio após um choque durante uma partida na Inglaterra. Um gol de superação daqueles que só o futebol consegue escrever. A partida também entrou para a história pela arbitragem. O brasileiro Wilton Pereira Sampaio distribuiu 3 cartões vermelhos, 2 para a África do Sul e 1 para o México, em uma abertura de Mundial bastante movimentada. Mais tarde, em Guadalajara, a Copa entregou tudo aquilo que o torcedor tanto espera. A Tchequia saiu na frente com Ladislav Krejčík, confirmando sua aposta na força física e nas bolas aéreas. Mas a Coreia do Sul mostrou mais uma vez que é uma seleção que nunca desiste. Com muita disciplina tática, velocidade e intensidade, os asiáticos cresceram no segundo tempo. Hwang In-beom marcou o gol de empate e colocou os coreanos de volta na partida. A partir dali, o jogo ganhou emoção. A Tchequia pressionou em busca da vitória, mas encontrou pela frente uma defesa segura e uma grande atuação do goleiro sul-coreano. E aos 80 minutos veio o golpe decisivo. Oh Hyeong-gil, que saiu do banco de reservas, apareceu para marcar o gol da virada e garantir a vitória por 2-1. 2 partidas, 5 gols, 3 expulsões, uma virada e muitas histórias para contar. Do drama e da superação de Raúl Jiménez, a reação coreana em Guadalajara. A Copa do Mundo está oficialmente aberta e a bola continua rolando nesta sexta-feira. Hoje, 12 de junho, os donos da casa voltam a campo. O Canadá faz sua estreia diante da Bósnia, buscando aproveitar o apoio da torcida para começar a competição com o pé direito. Mais tarde é a vez dos Estados Unidos encararem o Paraguai em mais um confronto que promete casa cheia e muita expectativa nas arquibancadas. E a ansiedade do torcedor brasileiro aumenta a cada hora. Neste sábado, às 7 da noite, chega finalmente o momento mais aguardado por milhões de apaixonados pelo futebol. A seleção brasileira faz sua estreia na Copa do Mundo diante do Marrocos. É o primeiro passo de uma caminhada que o país espera que termine com a conquista do tão sonhado hexacampeonato. A partir de amanhã, o Brasil entra em cena. E quando a camisa amarela pisa no gramado de uma Copa do Mundo, o planeta inteiro para assistir. A Copa tá só começando. Eu sou Luiz Carlos Correia Júnior e esse foi o resumo esportivo para a Rádio Educativa Udesc FM.
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3: 4 e 4.

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3: 4:15. 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

0: O Desk FM Lages informa. Estão abertas as inscrições para a primeira corrida do futuro, Educação e Inovação, que será realizada no dia 21 de junho, domingo, em Lages. O evento celebra os 12 anos de atividades do Orion Parque Tecnológico e do Colégio Policial Militar Feliciano Nunes Pires e tem como objetivo incentivar a prática esportiva e a promoção da saúde. A corrida contará com a modalidade 5 km individual, 12 km individual, 12 km em revezamento de duplas, revezamento juvenil e Corrida Kids. A largada das provas de 5 e 12 quilômetros será no Colégio Policial Militar Feliciano Nunes Pires, na rua João José Godinho, número 33, no bairro Morro do Posto. Já as provas Kids e revezamento juvenil terão largada no Orion Parque Tecnológico, na rua Heitor Vira Lobos, número 525, bairro São Francisco. A chegada de todas as modalidades será no Orion Parque. A programação do dia 21 de junho prevê a largada dos 5 quilômetros e categorias PCD às 8:10 da manhã. Os atletas dos 12 quilômetros individual e revezamento largam às 8:25. As provas kids e revezamento juvenil, a cerimônia de premiação está marcada para as 10:30. Os kits dos atletas deverão ser retirados antecipadamente na loja Mark Sport, no centro de Lages. A entrega ocorrerá no dia 19 de junho, sexta-feira, das 14:00 às 19:00. No dia 20, sábado, das 9:30 da manhã às 17:00. A organização reforça que não haverá entregas de kits ou números de peito no dia da prova. Atletas menores de idade deverão apresentar autorização assinada por um responsável no momento da retirada do kit. As inscrições e o regulamento completo estão disponíveis no site eventooficial.com.br. eventooficial.com.br. A organização é da Esquadra de Alex Eventos Esportivos. Mais informações podem ser obtidas pelo telefone WhatsApp 49 99954 8042, 49 99954 8042. Informou Clóris Luiza para o Desk FM Lages 106.9, a sua rádio educativa.
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3: 4:27. 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
2: Cento e seis vírgula nove. 4:36.

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1: Projeto cria campanha anual para ampliar presença feminina na política.
3: União, estados e municípios devem se unir a entidades para divulgar informações, fazer pesquisas e outras atividades.
1: Comissão aprova trabalho de detentos com reciclagem de resíduos sólidos. Eu sou Maurício Desante e este é o Boletim Ponto Leg. Já está na Comissão de Constituição e Justiça a proposta que cria uma semana de incentivo à participação das mulheres nas eleições. O repórter Márcio Maturana tem as informações.
3: A participação das mulheres no processo eleitoral pode ser estimulada todos os anos com uma campanha na primeira semana de março. União, estados e municípios devem se unir a entidades para divulgar informações, fazer pesquisas e outras atividades. Esse projeto foi aprovado pela Comissão de Direitos Humanos com o relatório favorável da senadora Ivete da Silveira, do MDB de Santa Catarina.
4: A medida pode contribuir para ampliar a circulação de informações, estimular o debate público e fortalecer iniciativas voltadas ao aumento da presença feminina na política, tanto como eleitoras quanto como candidatas e ocupantes de mandatos eletivos.
3: A proposta segue agora para votação na Comissão de Constituição e Justiça.
1: A Comissão de Constituição e Justiça também vai analisar o projeto que autoriza os presos dos regimes fechado e semiaberto a trabalharem com reciclagem. A repórter Patrícia Oliveira traz os detalhes dessa proposta, que já passou pela Comissão de Meio Ambiente.
5: A proposta do senador Sérgio Petecão, do PSD do Acre, permite que condenados trabalhem na triagem, reutilização e reciclagem de materiais por meio de fundações, empresas públicas ou convênios firmados entre governos e a iniciativa privada. O relatório, lido pelo senador Confúcio Moura, do MDB de Rondônia, destaca que o projeto contribui para a ressocialização dos presos, o fortalecimento da reciclagem e o desenvolvimento sustentável.
6: Pelo atual regulamento jurídico, não há vedação alguma para a implantação de oficinas de reciclagem de resíduos sólidos nas unidades prisionais, já existindo inclusive experiência nesse segmento.
5: O projeto, que altera a lei de saneamento básico e a Política Nacional de Resíduos Sólidos, segue agora para a Comissão de Constituição e Justiça.
1: A Comissão de Meio Ambiente aprovou ainda o projeto que cria a Política Nacional de Fomento à Agricultura Regenerativa. A ideia é incentivar ações que contribuam para a redução das emissões de gases e adaptação climática, além de apoiar a produção regional e estimular a pesquisa e a inovação no agronegócio. A Comissão de Educação criou a Universidade Federal do Xingu, a UFX. Pela proposta que segue para a Câmara dos Deputados, a nova instituição com sede em Altamira será implementada a partir do desmembramento da Universidade Federal do Pará. O senador Zequinha Marinho, do Podemos Paraense, disse que a UFX vai preencher uma lacuna no ensino superior.
7: Há um vazio nessa região da presença da universidade pública para preencher esse espaço, atendendo não só a cidade de Altamira, que já é, digamos, a sede da extensão da UFPA lá, e faz um trabalho extraordinário, mas não tem pernas para atingir os municípios do Xingu.
1: E o Brasil estreia na Copa do Mundo de 2026 neste sábado contra o Marrocos. A seleção canarinho não perde o primeiro jogo de um Mundial da FIFA desde 1934. Repórter Rodrigo Rezende.
8: A seleção brasileira já enfrentou a equipe marroquina uma vez em Copas. Foi em 1998 e o placar foi favorável, 3-0 para o Brasil. O senador Jorge Cajuru, do PSB de Goiás, que já cobriu diversas Copas do Mundo em loco, ressalta que, embora os torcedores estejam empolgados com o Mundial, já são mais de 2 décadas sem a comemoração de um título.
9: Precisamos lembrar a realidade. Ficamos em 5º lugar nas eliminatórias sul-americanas. E não podemos esquecer, 24 anos que ganhamos o último título mundial. Que os 26 atletas formem uma seleção unida, resiliente e determinada, capaz de fazer o país dividido se unir. Quem sabe? na comemoração do Hexa.
8: Após a estreia contra o Marrocos, o Brasil ainda enfrentará na primeira fase as seleções do Haiti e da Escócia.
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1: Boa tarde a você, ouvinte da Rádio Desk FM Lages. Eu sou Luiz Carlos Correia Júnior, começando mais um Som Catarina. O meu último Som Catarina aqui com vocês. E nada mais especial do que para marcar esse momento aqui a Carla Torres e o Gláucio Maciel. A Carla, que é a responsável pela comunicação aqui do CAV, jornalista, e era jornalista aqui na rádio quando eu entrei, e ela canta, inclusive tem um projeto muito legal, se apresentou na Festa do Pinhão, no palco ali do Mercado Público, a gente vai falar disso, vem se apresentou até no Teatro Marajoara, que é um marco da cultura lagiana, só os grandes artistas se apresentam ali. Então, é um prazer tê-la aqui junto com o Gláucio Maciel nessa minha despedida do programa São Catarina. É uma honra fechar esse ciclo com você, que foi tão importante para mim profissionalmente como jornalista, me ensinou muita coisa, e agora aí do outro lado como entrevistada. Então, boa tarde para vocês, sejam muito bem-vindos aqui no São Catarina.
2: Boa tarde, Luiz. É uma alegria estar aqui contigo e lembrar desses momentos, dessa fase, né, Luiz? 2 anos já.
1: Dois anos
2: do teu estágio, né? É um colega querido. Eu sempre digo, Luiz, postura de jornalista. Desde o início, né, Luiz? Quando eu te recebi aqui, eu digo, ó, tu é jornalista, meu colega. E é assim que eu te vejo sair daqui hoje, prestes a te formar. Então, é uma alegria para mim também, um orgulho para mim estar aqui compartilhando esse momento contigo. Não nego que é estranho ser entrevistada, porque geralmente eu entrevisto as pessoas. E é uma alegria também para mim estar aqui com o Gláucio, compartilhando esse espaço, que é uma... Gláucio é uma pessoa das mais talentosas que eu conheci aqui em Lages, além, claro, de toda a formação dele. É uma pessoa muito, muito correta e muito dedicada à música. E eu tenho profundo respeito por pessoas assim, que tratam dessa forma a música.
3: Obrigado, Luiz, pelo convite, né? Obrigado, Carla, pelas palavras. É um prazer, né, estar com vocês aqui, participando, né? Como você falou, do último, né? Eu fiquei conhecendo agora o programa, né, recentemente também. Assim que a Carla falou pra gente estar aqui, eu fui dar uma pesquisada, né? Tem muita coisa na cidade de Lages que a gente não conhece. Né? Inclusive músicos, né? A Carla e eu recentemente nos conhecemos aqui há 3 meses, 4 meses atrás. É. Claro, a gente já ia um olhando o Instagram do outro, né? Porque a nossa vitrine hoje, queira ou não, é as redes sociais, né? Então, Instagram, enfim, YouTube, né? Com alguns trabalhos que a gente tem também. E é ali que a gente se conheceu. Então, é um prazeraço, né, estar com vocês aqui hoje.
1: E para começar então, Carla, eu gostaria de saber como que foi, e do Gláucio também, como que foi o início de vocês na música, o que motivou vocês a irem para essa carreira musical e quais são as referências de estilo, de artistas, qual foi esse despertar inicial para essa carreira?
2: Olhe, eu até fico muito lisonjeada pela palavra utilizada, uma carreira. Porque, na verdade, Luiz, eu fui muito incentivada na minha família a seguir uma formação musical. Sempre fui. Indo pelas artes de modo geral, meu pai, e eu acho que meu pai é uma pessoa bem fora da linha, assim, fora do padrão, porque ele é um militar, é uma pessoa com uma visão da vida completamente diferente, né, em princípio, do que é o esperado nesse sentido. E ele foi a pessoa que mais me incentivou sempre. E quando eu fui para o jornalismo, ele me deu a maior força, mas ele dizia: minha filha, não perca a música de vista, por favor. Seria um orgulho para mim te ver formada ali. Só que é uma mentalidade, né, Luiz? É uma época também. E justamente por ele ser essa pessoa tão disciplinada e com essa visão, assim, bastante regrada da vida, é uma visão, assim, da formação acadêmica. E eu não fui por ali. Mas eu nunca deixei isto de lado. Então, desde criança, eu não tenho um dia da minha vida

0: que eu pense, que eu olhe para trás e a minha mãe não estivesse cantando. E a minha família escutando música todo dia, vários estilos. Então isso foi muito rico. Meu pai com toda uma riqueza de também histórica em relação ao que é a MPB, me apresentando coisas, sabe? Me mostrando um mundo que naquela idade não é normal uma criança conhecer. Então, desde muito cedo, para mim a música é como um... É uma filosofia de vida, é como respirar. Então, quando alguém me falava, nossa, como é bom te ouvir cantar, como tu canta bem, para mim era como se eu estivesse falando, porque era assim a nossa casa. E eu lembro de cantar Alcione quando eu tinha 3, 4 anos, garoto maroto, com 3, 4 anos, eu nem sabia o que eu estava falando, mas era normal. Aí tinha lá, por exemplo, o sertanejo raiz com a Inesita, a Marvada Pinga, e era motivo de alegria na casa. Para mim foi isso. Então a música ela veio como uma alegria diária também. E carreira, Luiz, por que eu digo, né, que é uma honra ter essa palavra relacionada à minha atividade com música? Porque justamente eu fui me formando e trabalhando na comunicação e foi muito picoteada a minha estrada com a música. Eu fiz, claro, sempre aulas em coral, de modo individual, participei de projetos, fui pro teatro amador e lá nós fazíamos musicais, né? Viajávamos com as peças. Um abraço pro pessoal do Instituto IMAET, lá em Santa Maria, Anice, professora, os colegas. Então, o teatro também, né? Foi um espaço para desenvolver isso. Mas apresentações em lugares, eventos, foram em momentos bem diferentes da minha vida, por períodos. Às vezes um projeto, uma parceria, mas aquilo tinha fim. E te digo assim, que a minha vivência, até chegar aqui em Lages, ela era bem mais espaçada com essas experiências, mais voltadas a uma música, a uma performance profissional, do que agora. Eu tenho uma sequência desses trabalhos que é muito melhor aqui. Olha que interessante. É uma cidade que, em princípio, claro, todo mundo era estranho para mim e não se abriu assim de imediato para mim, mas eu fui conhecendo pessoas incríveis, pessoas de muito talento. E por isso eu digo, né, eu prezo muito isso, da pessoa ter amor pela música, porque é ali que eu me sinto bem. E aqui eu encontrei muitos momentos de viver isso e projetos lindos, assim, como estes que você citou.
1: E você, Glaucio, como que foi seu início na música e suas referências? E além de ser aqui no off, no ensaio das palhinhas, deu pra ver, além de ser um excelente instrumentista e tecladista, além do teclado, se você toca algum outro instrumento e se você também canta, e também falar um pouco desse seu início e dessa sua trajetória e como é acompanhar a Carla agora, né?
2: Então, vou ter que comprimir um pouco aqui, que a história é longa, mas... Sobre tocar instrumento, né, que foi uma das últimas que você perguntou, assim, eu toco violão, guitarra, contrabaixo elétrico, eu digo que é o meu segundo instrumento, né? Eu gosto muito do contrabaixo elétrico. Mas o meu instrumento mesmo de trabalho hoje, né, que eu passo maior tempo na frente é o piano, né? No meu caso, em casa, é um piano digital, né, que eu tenho, e o teclado, né? Que é o instrumento de trabalho. Mas assim, sobre o começo, eu sou paulista, né? Sou natural de Sorocaba. Né? É meio complicado. Eu moro em Lages, sou natural de Sorocaba, São Paulo, mas eu fui criado numa cidade que chama-se Registro. Não sei se vocês conhecem aqui, né?
1: Na divisa com Paraná.
2: No caso, lá é o Vale, a gente chama de Vale do Ribeira, né? Que são várias cidadezinhas muito próximas. Registro seria a capital, né? A cidade maior ali, mas é uma cidade pequena também. Então eu fui criado ali, desde os meus 9 anos até meus 20 e tantos anos, que foi quando eu vim para Lages, né? Foi ali que eu comecei no mundo da música, né? Que eu tive meu primeiro contato com um instrumento musical, né? Na época, o violão, né? Foi o primeiro instrumento que eu tive o contato, assim, foi o violão. Então, assim, eu tenho uma tia, ela mora em Taubaté, São Paulo. Chama-se Dolores, o nome dela. Chama de tia Doquinha, né? um belo dia, né? Resumindo aqui a história, ela chegou em casa e falou: sobrinha, eu vou lá na igreja. Tem um sobrinho meu que ele é pastor. E ele vai pregar lá. Eu nem sabia o que era pregar, não sabia o que era ser pastor. Eu falei, e aquela coisa de primos, né? De vários primos, né? E a gente, na folia, de brincar de noite e tal. Falei, vamos lá e tal. Fomos. Chegando uma quadra antes da igreja, eu escutei um som. Aqui naquela época foi maravilhoso, assim. Eu brinco até que tinha ali um... Sabe aqueles desenhos que tem os anjinhos ali com uma flecha? E toca o seu coração ali? Pra mim foi aquilo. Exatamente. Eu cheguei ali, escutei aquele som assim maravilhoso. Eu falei, caramba, o que é isso, cara? E eu nunca tinha prestado atenção. Meu pai escutava os discos do Djavan, Ivan Lins, Maria Bethânia. Meu pai escutava uns pop também. Meu pai sempre foi muito eclético, assim, né? Eu escutava bastante, na época, o Paulo Sérgio, que eu não sei se vocês conhecem até, mas das antigas, assim, Sérgio Reis, enfim, Fafá de Belém, tinha muita coisa em casa. E eu nem aí, eu até falava, pô, meu pai é com essas músicas de velho, né? Tinha as músicas de novela também, que minha mãe assistia e tal. E eu nunca fui assistir, mas sempre passava na sala e minha mãe tava lá escutando, escutava aquelas músicas, né? E eu falava, caramba, meu pai escutando essas músicas de velho e tal. Depois, com o tempo, eu fui acabar tocando aquelas músicas, né? Eu toco até hoje, né? Então, ali foi ali na igreja, né? Eu comecei a escutando o pessoal tocando e eu comecei sozinho uma época. Minha tia já não ia, tal, ia de vez em quando e eu comecei sozinho. Resumindo a história, cheguei um dia num dos músicos lá, falei, cara, não tem como você me ensinar aí, né, tocar violão ou algum instrumento e tal. Achei muito legal. Eu tava indo só por causa da música na igreja já. Ele falou, não, cara, eu te ensino sim. Vai lá na minha casa, eu moro em tal lugar e tal. Fui lá na casa dele e eu não tinha um instrumento, né? E eu, bem cara de pau, né? Aquela fome de aprender, eu falei, você não me empresta? Não me empresta o violão, que eu não tenho, né? E na época eu nem tinha condições, tá? Ele falou, não, cara, eu te empresto, tá? Vou te emprestar por 3 dias. Resumindo um pouco a história aqui, a primeira aula que ele me passou, ele me ensinou ali uns acordezinhos ali. E eu fui pra casa, da casa dele, na minha casa, dava ali, sei lá, 800 metros, era perto. Eu demorei umas 4 horas pra chegar em casa, porque eu parava, você chama de meio fio lá, a gente chamava de guia, né? As calçadas, né? Sentava lá nas calçadas e eu ficava tocando, treinando o que ele já tinha me passado. Aquela fome mesmo, de pegar a música. Eu pensava comigo, vou pegar essa música, porque amanhã eu já vou lá encher o saco dele de novo. E foi assim, aí comecei a tocar na igreja, né? Peguei aqueles acordes, comecei a tocar violão na igreja. Só que a gente assistia muito na época, os vídeos, videocassete, né? Uhum. Deixei ali os shows e eu via ali os pianistas, né? E eu falava, caramba, eu já tava ali tocando na igreja e tal. Cara, tá faltando alguma coisa, né? Na nossa bandinha da igreja. E era exatamente o piano e o teclado, né? Depois eu passei pro contrabaixo elétrico, antes disso tudo, né? Só pra resumir. Mas aí eu fiquei buscando. Falei, caramba, eu preciso aprender esse instrumento. O teclado, o piano. Que era uma coisa que também começou a me chamar a atenção. E aí comecei por conta própria, né? Ali, meu pai comprou um tecladinho ali pra mim, comecei a estudar em casa, né? Através do contrabaixo eu aprendi meus primeiros acordes, até eu falo pros meus alunos, ó, os primeiros acordes que eu aprendi foi através do contrabaixo elétrico. Aí eu explico ali o porquê que eu fazia, né? E basicamente foi isso. Depois eu comecei a procurar escolas mesmo, né, mais formais ali, conservatório que tinha na região ali pra poder estudar, professoras particulares, né? E basicamente foi isso, né? Então, esse gosto musical que vem até hoje, né? E comecei a tocar nas igrejas lá na cidade, né? E aí tinha os festivais. Tinha os festivais de música na região. A gente alugava as vans lá, né? A gente pagava pra tocar, né? A gente alugava e pra gente ir pras outras cidades, participar dos festivais, né? E basicamente foi isso, a gente participava ali com o pessoal da igreja, tocava as músicas secular também, né? Meio escondido, né? Porque a igreja na época não... Ah, não, é pecado tocar as músicas do mundo, né? Então a gente fazia meio escondido, né? Mas eu gostava muito das músicas secular, né? Enfim, Djavan, Ivan Lins, Maria Bethânia, os pop internacional eu curtia muito. O jazz mesmo, né? Eu sempre, hoje na minha linguagem tem muita coisa do jazz, né? Eu escutava muita música americana e levava isso pra música brasileira. Enfim, resumindo mais um pouco, em 2000 e 2010 foi a primeira vez que eu vim para Lages. Eu trabalhava na autopista, que é onde rege hospedagens ali e tal. Uhum. Eu era encarregado num setor ali, né? Da autopista e acabei vindo para Lages. Aí acabei tendo que largar, né? Os trabalhos que eu tinha na minha região lá, né? Porque eu ficava em muitas viagens, né?
1: Sim.
2: E só que quando eu cheguei em Lages, eu fiquei parado um tempinho, né? Alguns meses assim, só que eu sempre fui músico, né? E nunca larguei a música. E aquilo começou a me incomodar, né? E aí eu fui procurar uma igreja. Falei, vou procurar uma igreja e tal. Enfim, achei a igreja que eu comecei a congregar na época, no centro da cidade, e conheci o maestro Joede, que é o... Não sei se vocês conhecem,
3: claro,
2: né? Que trabalha com a Laila e tal ali. Tem uns trabalhos bem conhecidos, né? E... Aí um dia ele chegou pra mim ali na igreja e falou, já chegou com um monte de partitura na mão ali, né? Eu já até contei pra Carles.
3: Sim.
2: Com um monte de partitura, aí pô, vi você tocando ali, nossa, que legal a sua linguagem, né? O jeito que você toca e tal. Você toca, lê partitura e tal, toca música clássica. Falei pra ele, olha, eu não sou um ótimo leitor de partitura, né? Porque partitura, né, vocês sabem, não é uma coisa tão simples assim, principalmente partitura de piano, né? Você lê uma partitura de flauta, de trombone, que é uma linha até mais fácil, mas pra piano é uma coisa bem complexa, né? E as escolas, inclusive, não falam isso. As escolas de música não falam isso. Mas eu falei pra ele, não, eu toco. Eu dei uma folheada, falei, toco essas coisas, mas eu preciso de um tempo pra me estudar em casa e tal. Ele falou, então faz o seguinte, vai lá na Fundação Cultural, que a gente tem nossos ensaios nos sábados lá. E aí eu conto com você lá. Falou desse jeito. Falei, beleza. Desse conto com você, eu fiquei enrolando um ano, né? Enrolando, mal dizer, né? Porque eu realmente não tinha muito tempo ali. Eu trabalhava no trecho, às vezes. Nesse serviço que eu trabalhava, eu entrava às 7 da manhã e às vezes saía 10 da noite, né? Mas eu já tava assim meio odiando esse trabalho, assim, né? Porque você ficava meio cigano, viajando e chegava muito tarde. E eu não conseguia fazer as coisas de música que eu precisava fazer, né? Mas aí um belo dia, tava no trecho, aí eu vi um WhatsApp, né? Ô, Glaucio, tudo bem? Joede aqui e tal. Tá livre esse final de semana? E eu realmente tinha essa folga, né? Falei, pô, tô livre. Então vem aqui e tal. Peguei e fui lá assistir um ensaio deles lá e tinha um piano lá. E acho que tinha duas músicas que eu já tinha ensaiado. Falei, ó, você treinou aquelas músicas que eu te passei há um ano atrás? Ainda ele deu uma jogada assim, né? Falei, pô, treinei, então vamos tocar. Aí toquei junto com ele as músicas. Bom, dessa palhinha aí eu fiquei acho que 5-6 anos com eles na Orquestra Sinfônica, né? Daqui da cidade. Aí paralelo a isso, depois que eu entrei na orquestra, começou a aparecer os trabalhos. Aí eu já conheci mais os outros amigos, né? Conheci a Dani, conheci o pessoal lá de São Joaquim, também são excelentes músicos, né? Conheci a galera aqui de Lages, né? À medida que eu ia tocando com um, eu já ia conhecendo outros. Então foi meio que criando um mapa mental ali, uma árvore ali, né? Foi espalhando ali os frutos, né? Que é o que eu venho fazendo até hoje, né? Então hoje eu tenho um trabalho assim mais freelancer, né? Então... Claro, eu tenho um trabalho que eu sempre toco com aquela galera, né? Eu sempre tô ali com eles. Mas é um trabalho que me deixa livre também. Olha, se aparecer alguém pra te chamar, fica à vontade, entendeu? Então, às vezes eu não tenho data com a Carla, eu tenho a data com a Dani, eu não tenho com a Dani, eu vou lá, faço com o Peri, né? Também, que é um excelente músico aqui da cidade. Ah, não faço com o Peri, faço com outro, e assim vai indo. E é dessa forma que eu venho trabalhando. E claro, assim, eu tenho minhas produções particulares que eu faço em casa, tem os materiais que eu vendo na internet, né? Apostilas de estudos de piano e teclado, cursos online e por aí vai. Falei bastante, né?
0: Mas é interessante ouvir a história, né? O que que traz a pessoa. E uma coisa que eu me dei conta, Luiz, tu perguntou assim e eu fui por uma linha de memória afetiva. Uhum. Eu não pontuei. Eu cheguei em Lages em 2023.
1: Sim.
0: Então, é por isso que eu tive essa visão de que realmente o meu trabalho tem sido bem mais consistente em termos de continuidade aqui, porque é um período curto relativamente. Uhum. Eu fiz muito mais projetos ou apresentações, né, do que na minha cidade, onde eu me desenvolvi. Cheguei com 7 anos, que é Santa Maria, uhum, no Rio Grande do Sul, e permaneci entre idas e vindas lá até os meus, agora, 30 e... quase 40. Ah, eu tinha 39 anos, eu acho, quando eu cheguei aqui. E em 2023... É, 40. Fiz 40 em 2023. Então, foi uma vida com projetos bem espaçados. Eu nasci em Porto Alegre, no Rio Grande do Sul. em 83 e fui para Santa Maria em 90. E tu perguntou das referências, o Glaucio falou, né, o jazz, a música norte-americana. Tem muito disso também. É difícil para ti eu dizer, assim, ó, gosto muito mais disso. Eu realmente tenho bastante facilidade com o jazz, com o blues, melhor dizendo. O jazz é uma paixão, assim, que eu tenho abraçado ultimamente. Quero entendê-lo melhor, porque é preciso uma competência. E é isso, eu gosto de estudar as coisas. Então, agora, olhando pro teclado do Glaucio, lembrei do presente que eu ganhei também da minha família, que era um teclado, mas eu não tive a disciplina do Glaucio na época e não prossegui nos estudos. Agora vamos retomar, né, Glaucio? Vou estudar com o Glaucio.
2: Já estamos meio combinando já. Vamos ver se esse combinado vai seguir.
0: Necessito. E ele citou várias pessoas, nossa, a Laila, o Joed, o Lugon, com quem eu também me apresentei em várias oportunidades, né? Iniciei aqui.
1: Que além de música, jornalista também.
0: Sim, então eu sou muito grata, pessoas incríveis, né? Trabalhei com o Beto Castro logo que iniciei esse trabalho musical aqui, então, pessoas de grande talento. E faltou, assim, não poderia deixar de citar. Na minha vida, uma pessoa que fez muita diferença, que me ensinou demais, e o meu repertório, sei lá, acho que mais de 50% do que hoje eu conheço veio com essas aulas, verdadeiras aulas que eu recebia. O Márcio Grings, um abraço para o Márcio, que ele vai escutar essa entrevista. Ele foi meu primeiro chefe na Rádio Itapema FM em Santa Maria. E lá eu conheci muito da música norte-americana, muitas outras vertentes, até não muito escutadas aqui no Ocidente. O Márcio, com várias referências. Eu só tenho a agradecer as pessoas incríveis que eu conheci.
1: Falando agora, depois desse histórico de carreira de vocês, dessa iniciação e dessa belíssima explanação de tudo que trouxe vocês até aqui, falar de Festa do Pinhão, que é o nosso maior evento cultural, musical, e que está vivendo um momento muito especial esse ano, com o resgate de muita coisa e também num novo formato. E vocês se apresentaram no mercado público, no palco do mercado público, né? E que também teve bastante audiência esse ano. Esse ano a Festa do Pinhão, ela se desmembrou do parque, então foi uma festa na cidade. Sim. E todos os lugares oficiais da festa. Como foi essa experiência de Festa do Pinhão? Duas pessoas que não nasceram aqui, mas que agora são lagianos de coração, participar cantando, tocando do maior evento musical, cultural da cidade, da região, é um dos maiores da região sul, né?
0: Eu acredito que o Glaucio seja mais antigo na Festa do Pinhão do que eu.
2: Eu vim pra cá, eu falei, porque eu, né, pisei a primeira vez em 2010, mas depois eu voltei porque, como eu disse, a empresa ela é no Brasil todo, né? Sim. Então às vezes eu tava aqui, às vezes tava em Minas e tal, mas contando assim, tempos de morando em residente em Lages, já faz 14 anos que eu tô aqui. Então eu já sou mais lagiano do que sorocabano, sim, que é minha terra natal, né? Então hoje eu posso falar bem assim da região, né? Já emendando, não cortando a Carla aqui. Assim, a experiência da Festa do Pinhão, eu acho que todas as vezes que eu fui, foi bem legal, assim, sabe? Eu posso dizer que ela sempre teve uma estética diferente, né? Claro, sempre foi melhorando.
1: Chegou a se apresentar quando tinha o palco cultural lá no parque, desculpa te
2: contar. Sim, várias vezes, né? Inclusive a gente fazia isso eu trabalhei ali na Escola de Artes, né? Eu fui professor ali na Fundação Cultural ali por 5 anos mais ou menos, né? Na Escola de Artes, né? E a gente se apresentava ali algumas vezes, né? Tal. Com alunos e com os professores também. Mas assim, a festa no geral, ela só veio evoluindo, né? Ano passado eu achei bem. No ano passado, que foi que teve no estádio ali também, né? Eu achei que foi bem legal ali o formato, né? Eu confesso que eu fui um dos que falei, caramba, não vai ser, né? Não vai dar certo isso. Inclusive o barulho, né? No centro da cidade, eu falei, vai ser muito. Falei assim pro pessoal da escola, falei, olha, não sei se vai dar muito certo. Só que a parte de sonorização que a gente tem que falar também, né? As pessoas que estão por trás do som, né? Do cenário fonográfico, né? Que envolve, né, parte visual, parte de mídia, parte de sonorização. Os caras são top da cidade, né? Então, assim, eu, na minha casa, eu moro no centro também, então a gente não ouvia barulho. A gente ouvia música, né? Boas, né? E, então, acho que essa parte foi bem cuidado. E esse ano, voltando de novo pro parque, foi bem legal também, né? A gente apresentou ali no domingo passado?
0: Sábado, dia
2: sábado,
0: 6.
2: Foi sábado?
0: Ah, foi no mercado, dia 4, uma quinta-feira, e dia 6, que era sábado, aqui no parque.
2: Exatamente.
0: No palco Sabores da Serra.
1: Que foi uma novidade esse ano.
0: Incrível aquele lugar, né?
2: Nossa, foi muito bom. Aquele palco 360 ali lá do parque tava muito, muito legal, muito legal.
0: Os dois espaços.
2: Os dois
0: espaços. Um abraço para o Célio do mercado público, uma pessoa queridíssima que nos recebeu muito bem, e todos as pessoas da técnica em ambos os lugares, assim.
2: Exatamente, os organizadores,
0: muito,
2: né?
0: Muito bom.
2: Foi um trabalho bem, bem, bem legal. É pena que acaba muito rápido, né? É uma pena que acaba muito rápido. Se a gente pudesse ter as festas, assim, o ano inteiro, eu tava falando com a minha esposa até ontem, né? Se a gente pudesse ter essa festa na cidade, né? Mas a gente sabe que não é assim, né?
0: É isso.
1: E pra você, cara,
2: fique à vontade.
1: Como que foi? Porque foi a festa do Pinhão, acredito que se apresentando foi a sua primeira, né?
0: Na verdade, deixa eu me lembrar, ano passado eu fui à festa apenas no palco Entreveiro do mercado com o Beto Castro.
2: Uhum.
0: E nós tínhamos um repertório, talvez, com algumas... comunicava um pouco com o que eu faço hoje com o Glaucio. Até porque é um repertório que eu, claro, fui construir ativamente. Tenho muito carinho por aquelas canções. E fiquei bem feliz da gente poder dar sequência, né? Até porque, né, Glaucio, uma coisa interessante de se falar, que não é uma crítica, mas é uma riqueza. Não temos um repertório que seja muito comum aqui na região, né? Nós temos um blues, temos jazz.
2: Exatamente.
0: Já,
1: Música francesa,
0: italiana também estamos inserindo. Eu já cantava alguma coisa em italiano, gosto muito de cantar em língua estrangeira. Espanhol eu tenho um carinho e, claro, tem a ver com origens, né? Como eu digo, eu gosto muito de estudar as coisas, inclusive a minha história. Então eu tenho lá quase 80% de Península Ibérica na minha...
1: Torres.
0: Doyle não vem dali, mas o Torres sim. E, enfim, independente de como essas pessoas chegaram aqui, que historicamente portugueses e espanhóis, a gente sabe, né? Não é uma marca assim muito... Mas a gente tem essa musicalidade que vem ali de Oriente também, né? De povos, de mouros e tudo que vem... A música árabe também é uma coisa que eu escuto muito, gosto muito e sinto que vem nesse lastro, assim. Essa coisa também, como eu digo pro Glaucio, eu digo, me perdoe, eu tenho essa coisa meio melodramática, que ajuda na hora de cantar. Porque é uma performance que não fica... Como é que eu vou te explicar? Eu sou muito expressiva e não fica falso, porque é meu. Então eu fico muito feliz de contar com isso, sabe? E isso vem com um repertório que também traz muito claro do inglês, mas traz essa veia, essa coisa latina, essa coisa assim. E a gente tem isso. O Glaucio, o que eu trouxer para ele, eu já percebi. Ele vai fazer. Ele consegue, obviamente, desenvolver. Então, isso me dá uma tranquilidade. Eu digo para ele, assim, Glaucio, grande Glaucio, sempre, né? Quando, por exemplo, na festa do Pinhão, eu não estava bem. E o pessoal que foi, sabe, eu... Não é que me desculpei, mas eu digo, gente, estou me recuperando de uma faringite. E foi muito desafiador. Então, em vários momentos, na hora ali, eu digo, Glaucio, essa não vai. Hoje não vai. E ele ali, segurando. A gente costurando. Então, isso só é possível quando a pessoa tem um grande desenvolvimento, né? Um senso, assim, estético das coisas também, muito desenvolvido. E eu fiquei muito feliz de poder fazer esse trabalho. Quem ouviu? Depois me trouxe relatos assim, Carla, ficou muito bom. O piano na medida, gostamos das canções. Tivemos uma avaliação, inclusive.
2: O Luiz Zago, conhece?
0: Isso.
2: Ele é da cidade aqui, né? Ele
1: sim.
2: Só que ele tem um trabalho em Floripa, né?
0: Isso.
2: E aí a gente depois, né, em casa, lá já vendo os vídeos, porque a gente sempre chega em casa e começa a ver o que a gente fez, né? O pessoal começa a postar, né? Sim. Vamos ver o que a gente pode melhorar, né? Ele mandou uma mensagem, né? Olha, tava muito lindo o trabalho de vocês. Um piano de muito bom gosto. Ele falou, pô, ouvi isso de um cara que né? Que faz um trabalho excelente como o dele, né? Já há bastante tempo com grandes artistas, né? É honroso, assim, pra gente, né? Uhum. Então, assim, eu procuro, igual a Carla falou, né? Essa questão de você fazer... Aquele desejo que eu te falei ali do começo de querer estudar música é uma coisa que eu sempre falo para meus alunos hoje. Primeiro passo que você tem que ter, querer. Aí o cara fala, pô, mas se eu venho até aqui, tem pessoas que não querem? Tem. Tem um pai que coloca o aluno numa aula, mas é ele que queria fazer as aulas de piano lá atrás, uma aula de violão, uma aula de bateria, ele não pôde, aula de bateria, né? Ele não pôde fazer ou não teve aquele ânimo para fazer, se frustrou, ficou mais velho, agora ele acha que não pode, porque às vezes a pessoa tá com 40, 50, 60 anos, ele acha que não tem, é velho para isso, e não é, a idade não interessa. E aí ele bota o filho dele, só que o filho não quer fazer aquilo. Em muitos casos, nós professores, né? Pelo menos no meu caso, eu tento ganhar o aluno e fazer com que ele crie gosto. E tem dado certo. Mas tem muitos que não querem, entendeu? Então, essas questões, assim, a gente vai trabalhando, né? Pra atender o pessoal. Vai, volta lá, Carla, que eu te interrompi.
0: Mas é isso, são idas e vindas. As coisas se relacionam. E foi uma alegria. Tu veja, eu estava afônica um dia antes, na quarta-feira, foi quinta, dia 4. Eu juro, eu estava assim, eu sou muito sincera.
1: Eu acho o Gloss que a gente também se encontrou na quarta, inclusive.
0: Foi assim, ó, foi Deus, como eu digo. Foi Deus, mas foi milagroso, foi libertador. Chegar no sábado e olhar pro Glaucio, grande Glaucio, segurando comigo aqui, porque ele foi muito inteligente ao me sustentar também. Então,
2: tirando que eu precisei ir no banheiro, no final do... Falei, Carla, encerra aí que eu preciso ir no banheiro. Eu tomei muita água.
0: Acontece. Assim como eu.
2: E eu tava com uma calça apertada. Tem que ter essa resenha, né?
0: Os perrengues.
2: E nunca aconteceu, sério, nunca aconteceu. E de vontade no banheiro e tal. E deu meia hora, faltando meia hora, porque a gente fez duas horas lá, né? Uhum. Meia hora e tal. E começou a apertar, assim, vontade no banheiro, né? Aí a Carla até citou lá, pô, eu queria fazer uma música. Não lembro que você falou que queria fazer a capela. Eu falei, faz a capela. Só que acho que eu falei com tanta certeza, assim, que eu queria ir no banheiro. Ela falou, mas aí ela já se esquivou. Falei, será? Mas será, Carla? Será? Mas você não aguenta um pouquinho mais? Eu falei, não, vambora. Mas eu tava tocando aqui, tinha uma hora, até fazer umas caretas às vezes, né? E ela falava, será que eu errei?
0: Sim, porque eu tava um pouco surda até. Eu tava com a faringite e acho que resfriada ainda, além, porque uma coisa não...
1: O canal inteiro.
0: Eu tava sem retorno, eu, na minha caixa craniana, como eu digo, né? Então, mas assim, ó, elogio novamente a estrutura da festa, a sonorização muito
2: impecável,
0: boa.
2: Tão impecável.
0: As pessoas operando de uma forma magistral aquilo tudo. E é muito interessante porque é gigantesco tudo isso. E são muitos dias, é cansaço, as pessoas estão cansadas também no fim. E tudo impecável do início ao fim. Então é uma alegria poder ver, ouvir as pessoas, os colegas, amigos, grandes artistas até que eu nem conheço, mas que eventualmente consegui acompanhar, tanto no mercado quanto... Enfim, é muito legal. E, bom, para mim, hoje é essa avaliação. É uma alegria estar em Lages vivendo algo que não é que eu me neguei, mas que eu não ao que eu não consegui me dedicar como agora na minha vida, né? Até porque antes de estar na UDESC com a minha atividade como jornalista apenas aqui, eu fazia muitas coisas ao mesmo tempo. E hoje eu inclusive estava fazendo. Gosto de muitas coisas, estudo muitas coisas e pratico, mas eu deixei duas ou três de lado porque eu quero me dedicar a estudar o meu teclado, a me aprofundar no estudo também do jazz, como eu disse, entre outras vertentes. E foi para terminar assim, ó, só essa linha do tempo para mim e de coisas que aconteceram, um dos presentes que eu ganhei do ano passado para cá. E num momento que eu estava assim, ó, realmente, nessas pausas entre projetos, eu realmente precisava de um sinal. É para eu seguir me dedicando dessa forma? E o que vai acontecer aqui? Eu quero um sinal. Descobri a oficina da música, o karaokê, que foi no mercado, que eu nem imaginava que existia aquele evento, ou que existiria. A Edinara, um abraço, um beijo pra minha amiga Edinara, me mandou: amiga, vai lá, tu vai ganhar. Me inscrevi na última hora, participei e ganhei na categoria adulto. Ganhei 3 meses de curso, onde eu conheci a Dani, a minha amiga, minha querida amiga hoje, que ela é fono, né? Dani Coach. Uhum. Todo mundo conhece ela. O sobrenome da Dani é...
2: Ah, agora você me pegou.
0: Ai, a Dani. Mas todo mundo vai saber. A Dani Coach. No Instagram, ela é coach vocal. É professora de técnica vocal, fonoaudióloga e uma das melhores professoras da vida de canto que eu já tive, né? Eu não jamais comparo as pessoas, mas é uma das grandes profissionais que eu conheci. Então, são muitas alegrias. E hoje, depois de todo um convívio, sem eu esperar, apareceu essa oportunidade que nós estamos desenvolvendo agora em Otacílio Costa, da Oficina da Música, lá com aulas em Otacílio, em que eu estou iniciando um trabalho com técnica vocal a ser desenvolvido aí nos próximos tempos, espero que por muito tempo, com alunos de lá. E para mim, assim, foi algo inesperado e que eu abracei com muito carinho. Mas que, como eu disse, eu respeito tanto as pessoas que têm formação, que têm história em ensino musical, que agora, como eu não me dediquei academicamente a isso até então, eu vou pegar com toda a fome, que nem o Glaucio, com seu violãozinho lá. Como é. Que idade tu tinha, Glaucio?
2: Eu tinha 11 anos de idade.
0: Eu vou me sentir com 11 anos, que nem o Glaucio, pegando o meu teclado.
1: Bacana.
0: Eu levei para casa o teclado da oficina e eu chorava em cima daquele teclado. Porque eu lembrei de toda a minha história com o meu tecladinho. Que eu não tenho mais, mas eu terei de volta. Ai, gente, eu tô muito emocionada aqui hoje.
1: E pegando um gancho para a próxima pergunta, até vou citar algo também referente à água. Mas tu me falou, quando eu comecei aqui na rádio, nas primeiras gravações, que tu ainda vinha junto comigo no estúdio, tu falou, me ensinou vários exercícios vocais importantes, mas tu me falou dessa questão do canto, que o canto é importante também para locução.
0: Claro.
1: E agora, contando umas passagens particulares minhas, de ver dessa importância, até aqui no ar, pedir para você falar dessa importância e dar algumas dicas. Porque aqui na UDESC, gravações curtas, é notícia, é hard news, é boletim, é um programa de entrevista, mas que faz a pergunta e é muito mais, é pro convidado falar mesmo. E aí, agora que eu tô tendo experiências de programa ao vivo em outra emissora, que semanas atrás eu narrei 2 jogos de futebol seguido, eu vi que o buraco é bem mais embaixo e eu senti muita dificuldade, porque na hora, e tu, eu lembro que tu comentava comigo, meu tom é muito alto. E não é uma voz grave, assim, de locutor tradicional de homem. É um pouco mais agudo, é muito alto. E quando eu narrei os jogos, todo mundo falando: ele não vai aguentar, ele não vai aguentar. Eu tenho aquela coisa de emoção do esporte. Eu narrei os 2 jogos com um tom lá em cima. Ah, não. 2 anos de UDESC, de rádio. Sou um malandrão do rádio. E passo no outro dia, eu não conseguia falar. E eu tinha que vir aqui. Eu tinha o programa ao vivo também na outra emissora que eu participo. E eu não bebi água aquele dia, justamente a 2 jogos de futebol, 90 minutos mais 90 minutos, 1 hora e meia mais 1 hora e meia, 3 horas, se eu tomar água eu não vou. E aí eu queria que você falasse dessa importância de beber água, que eu sempre bebi pouco, aprendi a beber um pouco mais com você.
0: Sim.
1: E desses exercícios vocais e de como o canto, praticar o canto é importante para a voz também no rádio. E eu me vi obrigado a começar no canto, pegando o teu exemplo, porque senão eu não... Vai passar 10 anos e eu não vou aguentar se eu não cuidar da minha voz.
0: Olha, revelações.
1: Confesso estão... que eu preciso ser mais profissional nessa parte de cuidar da voz.
2: Olha, a Dani vai ganhar mais um aluno. Então.
0: Viu? Vai ganhar, fono. Não, o Luiz, tu tem uma emissão vocal muito forte, né? Tu tem, assim... É uma voz intensa. A tua emissão vocal é intensa. Então, e isso também, talvez tu nem tivesse, talvez, consciência. tu força bastante, tu te exige, né? E se tu trabalhar bastante a tua respiração, eu sempre digo, para os alunos em Otacílio, as aulas começaram nessa terça, dia 9 de junho, estamos aí no dia 10 de junho hoje aqui.
1: Eu lembro que tu falava muito do diafragma.
0: Isso, a respiração diafragmática. Então, a gente dá uma pesquisadinha, dá um Google aí, quem tá nos escutando, pesquisa sobre o músculo diafragma, né? Entenda aí sobre o que, que é essa respiração diafragmática. É, se é que dá para simplificar, as pessoas, principalmente com a ansiedade que nos toma conta no dia a dia, respiram muito no peito, né? E tu não tem fôlego respirando aqui em cima, sabe? Aquela coisa ansiosa, vai piorando. Então, tenta acalmar, fazer aquela respiração ali, ó, ocupando essa outra porção do, né, do nosso corpo. Por quê? Você tem mais reserva de ar, você tem mais qualidade, mais controle com o tempo, você vai educando essa parte. A água fundamental é como o nosso lubrificante, é como o óleo no motor do carro, né? A nossa água não pode faltar. Nessa crise de faringite, gente, fazia 5 anos que eu não tinha uma faringite. Tive umas 3 ou 4 na vida, todos episódios horríveis. Mas nessa crise, Dani, lembrando, e eu também, passei a tomar 3 garrafinhas dessa aqui de 1 litro por dia. Eu tomava 2, pelo menos. 3. E é ótimo. Nenhuma. Melhora tudo, né, gente? Melhora até a olheira da gente. Então, é isso. Toma muita água. Pratica, normaliza a respiração diafragmática o máximo que tu puder. Tem outras classificações de respiração, óbvio. Mas estimula mais esse músculo na tua respiração. Tu vai ter uma reserva muito melhor. E começa... O canto para o locutor... o canto é... Além de terapêutico, como eu disse, na minha vida sempre foi... Ele é uma das possibilidades da nossa voz, né? Tudo é música, como disse um professor meu também. Qualquer som é música, né? Nós estaremos emitindo uma fala e é música. Tecnicamente, eu gosto muito de conceitos. Só que cantar, dedicar-se a entender ritmo, melodia, harmonia, isso te dá, inclusive, uma visão social melhor. Porque tu é obrigado num coral escutar o outro, escuta o coleguinha. Na entrevista, escuta o teu entrevistado. Quantas entrevistas, gente, que hoje em dia a gente acompanha, as pessoas são cortadas sem dó. Então eu sou muito grata à experiência aqui na rádio, um carinho no coração aqui voltar à rádio. Porque aqui a gente tem tempo. Olha o tempo. Isso aqui, gente, isso aqui é precioso. Tempo dessa entrevista. A escuta do Luiz. O Luiz sai daqui com uma formação, uma experiência profissional riquíssima. Isso, que te humaniza, importante, né, Luiz? Que te dá esse tempo. As pessoas não têm mais tempo. Então, ó, o canto, a música, no sentido artístico, ela te dá a noção do tempo. Tu não deve acelerar. Tu tem que ficar no tempo. É que nem disse o Glaucio outro dia. Carla, eu não posso me adaptar a ti. Tu tem que te adaptar ao tom. É. Nós afinando lá o tom que a gente ia pegar pra... E eu... Tá, mas eu cantava... Tinha um vício do tom anterior. Não sei. Alguma coisa assim. Ele... Carlinha, nós estamos aqui, ó. Ó, ouve. Não, ouça o meu teclado. Então, a escuta. Pra daí tu te manifestar. Eu, pra mim, tudo tem uma dimensão humanizante. Senão, não tem sentido fazer. E a música, pra mim, ela veio assim... E talvez eu tenha passado por algumas questões até de hipersensibilidade na minha vida, porque para mim tudo é muito importante. Tudo conta. É, aquelas músicas que eu ouvia desde pequena, minha mãe cantando, meu pai me apresentando, eu aprendendo, escutando o fulano tocar. Nossa, para mim essa harmonia com o todo é muito importante. Então eu acho que tudo que eu faço com tanto carinho. Porque a música, ela educa a gente para a vida, né? A locução é melhor também, mas isso é técnico. É, que tu deixa para o mundo? Que tu faz? Como é que tu te constrói, né?
2: Pegando uma canja ali da que o cara tá falando da voz, eu canto assim em casa, né? Eu acho que eu tenho uma voz afinada até, mas eu não tenho técnica, né, como um cantor. Eu não tenho uma voz de destaque, por exemplo, como a Carla, como a Dani... Né? Tem a Cris Chardorzino também, que foi uma amiga ali da escola, da Oficina da Música também, que deu aula há muito tempo, que é uma excelente cantora. enfim, o Peri, que, meu Deus, esse aí nem dá pra comentar muito, que tem uma voz marcante assim, na cidade. Mas eu tenho uma voz afinada. Só que eu percebia com o tempo que eu tava cantando em casa, e até tô montando um repertório lá, porque um dia eu vou arriscar ainda aí nos lugares, hein?
3: Revelações.
2: Se preparem, pessoal.
1: Cheio de revelações hoje.
2: Mas aí eu percebia que eu tinha um certo. Dava um. No meio da música, assim, se eu cantasse duas, eu de repente eu começava a tossir. Dava alguma coisa, né? O cansaço e tal. Enfim, eu continuei fazendo e tal, achando que era normal. E recentemente eu peguei um coral pra cuidar. Eu trabalho com coral na igreja. E ali eu sou obrigado a entender todas as vozes. Eu não sou um professor de canto, eu não sou um professor de técnica vocal, mas eu sou professor de harmonia. E dessa parte eu sou particularmente. Sou expert nessa parte, né? Eu esqueci a palavra que tinha que falar antes ali. Eu vou lembrar da. Porque eu estudei muito isso. Desde criança eu sou fissurado por harmonia, né? Então a harmonia é praticamente a engenharia da música. É onde você entende cada nota musical, intervalos da música. Você entende a relação de uma escala com um acorde. Se você vai improvisar uma música, né? Você já entende, né, o que você tem que fazer. Então isso eu estou usando dentro desse coral. Então ali eu, tipo assim, eu faço arranjos mais simples para que uma pessoa que nunca cantou na vida, ela possa ir ali na igreja e cantar também, tá? Sem ter muita técnica. Só que eu percebi que isso foi um benefício para mim, porque eu tenho que ir lá cantar com as senhoras lá, com as moças que cantam soprano, que é a voz lá em cima, e eu tenho que forçar essa voz. Ao mesmo tempo eu tenho que cantar o contralto, uma voz mais pro médio, né? No teclado, aquilo seria mais no meio que do teclado. E eu tenho que cantar o baixo, que no caso seria a minha voz também. Então a gente vai fazendo isso bastante tempo, e eu fui percebendo que eu fui melhorando. Então eu faço as minhas canjas em casa, e eu percebi, caramba, olha, eu já não tô tendo mais aquelas tosses, não tô tendo mais aqueles cansaços. E aí eu comecei, por conta própria, entender que, de repente, aquele trabalho que eu tô fazendo lá na igreja, de canto, né, tá me ajudando. Né? Então é uma parte muito, muito legal, assim. Essa questão que a Carla falou ali também dos estilos, né? Já quero puxar um pouquinho aqui. O que a gente tá fazendo um pouco, assim, com o nosso trabalho. A Carla falou muito da formação dela e eu trouxe um pouquinho da minha. Essa junção, por exemplo, a Carla canta muito as músicas francesas, né? Então, por exemplo, a gente tá discutindo ali pra gente montar um repertório só com esses estilos de músicas, né? Só que a gente tava procurando esses dias na internet, tem até as músicas que a gente canta em inglês, tem versões em francês que são muito lindas, né? A gente pegou ali o Fly Me to the Moon, a gente pegou aquela do Frank Sinatra, My Way, e tem as versões que são muito lindas, né? Então, o que eu sempre falo assim pra galera, né? Pros músicos, né? Ou que tocam comigo, ou pros meus alunos, né? Tentem com o tempo colocar a sua cara na música, sabe? Fugir do mais do mesmo. Eu sempre trago essa frase comigo. Isso foi uma coisa que uma professora minha, lá em São Paulo, professora Cleide, eu estudei piano com ela, ela falava, coloca a sua cara na música. Porque, por exemplo, você pega um piano clássico, você toca só aquilo que está na partitura. Claro que com conhecimento, né, um tempo você consegue mexer. Mas em música clássica, a gente quase não mexe, né? Então, essa coisa de você trazer a sua cara musical pro evento, né? Pra música, pra aquela gig ali, é muito importante. Então, isso é uma coisa que eu prezo bastante, né? De tentar colocar coisas novas, né? Como que eu posso fazer algo que dê um up na voz, na melodia que ela tá cantando, né? Eu até queria dar uma canja aqui agora, dando uma demonstração em alguma coisa, mas a gente tá sem um retorno. Mas, um exemplo, eu sempre pego eu brinquei com você até no começo do Atirei um Pau no Gato, né?
1: Sim.
2: Você pode tocar o Atirei um Pau no Gato com aqueles dois acordezinhos que é o comum, que você escuta na galinha pintadinha lá. Mas você pode tocar ela num estilo mais clássico, com o estilo do piano clássico mesmo, né? Você pode tocar ela mais estilo jazzístico, com jazz bem, bem tenso mesmo. Você pode tocá-la como uma música mais calma, mais pop, Então tem diversas formas de você tocar o Atirei o Pau do Gato, entendeu? E assim com as músicas que a gente faz também, né? A gente consegue colocar realmente a nossa cara, né? Quando a Carla nós entramos em contato, eu falei pra ela: olha, Carla, o meu sotaque musical, ele é voltado um pouquinho pro jazz, entendeu? É as coisas que eu curto fazer. Ela falou: não, é isso mesmo e tal, né? Vamos fazer e tal. E a gente começou a fazer e tem fechado até agora.
0: Sim. Queremos ampliar aí.
1: E já encaminhando para o final da entrevista, depois eu vou pedir para vocês darem uma canja, obviamente. Mas eu gostaria de saber quais são os planos futuros da Duo nesse circuito de apresentações. Se pós-Festa do Pinhão já tem alguma outra coisa já encaminhada. E aproveitar também de falar disso no futuro. Falar também de uma outra apresentação que achei muito legal tua, Carla, que eu queria ter ido, não consegui por causa da aula, lá no Marajoara, que é esse templo da cultura lagiana. Então, e falar quais são os planos futuros da Duo, se já tem apresentações marcadas, né? O questão do repertório, se vocês pensam em seguir nessa pegada de ir colocando a cara de vocês em reproduções de músicas, se chegou em algum momento passar pela cabeça de algum de vocês algo mais autoral ou não, né? Falar mesmo dos planos para o futuro dessa Duo.
0: Olha.
1: E dessa carreira, mais uma vez eu falo, carreira.
0: A carreira.
1: De vocês dois.
0: Essa palavra ela tem um peso, né? Eu gosto da vivência, né? A vivência musical. A palavra viver, ela implica em você estar ali, né? Com todo o seu ser. E é assim que eu vivo isso, tudo. E para projetos, né, Luiz? Como eu outro dia conversava com o Glaucio, vamos explorar a região. Vamos sair também daqui, né, Glaucio?
2: Exatamente.
0: É interessante porque é toda uma região. Eu sou dali do Rio Grande do Sul. Comunica com muitas coisas que também o pessoal gosta aqui. Por exemplo, algumas rotas do vinho, né?
2: Exatamente.
0: Nós temos aí a música francesa, o italiano, como algo que vem ali com aquela coisa mediterrânea, aquela alma, né? Me vem assim um trabalho que eu já explorei uma vertente assim, que vem muito com a milonga, vem com a música flamenca, essa coisa gauchesca, mas também com uma visão mais cosmopolita. Essa musicalidade que eu trago, eu consegui desenvolver também num primeiro momento aqui em Lages, em várias apresentações, e eu tenho certeza que a gente vai poder introduzir, mas temos esse ecletismo e é possível então explorar outros lugares, outros espaços. É o que a gente, eu e o Glaucio certamente pretendemos, né? Seja nossos trabalhos juntos, seja em outras, porque eu penso também, Luiz, que quando a gente faz as coisas com coração, com qualidade, mas também com alma, as pessoas vão conhecendo e vão entendendo o valor daquilo ali. E é nesse momento que eu estou. Agora, normalizei na minha cabecinha que é possível ter uma sequência de tudo isso na minha vida. Então, eu quero me dedicar a isto, a explorar as possibilidades, a comunicar com o contexto local e me disponibilizar para projetos que não apenas um evento, uma ida a um local específico, numa data específica, mas também outras possibilidades. E me coloco à disposição também de colegas, amigos que trabalhem com isto tudo, teatro, por que não fazer um musical?
2: Contrate-nos.
0: Exato, também. Fica aqui vamos deixar o nosso contato depois.
2: Sim.
0: Né? O nosso. Eu mudei, Glaucio, meu Instagram para ficar mais fácil.
2: Ah.
0: Carla Torres Canta.
2: Aí, ó.
0: Porque eu tinha meu sobrenome todo ali, não era fácil para ficar audível, compreensível ali para as pessoas. Carla Torres Canta é o meu perfil hoje no Instagram, que facilitou para mim. Glaucio?
2: Eu acho que esse trabalho que você falou, né, de eu acho que na música tem vários nichos, né, vamos dizer assim.
0: Uhum.
2: Não só no caso de a gente cantar. Eu, no meu caso, por exemplo, eu faço algumas produções minhas em casa. Então, eu tenho, às vezes, os amigos de São Paulo que são compositores, né? Então, pô, Glaucio, eu preciso colocar a partitura para poder escrever a música e tal. Você escreve para mim? Aí eles mandam um áudio, eu vou lá, escrevo a partitura, mando para eles e tal. Ou eles querem um arranjo diferente na música. Pô, eu fiz aqui, mas eu só tô com violão. Você consegue dar uma melhorada? Eu queria fazer uma onda mais soul, mais black music, tá? Faço para você também. Então, esses trabalhos eu faço bastante. Antes de conhecer a Carla, eu tenho alguns projetos que eu lanço, assim, com alguns amigos, né? Por exemplo, tem um projeto que a gente lançou em um edital, que ainda tá correndo. Eu não lembro qual que foi até a lei de incentivo que teve agora, que a gente fez. E é um projeto para músicas autorais, né? Instrumental. Que é uma coisa que a gente vê pouco na região, né? Pouco. Então, eu sempre escuto os amigos falando assim: puxa vida, mas será, cara, o jazz, essas coisas, o pessoal não curte e tal, né? E eu sempre falo pra galera: pô, mas como é que eles não curtem se você não apresenta, né, isso pra eles, né? Como é que você vai... É igual comida. Como é que você pode falar que se você não gosta de uma comida se você nunca experimentou? Né? Às vezes só sentiu o cheiro ali e falou: pô, não gosto. Né? Então, a música é da mesma forma. Eu penso assim, eu não posso fazer algo que eu somente vá fazer você gostar. Entendeu? Pô, você gostou, aplaudiu, tá beleza. E só que se eu não gostei, eu não tô colocando uma verdade nisso. Uhum. Certo? Então, assim, então, pensando nisso, no caso, voltando aqui pra Carla e eu, a gente pode pensar, a gente até conversou, acho que algumas coisas assim, meio por cima de projetos, né? De a gente pegar os projetos que tem. Então, tem Elizabeth Anderle, que geralmente durante o ano tem, né? Eu não sei quantas vezes no ano que tem esse edital, mas tem. Tem o projeto PIC, né? Que sempre tá tendo pra gente poder lançar os editais. Alguma coisa do tipo. Músicas autorais, eu tenho bastante ideias, né? Bastante ideia. Principalmente ideia instrumental. Mas aí a Carla, como ela é uma comunicadora, né? A gente pode unir isso e fazer, de repente, letras, né? E colocar isso, né? No papel. Tirar isso do papel, né? Então, tem bastante ideias, né? Além de, claro, igual ela falou, a gente sair de repente daqui de Lages também. A gente vai fazer os trabalhos aqui, mas explorar regiões, né? Cidades. Que é uma coisa que a gente fica muito aqui também, por perto, né? Eu saio bastante quando eu faço casamentos. Então, por exemplo, a gente já foi tocar casamento em Floripa, né, com a galera. Mas eventos assim mesmo, de, por exemplo, piano e voz, é mais raro a gente ter, né, os convites, né? Então, são coisas que a gente pode explorar também. Sim. Então tem muita coisa, na verdade, que a gente pode sentar, pensar. Eu acredito que esse trabalho de duo, né, aqui na região vai continuar por bastante tempo, né?
0: Espero que sim. Eu gosto de prosa, né, Luiz?
1: Sim,
0: eu sou cronista.
1: Claro.
0: Fora as minhas entrevistas e as matérias que vocês acompanham aqui pelo site hoje, eu gosto muito de escrever crônicas. A poesia já fez parte da minha vida com mais intensidade lá na adolescência, aquelas mágoas que a gente chora na adolescência, normal, né? E eu escrevia muita poesia naquela época, mas para mim é um desafio conseguir. Agora eu acho que eu vou conseguir melhor, Glaucio. Pegar assim, ó, uma linha melódica para trabalhar naquilo. Sim. Ali, com aquela cadência, com aquela, sabe, com a ideia de rima ou não. Como é que vai ser essa letra? E eu acho que me faltava esse lastro do instrumental para eu conseguir criar isto com mais liberdade. Mas, obviamente, isso vai mais rápido se eu contar com uma pessoa que já está.
2: Inclusive, ali, né? Tem muita gente que canta na cidade que não toca nenhum instrumento, entendeu? Então, isso tem que ser falado. É importante o músico, né, o cantor, ele ter um instrumento para se acompanhar. Ele não precisa ser um excelente músico, né? Ah, eu não preciso tocar um violão realmente no nível, né, top, mas entender um pouquinho, né, do instrumento, ou um piano, um teclado. O teclado é legal, que ele é um instrumento bem visual, né? Uhum. Tá tudo, né? Assim como eu falo para os músicos baixista, violonista, que estudem harmonia, né? Porque você vai ter mais liberdade no seu instrumento. Você vai levar coisas diferentes pro palco, né? Você não vai ficar naquela frase que eu sempre falo, que é o mais do mesmo, né? Então você escuta uma banda de rock tocando aí, às vezes você vai escutar duas bandas, três bandas, eles tocam a mesma coisa. Por quê? Porque eles ficam muito limitados a fazer o que eles acham que está sendo igual, né? Lá nos anos 90 a gente falava igual ao CD, a gente falava, né? E às vezes não tá, porque tá saturado o som, e às vezes eles não têm esse, né, esse feeling de tentar estudar um pouquinho, falar, não, peraí, eu preciso melhorar um pouquinho. Então, harmonia para quem estuda instrumento, estudar um instrumento para quem canta é muito importante. É bem legal. Ajuda muito.
0: A dica é o que a gente falou no palco Sabores da Serra, ali na festa do Pinhão. Musicalizem os seus filhinhos desde pequenininho lá, né, Glaucio? Qual é a idade, Glaucio, que tu já viu criança começar? Bem cedinho, né?
2: É, eu particularmente tive alunos de 5 anos já, mas assim, é raro. Eu geralmente pego, assim, alfabetizado. Uhum. Quase completando 7 e tal, mas de 7 pra cima é o mais comum, né? Sim.

0: Esse foi Carla Torres e Gláucio Maciel aqui no São Catarina. Gente, obrigado por toda essa conversa, por toda essa revisitação de memórias de vocês, de música, de toda essa troca que a gente teve hoje. Fechar com chave de ouro, né? Esse ciclo de São Catarina aqui. Muito obrigado, Gláucio. É, assim, excelente. Desejo muito sucesso a vocês. E Carla, muito obrigado por estar aqui hoje, né? Viver essa experiência de entrevistada, mas também por todos os ensinamentos, por toda a convivência nesses 2 anos.
1: Ai, Luiz, tu vai me fazer chorar. Ai, meu Deus. Gente, bom, o Luiz sabe um pouco, né? Eu sou muito, muito... Eu tenho amorosidade, eu tenho amor pelo que eu faço. Eu tenho amor pelos convívios que eu construí. Pra mim, tu é uma pessoa, Luiz, que eu vi crescer de uma forma. E tu falou assim, ah, obrigada por me ajudar. Tu te fez, Luiz, tu te construiu. E foi uma alegria ver o teu processo. Então, eu fico orgulhosa por tudo, né? Pela rádio ter esse trabalho consistente. 2 anos aí, e por ti. Então, muito feliz de estar aqui. E é uma experiência, eu não vou negar, é esquisito ser entrevistada, mas fui muito bem entrevistada. Eu que fugi aí de algumas respostas, desloquei aí, porque sou muito ali, né? Memória afetiva direto. E, precisamos, falando em nomes, né? Tu desanunciando aí a nossa entrevista, né? Encerrando a nossa entrevista. Daniela Santos, a Dani Coach. Um beijo, minha querida. Muito obrigada.
2: Ainda bem que eu lembrei o nome, né?
0: Boa.
1: Exatamente.
2: Tô brincando.
1: Não, mas é verdade. Eu sou ruim com nomes, mas eu tenho que lembrar das pessoas queridas. O Juliano também, né? Que não mencionei, mas um carinho grande por toda a escola. E, nossa, todas as pessoas, Luiz. Todas que fazem parte de tudo isso. É muito mágico estar aqui contigo hoje. Muito carinho por ti tenho. E tu sabe que eu te desejo só o melhor, né, Luiz? Que o mundo se abra pra ti, que tu merece. Tu vem com teu coração também naquilo que tu faz. E agradeço ao Gláucio por estar aqui e por deixar eu conhecer um pouco mais da história. Como ele disse, faz muito pouco tempo que nós convivemos, né? Mas é uma alegria estar compartilhando esse momento. Um beijo para todo mundo que está nos acompanhando.
2: Eu agradeço também, obrigado ao Luiz, principalmente, né? Que foi quem nos convidou, né? Conhecendo agora, esse pouquinho tempo que a gente teve aqui, mas já vejo que você é um cara bem, bem legal. É um cara que ama o que faz, né? A gente teve algumas coisas aqui que você já resolveu aqui, já entende do negócio.

0: negócio, né? Então, foi muito importante, né, a gente estar aqui, porque, como eu falei, né, às vezes a gente não conhece determinados artistas da cidade, a gente acaba conhecendo nesses trabalhos, né? Trabalho como esse, como o seu, né? Espero que você possa fazer outras vezes isso, né? E lembra de nós também, das outras vezes.
1: Pode deixar,
0: que a gente possa fazer mais, resenhar mais aqui, né? Tocar mais algumas coisas aqui, né? Como a gente fez hoje. E a Carla também, né? Com esse trabalho que a gente está iniciando, né? Que a gente possa fazer muito e muito mais aí nessa região de Lages, não só aqui, mas fora daqui também, com, né? Com os trabalhos aí nos comércios, no, nas casas de show da região e trabalhos também autorais, né?
2: Sim.
0: Obrigado a vocês, né? Obrigado a quem nos ouve agora, né? E que Deus abençoe a todos vocês aí, né? Sucesso para todos nós, hein?
1: E também, antes de encerrar, divulguem o Instagram de vocês, né? Para contatos e pros ouvintes também que ouviram essa entrevista, essa demonstração e, né, ficaram mais interessados.
2: Certo, então o meu perfil, eu inclusive mudei para ficar mais fácil, Carla com C, Carla Torres Canta, @ Carla Torres Canta.
0: O meu é, bom, eu tenho 3 Instagram, mas assim, o meu Instagram que eu uso mais, assim, pra divulgação aqui na cidade é Glaucio Piano, só isso, uhum. Né? Glaucio, acho que não tem outro Glaucio aqui na região.
1: Não.
0: Tem um Instagram que é de alunos, que eu posto os alunos tocando, né? Então, um aluno iniciante, eu coloco lá tocando a música. Nesse Instagram, que é Glaucio Professor Piano e Teclado, tá? E tem um terceiro, que tem mais a galera gringa, né? Que vem ali, que eu coloco covers fazendo, que é Aprenda _ Teclado e Piano, tá? São esses as redes sociais. Obrigado.
1: Gente, muito obrigado, então. E fique agora com a sequência do programa Som Catarina. Até às 7 da noite, ele continua com muita música catarinense. 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
7: 6:05.
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1: Seis e vinte e seis.
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1: 6:37.
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1: Agora em Brasília, 6h49. 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

0: Esse foi Tom Zé, Menina Amanhã de Manhã, Emanuele Araújo, Farinha do Desprezo e ainda Arnaldo Batista, Cê Tá Pensando Que Eu Soloque. 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Boa noite.
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2: Em Brasília, 19 horas.
3: Está no ar a Voz do Brasil. As notícias do governo federal que movimentaram o país no dia de hoje.
4: Olá, boa noite.
2: Boa noite para você que nos acompanha em todo o país.
4: Sexta-feira, 12 de junho de 2026.
2: Vamos ao destaque do dia: apoio aos entregadores de aplicativos.
4: O governo lança o novo Move Entregadores e Moto App para financiamento de bicicletas elétricas, elétricas, ciclomotores, motonetas e motos flex e elétricas produzidas no país.
2: Presidente Lula destaca que trabalhadores vão ter garantia do governo para conseguir juros menores.
5: O governo está assumindo o fundo garantidor para que ninguém deixe de emprestar dinheiro para você comprar moto por falta de garantia. O governo é a garantia de você.
4: Você vai ouvir também habitação.
2: 85 mil moradias serão construídas por meio do Minha Casa Minha Vida, 50 mil delas na modalidade rural do programa.
4: O governo federal prevê investimento total de 10 bilhões de reais nesta nova seleção habitacional.
2: E vamos falar também da transferência de imóveis federais para municípios regularizarem casas nas periferias.
4: Para acomodarem famílias em prédios que estão ociosos na cidade.
2: É o programa Imóvel da Gente, tema da nossa entrevista com a secretária de Patrimônio da União, Carolina Stuck.
4: Hoje, na apresentação da Voz do Brasil, eu, Mariana Jungmann e Luciano Seixas.
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4: Foi lançada hoje uma nova vertente do programa Move Brasil, agora para ajudar entregadores de aplicativos na entrega e transporte de passageiros.
2: Eles vão poder financiar motos e outros veículos semelhantes para trabalhar com total garantia do governo.
6: O programa Move Brasil, entregadores

0: e MotoApp é voltado para motociclistas ou ciclistas que trabalham com entregas de mercadorias, transporte de passageiros ou de cargas. Com a linha de crédito, eles vão poder financiar veículos como bicicletas elétricas, ciclomotores, motonetas e motos flex e elétricas produzidos no país. O presidente Lula comentou que a nova linha de crédito dá autonomia aos entregadores, que terão total garantia do governo para conseguir o financiamento.
1: O que que nós fizemos de novidade? O governo está assumindo o fundo garantidor para que ninguém deixe de emprestar dinheiro para vocês comprar moto por falta de garantia. O governo é a garantia de vocês. Vocês não estão apenas conquistando o direito de ter uma moto. O que a gente tem que dentro é que a gente está deixando de pagar um aluguel para a gente comprar um patrimônio.
0: Será possível financiar um veículo por beneficiário e os trabalhadores terão 2 meses para começar a pagar, com prazo de financiamento de até 48 meses. E as montadoras poderão oferecer descontos para a compra. As taxas de juros são de 12% ao ano para os homens e 11,5% para as mulheres. Se o trabalhador financiar R$21 mil para comprar sua moto, por exemplo, a parcela ficará em cerca de R$552. Para o coordenador da Aliança Nacional dos Entregadores por Aplicativo, Nicolas Souza, poder financiar um veículo vai trazer segurança aos trabalhadores.
2: A gente vai poder trocar de moto com mais facilidade, a gente vai poder conseguir comprar a bike elétrica, principalmente os irmãos que entregam de bike aí e que tem poucas condições hoje de trabalhar com saúde, com segurança, pedalando morro acima, né?
0: Podem solicitar o financiamento ciclistas e motociclistas cadastrados como entregadores em aplicativo há pelo menos 6 meses e que tenham realizado no mínimo 100 corridas. E ainda entregadores com carteira assinada que atuem há pelo menos 6 meses na mesma empresa. O ministro do Desenvolvimento, Indústria, Comércio e Serviços, Márcio Elias Rosa, comentou o alcance do programa.
3: Se nós contarmos todos, os seletistas, os de plataforma, nós vamos alcançar 1 milhão de colegas aí, de companheiros e de companheiras. Todos os dias rodam as ruas de todas as cidades, pequenas e grandes cidades, levando remédio, comida, documento. E essas pessoas que trabalham tanto dia após dia são absolutamente essenciais.
0: A adesão ao MOVE será pelo site gov.br/MOVE Brasil. Após o cadastro, o trabalhador será informado se atende às condições e a partir de 13 de julho poderá procurar a Caixa, o Banco do Brasil ou instituições financeiras habilitadas para a contratação do financiamento. Reportagem Márcia Fernandes.
4: Moradias para quem vive no campo, em comunidades rurais e quilombolas.
5: O governo do Brasil anunciou a contratação de 85 mil moradias pelo programa Minha Casa Minha Vida.
4: Também foi contemplada a modalidade de construção por meio de entidades, como associações e cooperativas.
6: Um total de 85 mil moradias serão construídas por meio do Minha Casa Minha Vida. Destas, 50 mil unidades serão destinadas à modalidade rural do Programa Habitacional do Governo. Atualmente, a iniciativa contempla famílias com renda bruta anual de até R$50 mil. Entre os beneficiários estão agricultores familiares e integrantes de comunidades quilombolas rurais. Para Vânia Marques, presidente da Confederação Nacional dos Trabalhadores Rurais e Agricultores Familiares, as novas moradias representam reconhecimento para o povo do campo.
7: Garantir moradia digna para as famílias do campo é reconhecer a contribuição para o país e afirmar que ninguém pode ser deixado para trás.
6: Outras 35 mil moradias vão atender a beneficiários do Minha Casa Minha Vida, a entidade, em 218 municípios brasileiros. Esta linha do programa federal é voltada para famílias de baixa renda, organizadas por entidades privadas sem fins lucrativos, que em alguns casos também auxiliam na execução das obras e no suporte técnico dos projetos. O presidente Lula garantiu que mais recursos podem ser liberados para esse tipo de parceria.
1: A única coisa que vocês precisam é que a gente tenha confiança em vocês e respeito que vocês darão conta do recado. Portanto, se prepare. pagarem, porque quanto mais casa vocês fizerem, quanto melhor for a qualidade da casa que vocês fizerem, mais vocês vão ter direito de ter mais casa para fazer.
6: O ministro das Cidades, Vladimir Lima, reforçou que as duas modalidades do programa Minha Casa Minha Vida, entidades e rural, são importantes porque a participação da população é protagonista na solução de problemas habitacionais.
8: Somente por intermédio dessas entidades conseguimos chegar na zona rural e oferecer moradia digna aos brasileiros do campo. São empreendimentos que de fato vão transformar a vida das famílias e dar dignidade para as famílias aí que esperam tanto tempo por uma casa para morar.
6: O governo do Brasil prevê investimento total de 10 bilhões de reais nesta nova seleção habitacional. Os recursos serão liberados através do Fundo de Desenvolvimento Social. O governo do Brasil também anunciou a liberação de 1 bilhão de reais em crédito e instalação, que é destinada à construção e reforma de casas para famílias assentadas e comunidades quilombolas, que fazem parte do Programa Nacional de Reforma Agrária. Reportagem Gabriela Noronha.
5: De um lado, imóveis ociosos da União, como prédios públicos em regiões centrais das grandes cidades, ou áreas que já foram rurais e hoje viraram a casa de muita gente nas periferias pelo país.
4: De outro lado, famílias que precisam dos títulos de propriedade das suas casas ou de um apartamento para morar. Prefeituras que precisam de espaço para equipamentos públicos.
5: Para fazer esses dois universos se encontrarem, o governo do Brasil criou o programa Imóvel da Gente.
4: Mais cedo, nós conversamos com a secretária de Patrimônio da União, Carolina Stuck, sobre esse trabalho. Acompanhe a entrevista. Secretária Carolina Stuck, muito boa noite. Vamos começar falando do programa Imóvel da Gente. Ele tem feito, né, uma transferência dos imóveis ociosos do governo federal para fins sociais, como habitação, por exemplo. A senhora pode explicar melhor para a gente como é que funciona o programa e para que outros fins os imóveis podem ser destinados?
9: Boa noite, Mariana. Boa noite, Luciano. Então, o Programa Imóvel da Gente é uma política de democratização do patrimônio da União. O objetivo dele é transformar imóveis ociosos ou subutilizados em políticas públicas. Então, é fazer com que esses imóveis públicos cumpram a sua função social, ambiental e econômica, tentando atingir, né, chegar diretamente à população, transformando esses imóveis em equipamentos públicos. O programa prioriza quatro áreas de ação, né? A primeira delas é a habitação de interesse social, numa forte parceria com o programa Minha Casa Minha Vida, nas suas várias modalidades, mas em especial o programa Minha Casa Minha Vida Entidades. A segunda linha visa fazer a regularização fundiária, que várias áreas da União, historicamente, se transformaram em centros urbanos, foram, né, urbanizados, a população ocupou essas áreas, e essas famílias não receberam até hoje os seus títulos de propriedade. Então, um dos objetivos é fazer essa regularização, né, esse loteamento, esse parcelamento dessas áreas, para que as famílias possam ter os seus títulos. A terceira área de atuação do programa são as políticas públicas e os programas estratégicos do governo federal. Aqui entra a educação, a saúde, a assistência social, a segurança alimentar, a cultura, enfim, diversos equipamentos, né, tanto equipamentos federais como daqueles que são geridos por estados e municípios, numa parceria com esses entes, para que a gente possa, então, beneficiar ao máximo o atendimento à população. E uma última linha, que são grandes áreas, né, que já foram áreas operacionais, como aeroportos ou rede ferroviária, e que hoje se transformam em equipamentos de múltiplos usos. Essas são as quatro principais áreas aí do programa.
5: E que tipos de imóveis entram no programa? Prédios, fazendas, salas comerciais? Como é que é isso, secretária?
9: Isso. A Secretaria de Patrimônio da União faz a gestão de todos os tipos de imóveis, né? Como vocês citaram, prédios ou terrenos ocupados, às vezes grandes áreas rurais. E cada uma delas vai sendo destinada para uma finalidade para a qual ela tem vocação. Então, tem áreas, né, rurais, por exemplo, que são destinadas ao INCRA para reforma agrária, ou que são áreas de ocupação originária dos nossos povos e comunidades tradicionais, às vezes áreas, né, das comunidades ribeirinhas próximas aos rios federais, mas também os prédios, às vezes prédios da própria administração pública federal que acabaram sendo desocupados, que a administração não utiliza mais nos centros das áreas urbanas, e que hoje podem virar moradia, por exemplo, né? Então, a gente tem todos esses tipos de imóveis dentro do escopo de atuação aí do programa imóvel da gente.
4: Secretária, a senhora mencionou antes que algumas áreas da União acabaram virando cidades, né? E que o governo faz esse esforço de regularização de titulação dessas pessoas que foram morar lá, né? E ontem o presidente Lula anunciou a destinação de imóveis numa parceria e também com o programa Periferia Viva. Como é que esses dois programas conversam? Como é que vocês trabalham juntos?
9: Perfeito. Então, a SPU fez um trabalho, um esforço muito grande para fazer um mapeamento de todos esses núcleos urbanos informais que existem em áreas da União, para poder fazer esse processo de regularização. Então, quais são as famílias que ocupam? Só que, e precisa para que isso aconteça, dos parceiros locais, dos estados e dos municípios, que são eles que conseguem fazer o projeto de urbanização dessas áreas, o loteamento, mas isso tudo custa caro, né? É preciso fazer o georreferenciamento, é preciso um trabalho social com as famílias para fazer o cadastramento dessas famílias, e nem sempre os entes locais, os municípios têm, né, capacidade de gestão e capacidade financeira para fazer isso. Então, nessa parceria, o Ministério da Gestão e Inovação e o Ministério das Cidades conseguiram fazer uma parceria. O PAC Periferia Viva está investindo 200 milhões de reais para atender, nesse primeiro momento, 91 núcleos urbanos em 45 municípios. Foi isso que a gente anunciou ontem, né? Celebrou alguns desses contratos ontem. E essa parceria é inédita. É a primeira vez que esse recurso para titulação de famílias é destinado exclusivamente para áreas da União.
5: Quantos imóveis já foram repassados para o imóvel da gente e qual a expectativa de repasses até o fim do ano?
9: Ontem nós anunciamos, no balanço de maio de 2026, 1.804 imóveis destinados. E ontem, com as destinações de ontem, a gente já chegou a quase 1.900 imóveis. A expectativa é que até o final do ano a gente chegue a 2.000 imóveis, beneficiando aí em torno de 400 mil famílias em centenas de municípios em todos os estados brasileiros.
4: Muito bem, nós conversamos com a secretária de Patrimônio da União, Carolina Stuck. Muito obrigada, secretária, pela sua entrevista à Voz do Brasil.
9: Obrigada a vocês, boa noite.
5: O governo vai investir 160 milhões de reais para fortalecer a economia popular e solidária.
4: Esse modelo econômico tem como princípio a cooperação entre os trabalhadores e a solidariedade.
5: O resultado é uma remuneração mais justa, maior preocupação com o meio ambiente e o fortalecimento das redes locais de fornecimento.
10: Uma cadeia de produção que envolve 5 estados do país com foco na sustentabilidade. Esse é o trabalho da cooperativa Justa Trama, com sede em Porto Alegre, que comercializa itens de vestuário e artigos de enxoval, feitos com algodão agroecológico. Patrícia Ribas, costureira e diretora financeira da cooperativa, explica como é o processo de produção.
11: A plantação do algodão sai do estado do Ceará e do Rio Grande do Norte, vai para Pará de Minas, é feito fio e o tecido vai para Porto Alegre, que é o Rio Grande do Sul, onde é produzida as peças. Rondônia também está incluído porque ela também faz parte com os adereços, botões de cascas de coco e produtos da Amazônia mesmo, né?
10: O dinheiro arrecadado no fim do ano é repartido entre todas as organizações que participam da cooperativa. Esse é um modelo de economia popular e solidária, forma coletiva de organização em que os trabalhadores se baseiam na cooperação e na solidariedade. Para fortalecer iniciativas como essa, o governo vai investir 160 milhões de reais. O anúncio foi feito nesta sexta-feira, durante o primeiro Festival Nacional de Economia Popular e Solidária, realizado no Rio de Janeiro, com apoio do Ministério do Trabalho e Emprego. Fernando Zamban, secretário nacional de Economia Popular e Solidária, explica a que esse dinheiro se destina.
12: Grande parte dos investimentos vem no apoio à melhoria da gestão dos empreendimentos, que é o grande problema, o grande gargalo identificado por esses empreendimentos. Outra parte é investimento, adquirir equipamentos, logística, para permitir que eles tenham mais condições de disputar licitações públicas, acesso ao mercado, colocar o produto no mercado convencional que nós encontramos nas prateleiras, ter produto da economia solidária. também disponível para a população em geral.
10: Ainda durante o evento, foi assinada a portaria que institui o segundo Plano Nacional de Economia Solidária, principal instrumento de planejamento estratégico do setor. A carioca Maria Inês de Queiroz Calper faz questão de comprar itens artesanais e contribuir para a valorização de iniciativas ligadas à economia solidária.
13: Primeiro que eu acho mais belo, eu acho o preço mais justo e eu dou realmente o valor. Essa coisa do tempo, da dedicação, né, do físico da pessoa, tá, debruçar sobre aquilo e fazer aquele trabalho manual, eu acho isso muito importante.
10: Hoje, há cerca de 30 mil empreendimentos econômicos solidários no país, geralmente na área de artesanato e na produção de alimentos, sendo que a maior parte dessas organizações ainda atuam de maneira informal. Reportagem Natália Koslick.
4: Em entrevista à TV Brasil, da empresa Brasil de Comunicação, o diretor do Programa Nacional de Imunizações, Éder Gatt, explicou sobre a suspensão temporária da vacina contra a dengue do Butantan.
5: A ideia é estudar os casos junto ao Instituto e à Anvisa para identificar possíveis fatores de risco e orientar a população da forma mais segura possível.
4: Mais cedo, nós conversamos com a repórter Natália Koslick para entender o que houve e as providências que estão sendo tomadas. Boa noite, Natália. Vamos rememorar o que houve. A vacina começou a ser aplicada, foi suspensa essa semana, né? Conta pra gente.
10: Boa noite, Mariana, Luciano e ouvintes da Voz do Brasil. A vacina contra a dengue, desenvolvida pelo Instituto Butantan, passou por todos os estudos e testes necessários antes de ser disponibilizada à população. Ou seja, ela seguiu o processo normal das vacinas que são incorporadas para distribuição pelo Sistema Único de Saúde. O que acontece é que quando a escala foi ampliada, foram manifestados aqueles 42 casos de eventos raros divulgados pelo Ministério da Saúde no início da semana. E por isso a decisão pela suspensão temporária do imunizante. Agora esses casos vão ser avaliados individualmente para investigar o que houve com esses pacientes e possíveis fatores de risco que tenham interação com a vacina. Em entrevista à TV Brasil, o diretor do Programa Nacional de Imunizações, Éder Gatt, explicou como funciona esse processo.
14: A gente vai fazer um levantamento assim, quais foram os fatores de risco que levaram essas pessoas a desenvolverem esses agravos, considerando que a maioria e a grande maioria não desenvolveu. Porque eventualmente nessas investigações a gente acaba identificando fatores de risco que permite a gente direcionar a vacina para um grupo e contraindicar para outro. Por exemplo, pode ser desde um uso de medicamento, pode ser desde uma doença que a pessoa tenha, pode ser até mesmo a idade dela. Tudo isso são coisas que a gente precisa avaliar com muito cuidado para tomar a melhor decisão e garantir a proteção da população. Quando a gente vacina em massa, os eventos muito raros aparecem, que foi justamente o que aconteceu.
10: Vale ressaltar que foram notificados 42 eventos em um universo de 500 mil pessoas que haviam sido vacinadas até o momento.
5: Natália, com essa suspensão, o que acontece com as doses do imunizante que já foram distribuídas aos estados e municípios?
10: Luciano, por enquanto essas doses ficam em stand-by, até que haja uma definição definitiva sobre essa análise que está sendo desenvolvida em parceria com o Instituto Butantan e a Anvisa.
4: Agora, Natália, existe uma outra vacina contra a dengue do laboratório Takeda, que também foi incorporada ao SUS e que já vinha sendo aplicada em crianças e adolescentes, né? Sei que deve ter muita gente preocupada com isso por aí. Muda alguma coisa no caso desse imunizante?
10: A princípio não, Mariana. O diretor do Programa Nacional de Imunizações, Éder Gatt, explicou que no caso da vacina do laboratório japonês, não foram encontrados agravos.
14: A vacina do laboratório Takeda, que foi incorporada em 2024, nós já temos quase 9 milhões de pessoas vacinadas pelo SUS, de 10 a 14 anos, e nós fizemos a mesma avaliação com essa vacina e não encontramos nada semelhante até o momento. Então, a vacinação contra a dengue das crianças e dos adolescentes de 10 a 14 anos é feita com outra vacina, e essa outra vacina tem um bom perfil de segurança, uma vez feita conforme os protocolos do Ministério da Saúde.
5: Agora, como evitar que essa investigação acabe gerando desconfiança sobre a eficácia das vacinas em geral?
10: Pois é, Luciano, exatamente o contrário. Esse episódio deve ser interpretado de forma oposta, na visão do diretor do Programa Nacional de Imunizações. Ele fez questão de ressaltar que todo esse processo da suspensão temporária deve reforçar a confiança das pessoas no trabalho de controle dos órgãos de saúde, já que foi o próprio governo que divulgou os casos e que prestou os esclarecimentos.
14: O Ministério deu toda a transparência para o que foi encontrado. Isso demonstra que as pessoas devem ter confiança no programa e confiança no Sistema Único de Saúde. Porque se nós encontrarmos qualquer problema em qualquer produto que é utilizado na população, nós seremos os primeiros a tomar providência e os primeiros a comunicar.
10: Vale lembrar que a vacina contra a dengue, desenvolvida pelo Butantan, estava sendo aplicada apenas em cidades de São Paulo, Minas Gerais, Ceará e Tocantins. E para quem tomou a vacina nos últimos 21 dias, a orientação do Ministério da Saúde é fazer o acompanhamento em uma unidade de saúde local para observar possíveis reações adversas. Mariana, Luciano.
4: Obrigada, Natália Kuzlik, pelas suas informações aqui na Voz do Brasil.
5: Daqui a pouquinho, às 23h59 de hoje, as inscrições para o Exame Nacional do Ensino Médio.
4: Esse mesmo prazo vale para quem deseja solicitar atendimento especializado e tratamento por nome social.
5: As provas serão aplicadas nos dias 8 e 15 de novembro em todo o país e são a principal porta de entrada para a educação superior no Brasil, como destacou o ministro da Educação, Leonardo Bacchini.
15: O Enem é muito importante porque é a principal ferramenta de acesso à educação superior no Brasil hoje. Com seu resultado do Enem, você pode acessar o SISU, ou seja, você pode ingressar nas universidades federais, em universidades estaduais, nas universidades públicas do Brasil. Você pode acessar o ProUni, você pode acessar o FIES e muitas universidades privadas também utilizam ao longo do ano a nota do Enem. E agora temos uma novidade, que as universidades federais também, no meio do ano, têm o SISU+, que aproveita também as notas do Enem. Com isso, sua vida muda.
4: As inscrições devem ser realizadas na página do participante, no endereço enem.inep.gov.br/participante.
5: Lembrando que os estudantes concluintes do ensino médio da rede pública também devem acessar esse mesmo endereço para confirmar a participação no Enem e complementar as informações necessárias.
4: Desacelerou no mês de maio, com índice de 0,58% contra 0,67% no mês de abril.
5: De acordo com o Instituto Brasileiro de Geografia e Estatística, os maiores impactos foram dos grupos alimentos e bebidas, seguidos por habitação, cuidados pessoais e energia elétrica.
4: Em 2026, até maio, a inflação é de 3,20%. E nos últimos 12 meses, a alta no custo de vida é de 4,72%.
5: O próximo lote de restituição do imposto de renda de pessoa física será pago em 30 de junho.
4: Os demais créditos serão programados para 31 de julho e 31 de agosto.
5: O primeiro lote foi pago em 29 de maio e somou 16 bilhões de reais.
4: Entre as novidades desse ano está o cashback destinado a contribuintes com direito à restituição que não estavam obrigados a apresentar a declaração referente a 2024.
5: Nesses casos, a Receita Federal vai elaborar uma declaração no modelo simplificado.
4: O pagamento desse lote será feito em 15 de julho.
5: E essas foram as notícias do Governo do Brasil.
4: Uma realização da Secretaria de Comunicação Social da Presidência da República.
5: Com produção da empresa Brasil de Comunicação.
4: Fique agora com as notícias do Poder Judiciário e do Congresso Nacional. Boa noite, um bom fim de semana.
5: A gente volta na segunda-feira. Boa noite, até lá.
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18: STF determina ajustes no plano de reestruturação da CVM.
19: No dia de combate ao trabalho infantil, TST destaca a campanha Vida de Aprendiz.
18: Para o STJ, comprador de imóvel tem legitimidade para exigir obras em áreas comuns.
19: Boa noite, eu sou Marcela Luiza.
18: E eu sou Walter Lima.
19: Supremo Tribunal Federal determina novas medidas para reforçar a atuação da Comissão de Valores Mobiliários, órgão responsável pela fiscalização do mercado de capitais brasileiro.
18: A decisão é do ministro Flávio Dino, relator do caso no STF. Judite Aragão.
20: O ministro reconheceu avanços nas medidas voltadas à modernização tecnológica da Comissão de Valores Mobiliários, como o uso de inteligência artificial, a integração de bases de dados e a ampliação da cooperação entre órgãos de fiscalização. mas considerou insuficientes as propostas relacionadas ao aumento da produtividade e à recomposição do quadro de pessoal da autarquia. Na decisão, Flávio Dino rejeitou a meta apresentada pela União de reduzir em apenas 20% o estoque de processos administrativos em tramitação. O ministro considerou o índice incompatível com a gravidade da crise e determinou a apresentação de novas metas para acelerar a análise e o julgamento dos casos.
19: Hoje, 12 de junho, é o Dia Mundial de Combate ao Trabalho Infantil.
18: Para marcar essa data, a Justiça do Trabalho criou a campanha nacional Vida de Aprendiz. Começar certo faz toda a diferença, que está sendo promovida durante todo o mês. Larissa Batista.
2: O foco do TST tem sido converter esse tipo de ação irregular em vagas de jovem aprendiz, garantindo proteção legal, remuneração e a permanência na sala de aula. Os dados mais recentes do IBGE mostram que o país tem mais de 1.650.000 crianças e adolescentes entre 5 e 17 anos em situação de trabalho infantil. Alguns são submetidos às piores formas de exploração, que envolvem graves riscos à saúde e à segurança.
19: Comprador de imóvel pode ajuizar ação individual para exigir obras de infraestrutura em áreas comuns do condomínio.
18: Para o STJ, não é necessária a ação coletiva dos condôminos. Fátima Uchoa.
21: O comprador de um lote ajuizou ação contra a construtora responsável pelo loteamento, pedindo a conclusão de obras de infraestrutura nas áreas comuns que estavam atrasadas. A Justiça de Goiás condenou a empresa a finalizar as obras e aplicou multa contratual pelo atraso na entrega. A terceira turma do STJ manteve a determinação. Segundo a relatora ministra Nancy Andrighi, embora a conclusão das obras prometidas em contrato seja um direito coletivo de todos os proprietários, o descumprimento também atinge diretamente a esfera particular de cada um, o que permite a atuação individual na justiça.
19: Ministro Cássio Nunes Marques completa um mês na presidência do Tribunal Superior Eleitoral.
18: Defesa da urna eletrônica e do voto livre marcam o primeiro mês de gestão. Fábio Ruas.
22: O ministro Cássio Nunes Marques tem uma agenda marcada pela defesa da democracia, inclusão, fortalecimento da confiança no sistema eletrônico de votação e pela preparação para as eleições 2026. Outro foco da gestão é o enfrentamento da desinformação e do uso indevido da inteligência artificial.
19: Justiça Federal determina medidas para garantir serviços de saúde em reservas extrativistas no Amazonas.
18: Decisão atende a pedido do Ministério Público Federal, Sabrine Menezes.
23: Segundo as investigações, as Resex Ituxi e Médio Rio Purus, localizadas em Lábrea, abrigam diversas comunidades tradicionais que enfrentam dificuldades de acesso aos serviços de saúde devido à localização e às peculiaridades da região. Com a decisão, a União e o município devem apresentar, em até 30 dias, medidas para garantir transporte de emergência e atendimento médico para as comunidades. Caso não cumpram as determinações, União e município podem ser multados em R$5.000 por dia.
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19: Uma boa noite.
18: Bom fim de semana e até segunda-feira.
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25: Eu sou Humberto Pinheiro e estes são os destaques de hoje do Jornal do Senado, que começa agora. Projeto aprovado no Senado amplia a proteção à honra e à privacidade das pessoas. Trabalhadores da safra não poderão acumular salário e benefícios sociais. Proposta pode facilitar a quitação de dívidas entre contribuintes e o poder público. Boa noite. Uma proposta que restringe a divulgação de imagens de vítimas de crimes ou acidentes avançou no Senado. O projeto foi aprovado pela Comissão de Constituição e Justiça e segue agora para análise do plenário. A medida prevê limites para a divulgação e o compartilhamento de imagens que possam expor a dignidade das vítimas e de seus familiares. Repórter Pedro Pincer.
0: O texto altera o Código Civil para prever que o registro ou a divulgação de imagens de vítimas de crimes ou acidentes e de cadáveres poderão ser proibidos quando atingirem a honra da pessoa retratada ou tiverem finalidade comercial. Atualmente, a legislação já prevê restrições para a divulgação de escritos e imagens de uma pessoa nessas situações. O relator, senador Marcelo Castro, do MDB do Piauí, falou sobre o fato que motivou a apresentação do projeto.
1: Foi o acidente que aconteceu com a cantora Marília e compositora Marília Mendonça, que foi filmada a imagem dela, foi divulgado. Isso causou um grande trauma e esse projeto visa exatamente a proteger essas imagens de pessoas que são vítimas de acidente ou de violência.
0: O texto alternativo de Marcelo Castro altera ainda a pena prevista no texto original. Em vez de reclusão, a punição passa a ser de detenção de 6 meses a 2 anos e multa. A proposta segue agora para o plenário.
25: A criação da Universidade Federal do Xingu, no Pará, avançou no Senado. A Comissão de Educação aprovou o projeto que institui a UFX, com sede no município de Altamira. A Universidade Federal do Xingu deverá atender cerca de 430 mil moradores de municípios da região da Transamazônica e das bacias dos rios Xingu e Tapajós. Mais informações com o repórter Rodrigo Rezende.
3: A Comissão de Educação do Senado aprovou a criação da Universidade Federal do Xingu, a UFX. Pela proposta, a nova instituição com sede em Altamira será criada a partir do desmembramento da Universidade Federal do Pará. A relatora do projeto, senadora professora Dorinha Seabra, do União do Tocantins, destacou que a presença de uma universidade federal modifica o cenário social da região de instalação.
6: A implantação de uma instituição autônoma com capacidade em pesquisa e extensão contribui sensivelmente para a transformação da realidade social e econômica do seu entorno.
3: O senador Zequinha Marinho, do Podemos do Pará, afirmou que o funcionamento de uma universidade federal em Altamira irá contribuir muito para uma região que fica centenas de quilômetros afastada da capital, Belém.
7: A cidade de Altamira, que é o principal polo da Transamazônica, é em torno de 850 quilômetros. Então, há um vazio nessa região da presença da universidade pública para preencher esse espaço, atendendo não só a cidade de Altamira, que já é, digamos, a sede da extensão da UFPA lá, e faz um trabalho extraordinário, mas não tem pernas para atingir os municípios do Xingu, né?
3: A proposta, que foi apresentada pelo então senador Paulo Rocha, do PT do Pará, será analisada agora pela Câmara dos Deputados.
25: O senador Rogério Marinho, do PL do Rio Grande do Norte, criticou a condução da política econômica do governo federal e afirmou que o crescimento dos gastos públicos tem provocado o aumento da dívida do país. Segundo o parlamentar, a situação fiscal brasileira se deteriorou nos últimos anos e poderá gerar impactos negativos para as próximas gerações. O senador comparou os indicadores econômicos atuais aos registrados durante a gestão do ex-presidente Jair Bolsonaro. Para Marinho, o aumento das despesas públicas é resultado da criação de novos tributos. O parlamentar também citou projeções da instituição fiscal independente sobre a relação entre dívida pública e produto interno bruto, o PIB.
8: Nós sabemos que ao final deste período, a dívida, relação dívida PIB, que era 71 pontos percentuais, segundo o IFE, que é a nossa instituição fiscal independente aqui do Senado da República, baterá 84 pontos percentuais. Significa que os brasileiros vão herdar uma herança maldita do governo do PT.
25: Trabalhadores rurais contratados por safra não poderão acumular o salário com benefícios sociais. O governo federal vetou integralmente o projeto aprovado pelo Congresso que autorizava a manutenção desses benefícios durante a contratação temporária no campo. A proposta tinha como objetivo estimular a contratação de mão de obra sazonal na agricultura sem a perda de programas sociais. Com o veto, a decisão agora será analisada pelo Congresso Nacional, que poderá manter ou derrubar o veto. Repórter Marcela Cunha.
9: A proposta determinava que o salário recebido em atividades de plantio e colheita não entrasse no cálculo da renda familiar usado para conceder ou manter benefícios sociais como Bolsa Família. Na justificativa do veto, o governo afirmou que a proposta é inconstitucional e criaria uma despesa obrigatória e permanente sem estimativa do impacto financeiro. Mas o relator do projeto, o senador Jaime Bagatoli, do PL de Rondônia, argumentou que a dificuldade de contratar trabalhadores já provoca perdas em diferentes culturas e regiões do país.
10: O pessoal da Bahia está de joelho por não ter mão de obra. Está se perdendo manga, cacau, uva e ninguém pode fazer essa contratação sem carteira assinada.
9: Pelo texto aprovado no Senado, o trabalhador poderia aceitar o emprego formal durante a safra sem perder imediatamente o benefício. O veto ainda será analisado em uma sessão conjunta do Congresso Nacional.
25: Já o senador Lucas Barreto, do PSD do Amapá, defendeu o avanço da exploração de petróleo e gás na margem equatorial, faixa litorânea que se estende do Amapá ao Rio Grande do Norte. Segundo o parlamentar, a atividade pode representar uma oportunidade para reduzir desigualdades históricas na Amazônia e impulsionar o desenvolvimento econômico do estado que ele representa. E o Senado deve analisar um projeto de lei que permite a utilização de créditos e direitos creditórios para quitar dívidas entre a União, estados e municípios e contribuintes. A medida pretende dar mais eficiência à gestão de créditos públicos e facilitar a solução de pendências financeiras entre o poder público e os contribuintes. Repórter Alexandre Campos.
11: O mecanismo previsto no projeto é simples. O particular, pessoa física ou jurídica que tiver um direito líquido e certo para receber da União como precatório federal ou crédito de tributo federal reconhecido, poderá receber autorização federal para usá-lo para quitar ou amortizar uma dívida que tem com estados, distrito federal ou municípios. As prefeituras e os governos estaduais, por sua vez, poderão usar esses créditos dos particulares para pagarem ou reduzirem suas dívidas com o governo federal. Essa triangulação, segundo o autor do projeto, o senador Alan Rick, do Republicanos do Acre, vai facilitar o pagamento de dívidas.
12: A ideia é dar utilidade econômica a créditos que já existem e permitir que eles sejam usados para resolver passivos públicos de forma mais eficiente.
11: Alan Rick lembrou ainda que os estados, o Distrito Federal e os municípios poderão limitar o uso desse mecanismo, considerando os contribuintes que dificilmente pagariam suas dívidas com esses entes.
25: Com trabalhos técnicos de Josivaldo Souza, o Jornal do Senado fica por aqui. Acompanhe agora as notícias do Tribunal de Contas da União e da Câmara dos Deputados. Boa noite e bom fim de semana.
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14: O Tribunal de Contas da União avaliou o sistema de concessão automática de benefícios do Instituto Nacional de Seguridade Social, o INSS. A ferramenta foi criada para agilizar a análise dos pedidos e reduzir o tempo de espera dos segurados. A fiscalização apontou avanços na automação, mas também que os resultados esperados ainda não foram alcançados. Um dos problemas é que a fila de espera e o tempo de análise continuam sendo desafios para o INSS. A auditoria identificou o uso de sistemas antigos, falta de pessoal e dificuldades para ampliar o número de benefícios concedidos de forma automática. O TCU fez recomendações para aumentar a segurança das análises automáticas e melhorar o atendimento ao cidadão. Saiba mais em tcu.gov.br.
13: TCU, fiscalização a serviço da sociedade. Jornal. Câmara dos Deputados.
26: Câmara facilita o acesso de garis ao banheiro durante o período de serviço.
27: Projeto que proíbe atenuante em crimes de violência sexual vai a plenário.
26: Salvador poderá ser a sede simbólica do governo federal no dia 2 de julho.
2: Boa noite. Os deputados aprovaram um projeto que transfere simbolicamente a sede do governo federal para Salvador no dia 2 de julho. Agora o texto será analisado pelo Senado, como informa a repórter Daniele Lessa.
4: A Câmara dos Deputados aprovou o projeto que estabelece a transferência simbólica e temporária da sede do governo federal para a cidade de Salvador, capital da Bahia, no dia 2 de julho de cada ano. O 2 de julho é o principal feriado estadual da Bahia, celebrando a consolidação da independência do Brasil com a expulsão definitiva das tropas portuguesas de Salvador em 1823, em lutas que tiveram a participação de figuras históricas como Maria Quitéria, jovem que se disfarçou de homem, e ingressou no exército para lutar pela independência, mostrando grande habilidade no combate. Pelo texto aprovado, apresentado pelo deputado Léo Prates, da Bahia, a sede do governo federal será transferida simbolicamente para Salvador nessa data, em homenagem às celebrações da independência. A medida terá caráter simbólico e não interrompe o funcionamento normal das instituições em Brasília. Relator da proposta, o deputado Gabriel Nunes, do PSD baiano, destacou que a independência brasileira não se limitou a um único episódio, tendo a Bahia um papel central nesse processo, especialmente no Recôncavo baiano, que serviu como base de organização das forças que lutaram contra o domínio português após a proclamação da independência em 7 de setembro.
5: Naturalmente, o 7 de setembro de 1822 é de grande valia, de grande importância, representa o grito de independência do nosso país, mas ainda havia grande dificuldade na consolidação em diversas localidades e nosso estado teve um papel preponderante para essa consolidação, principalmente no nosso Recôncavo baiano.
4: O deputado Kim Kataguiri, do Missão de São Paulo, se manifestou contra a votação do projeto, argumentando que existem temas de maior relevância para serem aprovados no plenário da Câmara.
15: Está muito caro o Congresso para fazer esse trabalho, para ficar decidindo sobre esse tipo de pauta. Sinceramente, vossas excelências acham que não há matéria mais importante, que essa é a prioridade para ser levado para o plenário, que não poderia aprovar numa comissão?
4: O projeto que estabelece a transferência simbólica da sede do governo federal para Salvador no dia 2 de julho agora será analisado pelo Senado. Da Rádio Câmara de Brasília, Daniele Lessa.
16: Direitos Humanos.
20: Clarissa Tércio, do PP de Pernambuco, critica a participação de crianças na última edição da Parada do Orgulho LGBT+, em São Paulo. A parlamentar argumenta que o evento possui conteúdo estritamente adulto e inadequado para menores de idade.
2: Segundo Clarissa Tércio, a infância está sendo utilizada como instrumento de militância ideológica por meio de financiamento público a entidades do setor. A deputada também acusa políticos da esquerda de realizar campanha eleitoral antecipada no evento.
16: Segurança Pública.
20: Os deputados aprovaram um projeto que proíbe atenuantes em crimes de violência sexual. Saiba mais sobre a proposta, que está pronta para entrar na pauta do plenário, na reportagem de Maria Neves.
21: A Comissão de Constituição e Justiça aprovou o projeto da deputada Laura Carneiro, do PSD do Rio de Janeiro, que proíbe a redução de pena para crimes sexuais, independente da idade do agressor. A proposta também veda a diminuição do prazo de prescrição de crimes de natureza sexual. O projeto ainda será votado pelo plenário. Atualmente, a legislação determina que nos casos de violência sexual cometidos por menores de 21 anos no momento da agressão e de maiores de 70 anos quando for proferida a sentença, a pena pode ser reduzida à metade. O tempo de prescrição também cai pela metade nessas mesmas circunstâncias. Uma lei que entrou em vigor no ano passado, também sugerida por Laura Carneiro, proíbe a redução de pena e de prazo de prescrição caso a vítima de violência sexual seja mulher. O objetivo do projeto aprovado é estender essa vedação a todos os crimes sexuais. O relator, deputado Ricardo Aires, do Republicanos do Tocantins, afirma que, embora a violência sexual afete na grande maioria dos casos mulheres e meninas, homens e meninos também podem ser vítimas e merecem igual proteção do Estado.
0: Nós vemos uma escalada no país de crimes sexuais. Acontece cotidianamente fatos lamentáveis, de maneira que, ao tirarmos das circunstâncias de atuação, de atenuação de pena, e também no que diz respeito à redução dos prazos prescricionais, os praticantes desses crimes, nós vamos estar, de certa forma, colaborando com uma justiça que seja eficiente, que seja célere.
21: Com a mudança, todos os agressores sexuais ficarão sujeitos ao cumprimento integral da pena. O aumento do prazo de prescrição do crime também é importante, como explica Ricardo Aires, porque a justiça passa a ter mais tempo para investigar os casos. Da Rádio Câmara de Brasília, Maria Neves.
27: Otoni de Paula, do PSD do Rio de Janeiro, apresentou o projeto que prevê o aumento das penas para crimes contra a dignidade sexual de crianças e adolescentes quando praticados por ministros religiosos ou pessoas que exerçam funções equivalentes.
1: O deputado entende que a posição de liderança espiritual aumenta a gravidade dos delitos por causa da relação de confiança estabelecida com as vítimas e suas famílias. Para Otoni de Paula, é necessário adotar punições mais rigorosas para coibir esse tipo de violência.
27: Dr. Jaziel, do PL do Ceará, celebra o avanço da proposta que reduz a maioridade penal para 16 anos. No entendimento do deputado, a medida atende a um clamor da sociedade que quer o combate à impunidade.
1: De acordo com o Dr. Jaziel, a legislação atual serve de proteção para criminosos que atuam a serviço de facções, valendo-se da menoridade. O parlamentar espera que a matéria avance com urgência na comissão especial e no plenário da Câmara.
16: Meio Ambiente.
27: Chico Alencar, do PSOL do Rio de Janeiro, denuncia ameaças sofridas por moradores da Serra da Chapadinha, na Bahia, que atuam na defesa do meio ambiente. Ele alega que as vítimas enfrentam intimidações relacionadas à especulação imobiliária e à exploração mineral.
1: O parlamentar cobra providências das autoridades para garantir a segurança dos defensores socioambientais e a preservação da área ameaçada. Chico Alencar afirma que vai acompanhar o caso para assegurar a proteção das pessoas envolvidas e dos direitos das comunidades locais.
16: Educação.
27: Proposta regulamenta o uso de uma terapia específica para o acompanhamento de pessoas com autismo. A repórter Sofia Peçanha tem os detalhes da regulamentação que está sendo analisada pelas comissões da Câmara.
17: A Comissão do Trabalho aprovou o projeto que estabelece critérios para a utilização da terapia baseada na análise do comportamento aplicado, conhecida como ABA. A proposta busca regulamentar a atuação de profissionais da saúde e da educação que utilizam a técnica, principalmente no acompanhamento de pessoas com transtorno do espectro autista. O objetivo é desenvolver habilidades de comunicação, socialização e autonomia, garantindo mais segurança e qualidade no atendimento, como afirma a deputada Flávia Moraes, relatora na comissão.
18: E a intenção do projeto é justamente regulamentar, criar critérios, definir nível de qualificação, de capacitação para que os profissionais apliquem essa técnica. Porque, na verdade, no meio disso a gente...
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0: Lá vem lindas caravelas das praias de Portugal, na maior de todas elas, Pedro Álvares Cabral. Aqui quem fala é Cleiton Ramil. Pois eu lembrei desse poema tão delicado, tão interessante, que fala de Portugal e que eu tive coragem, apesar da minha timidez quando era criança, era muito pequeno, ainda no primário, a professora convidou alguns alunos para recitar uns poemas e eu não sei da onde consegui uma coragem lá inusitada para poder falar desse poema. E agora, e vejam que em breve eu vou estar me apresentando em Portugal, fazendo show. Já não bastasse a grande alegria que me deu compor a música Vira Virou, que fala em Lisboa, e depois ter sido gravada por Mercedes Sosa, pelo MPB4, que eternizou essa música no Brasil, e a Mercedes depois levou pelo mundo afora. E, aliás, eu tive a grande felicidade de cantar quando eu morei em Paris com Mercedes num teatro. Lá em Paris eu cantei essa música e foi muito emocionante para mim. Vocês devem imaginar que a vida dos artistas sempre tem momentos inesquecíveis. Esse foi um deles para mim. E agora a gente vai, aí eu junto com meu irmão, Cledir, nosso duo, vamos passar por Portugal em outubro e depois eu vou contar algumas histórias para vocês de lá. Provavelmente trazendo também artistas novos de lá que tenham conexão com a nossa cultura brasileira. Porque esse é um programa que começou mostrando músicas de Porto Alegre, músicas dos arredores, dos países também que tinham uma com... de países também que conjugavam o mesmo gosto artístico com o sul do Brasil. E abrimos então o leque para a música brasileira de qualidade de todos os lados, porque afinal das contas somos todos brasileiros e isso nos torna pessoas muito especiais nesse planeta. O Brasil é um dos países mais criativos do mundo e nós temos sempre que mostrar e comprovar para todas as pessoas que nos conheçam ou não o grande poder que é a cultura do Brasil. Então, um bom programa para todos vocês e eu vou passar a voz agora ao Márcio Selle.
1: Olá, Cleiton. Olá, ouvintes. Sejam todos bem-vindos. No programa de hoje, os destaques são os trabalhos de Bento Gil e de Juliana Linhares. Eu sou Márcio Selle e dou sequência ao O Sul em Cima de hoje. O cantor e compositor Bento Gil, neto de Gilberto Gil, lançou, dia 19 de maio de 2026, seu primeiro álbum solo, Silêncio Azul. Gravado em março deste ano, o disco reúne 11 faixas que exploram um universo musical marcado pelo violão, pela atmosfera praieira e pelas influências da música brasileira. Produzido por Bárbara Ohana, mãe do artista, o álbum conta com participações de nomes consagrados como Jacques Morelenbaum, Mestrinho, Clara Buarque, Moreno Veloso e do próprio Gilberto Gil, que aparece na faixa instrumental Amazônia. Escutaremos com Bento Gil, dele, Tardes de Janeiro. Logo após, Lugar Nenhum, de Bento Gil e Bárbara Ohana. E encerrando o bloco, A Onda Quebra, de Bento Gil, com participação de Jacques Morelenbaum.

E escutamos com Bento Gil, com participação de Jacques Morelenbaum, A Onda Quebra. Antes a gente ouviu Lugar Nenhum e abrindo o bloco Tardes de Janeiro. Filho de Ben Gil e da produtora Bárbara Ohana, Bento é o mais novo artista de uma das famílias mais influentes da música brasileira, iniciada por seu avô Gilberto Gil, de 83 anos. Com sua estreia, ele passa a integrar a terceira geração da linhagem musical, que reúne diferentes trajetórias artísticas ao longo de décadas. No disco, Bento expõe de forma romântica e delicada em suas letras questões da natureza das coisas, do amor e das perdas, da praia e da areia, do vento e do seu assobio, e das solidões de vivermos num mundo tão grande e tantas vezes solitário, e a beleza de encontrar o amor nisso tudo. Mais músicas com Bento Gil, a gente escuta Sereia do Mar, de Bento Gil e Bárbara Ohana. Logo após, Amazônia, de Gilberto Gil, com participação de Gilberto Gil e Danilo Penteado. E encerrando o bloco, Samba do Bonfim, de Bento Gil, com participação de Clara Buarque.

0: Escutamos com Bento Gil, com participação de Clara Buarque, Samba do Bonfim. Antes a gente ouviu Amazônia, com participação de Gilberto Gil e Danilo Penteado, e abrindo o bloco Sereia do Mar. Canções que fazem parte do álbum Silêncio Azul, de Bento Gil, que já está disponível em todas as plataformas digitais. A gente faz o intervalo e já voltamos.
1: Uma pausa pro cafezinho. Até já.

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7: 8:18.

Estamos de volta, eu sou Márcio Selle e este é O Sul em Cima, um programa de Cleiton Ramil. Na primeira parte tivemos o trabalho de Bento Gil e seguimos agora com o trabalho de Juliana Linhares. Você pode interagir conosco através das redes sociais buscando O Sul em Cima e também pelo e-mail osulemcima@gmail.com, enviando seu comentário e suas sugestões de pauta para nossa produção. A cantora, autora, diretora e atriz natalense Juliana Linhares lança seu segundo álbum, Até Cansar o Cansaço, que nasce como reação a um sentimento coletivo e atual de esgotamento. A obra musical, criada para transmutar cansaço em ações e movimentos oníricos, propõe a construção de futuros possíveis e ativa a força criativa como forma de reencantamento do mundo em um sonho coletivo. Com direção artística de Marcos Preto e arranjos e produção musical do multi-instrumentista Elísio Freitas, o álbum Até Cansar o Cansaço sucede o aclamado Nordeste Ficção na discografia solo de Juliana Linhares. Inspirada por vivências com o neurocientista brasileiro Siddhartha Ribeiro, durante uma residência artística na Companhia Brasileira de Teatro, Juliana despertou para a necessidade de dormir e sonhar mais e coletivamente. A partir desta reflexão, o álbum Até Cansar o Cansaço surge como um portal de possibilidades para dar uma canseira no cansaço. Neste processo, assim como em toda a obra de Juliana Linhares, o pensamento cênico está intrinsecamente em primeiro lugar, com a dança ocupando a posição de destaque. Uma criação que coloca o corpo exausto em movimento, mantendo interessado e interessante, como uma das ações para cansar o cansaço. Escutaremos com Juliana Linhares, de Juliana Holanda, Emaranhada. Logo após, Depois do Breu, de Juliana Linhares e Rafael Barbosa de Araújo. E encerrando o bloco, Conseguiram Parabéns, de Manduca.

Escutamos com Juliana Linhares, Conseguiram Parabéns. Antes a gente ouviu Depois do Breu e abrindo o bloco, Emaranhada. Cantora, compositora, diretora e atriz potiguar, Juliana Linhares é uma das vozes mais expressivas da música brasileira contemporânea. Além de sua festejada carreira solo, Juliana integra a banda Pietá e o projeto Iaraíra, com os quais lançou 3 álbuns. Sua trajetória inclui colaborações com artistas como Ney Matogrosso, Anastácia, Chico César, Larissa Luz, Cristal, Letrux, Tom Zé, Zé Cabaleiro e Agnes Nunes, e apresentações em importantes palcos em todo o Brasil. Em 2021, Juliana aposta na carreira solo com o disco Nordeste Ficção, que tem direção artística de Marcos Preto e produção musical de Elísio Freitas, imaginando-o como um roteiro de teatro, um romance de autoficção e um docudrama cinematográfico. Sua discografia inclui ainda o EP Perdendo o Juízo, de 2020, com produção musical de Josiara. E a gente escuta com Juliana Linhares A Palo Seco, de Belchior. Logo após, Mistério do Óbvio, de Luiz Gabriel Lopes, com participação de Ney Matogrosso. E encerrando o bloco, Até Cansar o Cansaço, de Juliana Linhares e Jeff Lírio.

0: escutamos com Juliana Linhares Até Cansar o Cansaço. Antes a gente ouviu Mistério do Óbvio, com participação de Ney Matogrosso, e abrindo o bloco A Palo Seco, canções que fazem parte do álbum Até Cansar o Cansaço, de Juliana Linhares, que já está disponível em todas as plataformas digitais. E este foi o Sul em Cima de hoje, que apresentou os trabalhos de Bento Gil e de Juliana Linhares. Eu agradeço a sua companhia, um grande beijo a todos e até a próxima semana, com mais uma edição de O Sul em Cima.
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6: Acompanhe agora a previsão do tempo para o fim de semana e segunda-feira.
7: Previsão de tempo para sábado, dia 13 de junho de 2026, tempo estável com sol e algumas nuvens em Santa Catarina. As nuvens se fazem mais presentes no início do dia e também tem condições para nevoeiros ao amanhecer. Temperatura mais baixa também ao amanhecer, com mínimas variando de 4 a 12 em boa parte do estado, e durante o dia temperaturas variam de 16 a 22 graus. O vento vai soprar de sul a nordeste, intensidade fraca a moderada. No domingo temos sol com aumento de nuvens no decorrer do dia no estado e nas áreas de divisa com Paraná, condições para ocorrência de chuva isolada por influência de um cavado, uma área alongada de baixa pressão, uma frente fria que se aproxima do litoral. A temperatura fica mais baixa ao amanhecer, com mínimas de 4 a 12 graus em boa parte do estado, e durante o dia temperaturas que variam de 17 a 21 graus. A previsão de um início de semana de tempo estável e frio, com sol e algumas nuvens por influência de uma massa de ar frio e seco no sul do Brasil. Gil Sânia Cruz, meteorologista da Epagre Sirã, com as informações do tempo para Santa Catarina.
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9: Oito e cinquenta.